0: impactadas pelas tarifas impostas pelos Estados Unidos. Luana Karen.
1: Entre os mercados alternativos com parcerias na agência estão Canadá, México, Alemanha, Turquia, África do Sul, China e Índia.
2: IBGE revela que inflação em julho foi de 0,07%.
0: Índice foi menor que o registrado no mês anterior. Márcia Fernandes.
3: O setor de alimentação e bebidas teve queda de 0,67%. A redução veio por influência dos alimentos comprados para consumo em casa.
2: E vamos falar daquelas ligações que não queremos receber.
0: Brasil registra uma média de 305 mil ligações indesejadas por minuto.
2: Saiba como evitar na reportagem de Graziele Bezerra.
4: O Não Me Perturbe é um desses serviços criados para preservar o cidadão das ligações abusivas.
0: Hoje, na apresentação da Voz do Brasil, Luciana Vasconcelos e Luciano Seixas.
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0: A inflação do mês de julho teve um recuo de 0,07%, de acordo com o IPCA, Índice Nacional de Preços ao Consumidor Amplo.
2: O índice é usado para medir a inflação oficial no Brasil. O resultado de julho representa uma variação de 0,09 ponto percentual em relação ao registrado no mês anterior.
0: Os dados foram divulgados hoje pelo IBGE.
3: O resultado ficou abaixo da taxa de junho, com variação de 0,07% e 0,09 ponto percentual abaixo da taxa do mês anterior. Nos 12 meses encerrados em julho, o índice ficou em 4,44%, abaixo dos 4,64% registrados até junho. O maior impacto veio do grupo habitação, puxado pela alta da energia elétrica. Já o setor de alimentação e bebidas teve queda de 0,67%. A redução veio por influência dos alimentos comprados para consumo em casa. Fernando Gonçalves, gerente do IPCA do IBGE, destacou os alimentos que impactaram no resultado da alimentação.
5: A alimentação no domicílio variou menos 1,14%, com influência das quedas do café moído, menos 2,45%, da cenoura, menos 14,41%, da batata inglesa, menos 19,59% e do tomate, com menos 29,09%, sendo o tomate o principal impacto negativo no resultado do mês, com menos 0,10 ponto percentual.
3: Já o Índice Nacional de Preços ao Consumidor, INPC, ficou em 0,01% em julho. Em junho, ele estava em 0,14%. O INPC é calculado pelo IBGE com base no rendimento de famílias que recebem de 1 a 5 salários mínimos, sendo o chefe assalariado. Já o IPCA é medido com famílias de rendimento monetário entre 1 e 40 salários mínimos. Reportagem Márcia Fernandes.
2: Apoiar empresas brasileiras impactadas pelas tarifas impostas pelos Estados Unidos.
0: É o que pretende a Apex Brasil por meio de um plano lançado hoje.
2: A ideia é pensar estratégias individuais para cada tipo de negócio e diversificar os mercados para exportação.
6: O Plano de Diversificação de Exportações, elaborado pela Apex Brasil, Agência Brasileira de Promoção de Exportações e Investimentos, pretende atender 5.300 empresas estimadas como atingidas pelo tarifaço imposto pelos Estados Unidos. São companhias de setores como alimentos e bebidas, calçados, moda e máquinas e equipamentos. Além do atendimento individual às empresas afetadas, a iniciativa prevê a conexão com compradores internacionais, como explica Laudemir Miller, presidente da Apex Brasil.
7: Nós vamos colocar as empresas brasileiras frente a frente com compradores internacionais do seu produto em mercados alternativos. Nós vamos fazer isso com feiras internacionais, com rodadas de negócios no Brasil. Nós vamos trazer compradores internacionais ao Brasil e também nós vamos ter uma modalidade de apoio direto a empresas, um apoio financeiro em determinadas ações para elas se prepararem para a exportação.
6: Estão previstas mais de 300 ações de diversificação de mercados em todo o mundo. Entre os mercados alternativos com parcerias na agência estão Canadá, México, Alemanha, Turquia, África do Sul, China e Índia. De acordo com Laudemir Miller, presidente da Apex Brasil, a agência vai investir 210 milhões de reais para colocar as ações em prática.
7: A gente não tem como meta recuperar nos 12 meses os 210 milhões, o que a gente quer é ampliar o número de mercados que as empresas exportam e ampliar ainda mais as exportações do Brasil.
6: A partir desta quarta-feira, as empresas afetadas pelo tarifaço e interessadas no plano de diversificação de exportações devem se inscrever diretamente na página da Apex na internet, em apexbrasil.com.br. Reportagem Luana Karen.
0: E produtores de cana-de-açúcar da região Nordeste que sofreram prejuízos econômicos por causa da tributação imposta pelos Estados Unidos ou decorrentes de eventos climáticos extremos têm direito a apoio.
2: Foi publicado hoje decreto que regulamenta a concessão do apoio financeiro.
8: Produtores independentes de cana-de-açúcar da região Nordeste, que tiveram prejuízos na safra 2025-2026, poderão solicitar apoio financeiro. O benefício será de R$ 12,00 por tonelada de cana comercializada, com limite total de R$ 270 milhões de reais em recursos. O apoio é destinado a quem comprovar prejuízos causados pela tributação adicional sobre exportações brasileiras pelos Estados Unidos ou por eventos climáticos extremos. A produção considerada deve ter sido entregue entre 1º de agosto de 2025 e 31 de julho de 2026. Para receber, o produtor precisa apresentar à Companhia Nacional de Abastecimento, a CONAB, a documentação que comprove a comercialização e os prejuízos. Os documentos devem ser enviados até 30 de outubro de 2026. O pagamento será feito pela CONAB por PIX, utilizando a chave CPF ou CNPJ do beneficiário, ou por depósito em conta corrente de sua titularidade. Não tem direito produtores que sejam sócios nas usinas, destilarias ou cooperativas que recebem a cana-de-açúcar. As orientações para envio da documentação e a relação dos beneficiários serão divulgadas pela CONAB em seu site, no endereço gov.br/conab. Thaís de Araújo para a Voz do Brasil.
0: Projetos de assistência técnica e extensão rural do semiárido podem ser beneficiados por edital aberto pela Agência Nacional de Assistência Técnica e Extensão Rural, a ANATER, e Ministério do Desenvolvimento Agrário e Agricultura Familiar.
2: São 413 milhões de reais para implementar a adaptação climática na agricultura familiar.
0: Serão selecionados 50 lotes territoriais em 10 estados do semiárido, atingindo mais de 60 mil famílias.
2: A presidente da Agência Nacional de Assistência Técnica e Extensão Rural, Loroana Coutinho, explicou a quem se destina o edital.
9: A gente está falando de agricultores familiares, de povos indígenas, comunidades quilombolas, de assentados e assentadas da reforma agrária, de beneficiários do Programa Nacional do Crédito Fundiário. Então, é uma gama de pessoas que são vinculadas ao Programa Garantia Safra e que agora poderão receber estruturação, poderão receber acompanhamento. Então, não é só assistência técnica e extensão rural, é assistência técnica e extensão rural, mas também estruturação da produção. Então, certamente, a gente vai dinamizar esses 56 territórios com muita ação.
0: O prazo para a inscrição das propostas vai até 31 de agosto e pode ser feita a inscrição pela internet em anater.org/editais-2.
2: Produtores rurais que vão declarar um imposto territorial rural podem fazer de forma mais simples.
0: A novidade deste ano é a opção de quitar o imposto na hora, usando o Pix, cartão ou TED.
2: O prazo de entrega da declaração vai até o dia 30 de setembro.
10: O prazo para a entrega da declaração do Imposto sobre a Propriedade Territorial Rural começou nesta segunda-feira e segue até 30 de setembro de 2026. A novidade este ano é que na versão web para pessoas jurídicas e para proprietários de imóveis rurais com área superior a 100 hectares, o pagamento do tributo pode ser feito por PIX, cartão de crédito, TED ou emissão do documento para pagamento. No sistema é possível preencher, transmitir, retificar e consultar declarações sem a necessidade de instalar programas no computador. O acesso é realizado com autenticação gov.br nos níveis prata ou ouro. Contribuintes que possuem muitos imóveis rurais podem ser importados arquivos contendo múltiplas declarações. Para ter acesso à declaração do Imposto sobre a Propriedade Territorial via web, acesse o endereço serviço.

0: contendo múltiplas declarações. Para ter acesso à declaração do Imposto sobre a Propriedade Territorial via web, acesse o endereço serviços.receitafederal.gov.br/login. Lá, o contribuinte deve entrar na conta gov.br, localizar o imóvel e preencher a declaração. Daniele Popov para a Voz do Brasil.
1: O Ministério da Saúde e o Serviço Federal de Processamento de Dados, o SERPRO, anunciaram a nuvem soberana do SUS.
2: E o que isso significa? Que os dados do Sistema Único de Saúde vão ser armazenados em uma única infraestrutura nacional.
3: Pela proposta, informações como históricos médicos, resultados de exames e registros de vacinação passam a ser processados exclusivamente em território nacional. A medida atende a parâmetros da Lei Geral de Proteção de Dados e garante a submissão das bases digitais unicamente à legislação brasileira, como explica o ministro da Saúde, Alexandre Padilha.
4: Todos os mais de 5 bilhões de dados da saúde da nossa Rede Nacional de Dados de Saúde passa a ter a segurança, a casa própria, aqui no Brasil, submetido às leis brasileiras, apenas a nenhuma lei de qualquer outro país.
3: O Serviço Federal de Processamento de Dados e o Departamento de Informação e Informática do Sistema Único de Saúde vão administrar a infraestrutura. O presidente do SERPRO, Wilton Mota, disse que, além de maior segurança, a nuvem soberana do SUS vai permitir a ampliação dos serviços digitais na saúde.
5: É consolidar uma infraestrutura robusta, segura e soberana.
3: Com a nuvem soberana do SUS, o Ministério da Saúde espera consolidar a Rede Nacional de Dados em Saúde, onde o paciente terá toda a sua trajetória no SUS em formato digital. Reportagem Nazi Brum.
1: E a gente vai falar agora de uma coisa que irrita muito o brasileiro. São aquelas ligações indesejadas de telemarketing, instituições financeiras.
2: O excesso pode até fazer com que chamadas importantes deixem de ser atendidas.
1: E para ajudar o consumidor a se proteger, existem ferramentas gratuitas que permitem bloquear o telemarketing e identificar quem está por trás de números desconhecidos.
6: O Brasil registra uma média de 305 mil ligações indesejadas por minuto, segundo dados do IDEC, o Instituto de Defesa de Consumidores. O número dá ao país o título de líder global em chamadas abusivas. Desde 2022, a Anatel tem atuado para garantir o direito de quem não quer receber esses tipos de chamadas, que no geral são ofertas de produtos e serviços, pesquisas, pedidos de doações ou cobranças. E mais, muitas vezes são realizadas por robôs.
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6: O Não Me Perturbe é um desses serviços criados para preservar o cidadão das ligações abusivas. Ele é gratuito e permite bloquear chamadas realizadas pelo telemarketing de operadoras de telecomunicações e instituições financeiras participantes. Basta acessar a plataforma www.nãomeperturbe.com.br, realizar o cadastro e selecionar as empresas que você deseja bloquear. Outra alternativa é o Qual Empresa Me Ligou? Caso você receba a chamada de um número desconhecido, é possível acessar o site qualempresameligou.com.br e consultar a qual empresa aquele número está vinculado. A ferramenta permite a localização dos canais oficiais de atendimento da empresa e evita que o usuário caia em golpes. A estudante de psicologia Isabelle Reis se queixa dos constantes incômodos provocados pelas ligações cada vez mais insistentes.
10: Eu recebo muitas ligações pela manhã, muitas ligações pela tarde e agora recentemente eu venho recebendo ligações até pela noite. Então eu não atendo mais ligação, às vezes pode ser até uma pessoa que é conhecida ou alguma coisa urgente, eu não atendo. Assim, meu celular sempre está no mudo, inclusive minha mãe até reclama, às vezes ela me liga ou pessoas da minha vida me ligam e sempre está no silencioso, então se eu não estou com o celular na minha mão, às vezes eu não atendo, às vezes é uma coisa séria.
6: Desde junho de 2024, a Anatel também passou a considerar abusivas as chamadas curtas com duração de até 6 segundos. Desde então, foram realizados mais de 1.200 bloqueios de empresas para a realização de chamadas e quase 40 milhões de reais em multas já foram aplicados. Reportagem

0: Graziele Bezerra.
1: E falamos sobre as ligações indesejadas, muitas vezes feitas para os nossos celulares.
0: Um aparelho que faz parte do dia a dia, sempre ao lado do brasileiro. Por lá a gente faz compras, tem acesso ao banco e aos nossos contatos.
1: Pois então, uma plataforma permite registrar um aparelho celular e emitir alertas em caso de perda, roubo ou furto.
0: É o Celular Seguro, um sistema do Ministério da Justiça e Segurança Pública.
1: A plataforma oferece também a opção de indicar contatos de segurança e comunicar uma ocorrência para bloquear o aparelho de forma simples e rápida.
0: Você sabe como cadastrar o seu telefone na plataforma Celular Seguro? O sistema permite ao usuário registrar o aparelho celular e emitir alertas em caso de roubo, furto ou perda. A plataforma também oferece a opção de indicar pessoas de confiança que vão poder emitir um alerta em nome do usuário caso ele não consiga acessar o sistema. Para usar o Celular Seguro, é necessário fazer o login por meio de uma conta gov.br. O cadastro pode ser realizado pelo aplicativo ou pela versão web da plataforma. Para se cadastrar, basta acessar a plataforma Celular Seguro, escolher a opção Meus Telefones ou Telefones de Confiança e selecionar o aparelho. Depois, basta clicar em Alerta e confirmar o registro. Após a confirmação, será gerado um número de protocolo que pode ser utilizado em eventuais consultas posteriores. A plataforma Celular Seguro também oferece uma ferramenta para consulta de aparelhos usados antes da compra e verificar se determinado aparelho tem registro de roubo, furto ou perda. Para realizar a consulta, basta informar o e-mail, número de identificação único do aparelho celular. O e-mail pode ser consultado nas configurações do aparelho. Priscila Machado, para a Voz do Brasil.
2: Golpistas estão utilizando a logomarca do governo federal para oferecer supostas renegociações.
1: A orientação é não clicar em e-mails, mensagens e links na internet, inclusive em redes sociais.
3: O Ministério da Fazenda alerta para golpes aplicados contra pessoas que procuram renegociar dívidas. Os golpistas utilizam anúncios falsos, e-mails, mensagens e links na internet, inclusive em redes sociais, e usam indevidamente nomes e logomarcas do governo federal para conferir aparência de legitimidade às ofertas. A orientação é ficar atento. A renegociação de dívidas é feita diretamente com as instituições bancárias. O governo não envia links, mensagens digitais ou SMS oferecendo esse tipo de serviço e não mantém sites específicos para renegociação. Por isso, não forneça dados pessoais ou bancários e não faça pagamentos a partir de links recebidos por mensagens ou anúncios. Informações e orientações sobre renegociação de dívidas estão disponíveis no portal oficial do Ministério da Fazenda, no endereço gov.br/fazenda. Em caso de dúvida, procure diretamente a instituição financeira responsável pela dívida e utilize somente canais oficiais. Lucília Araújo, para a Voz do Brasil.
2: Uma aeronave com sensores de alta precisão está sobrevoando Amazônia, Cerrado e Pantanal para medir os gases que causam o efeito estufa.
1: O trabalho é uma parceria entre Brasil e Alemanha.
4: A aeronave, equipada com instrumentos científicos, está fazendo voos no espaço aéreo brasileiro desde o mês passado. O objetivo é medir fluxos e concentrações atmosféricas de dióxido de carbono e metano, dois dos principais gases causadores do efeito estufa. Os voos se concentram na Amazônia, no Pantanal e em parte do Cerrado. O modelo do avião é capaz de voar em uma ampla faixa de altitude, desde 850 metros até 15 mil metros. O pesquisador do Instituto de Física da Universidade de São Paulo, Paulo Artacho, dá os detalhes.
5: O objetivo principal dessa pesquisa é entender melhor as emissões e o processamento atmosférico de um gás de efeito estufa, que é muito importante, que é o metano. Então, o metano é o segundo gás em importância, em relevância, do ponto de vista de gases de efeito estufa logo depois do dióxido de carbono. E a Amazônia e o Pantanal, em particular, todas as áreas alagadas são fortes emissores de metano.
4: Cerca de 120 pesquisadores de instituições de pesquisa da Alemanha e do Brasil trabalham na coleta de dados. A coordenação é do Instituto Nacional de Pesquisas Espaciais, o INPE, e do Centro Espacial Alemão. Segundo o coordenador da pesquisa, Dirceu Luiz Erdes, os dados vão complementar informações de outros sistemas de observação, validar medições por satélite e aprimorar modelos climáticos.
6: Todos os modelos de IPCC, modelos de clima e tempo, utilizam dados de CO2 e metano. Então, o principal objetivo desse trabalho é validar esses modelos, corrigir o que tiver que corrigir e melhorar as projeções futuras. E também validar os dados satélites. Tem vários satélites hoje, tanto europeus como americanos, japoneses e chineses, que cruzam o nosso território. E eles têm um valor de coleta desses dados. E a ideia desse projeto é coletar os dados in situ, na região, e validar tanto o satélite como os modelos de previsão.
4: A campanha científica deve se estender até meados de setembro. Até lá, serão realizados cerca de 15 voos, tanto durante o dia quanto à noite. Reportagem Luciana Colares, de Holanda.
2: O brasileiro de alimentação escolar, que une os produtos da agricultura familiar às merendas servidas aos estudantes, foi apresentado a uma delegação da Etiópia.
7: Antes de chegar ao prato dos estudantes, a merenda escolar percorre um caminho que começa muito antes da cozinha da escola. É um modelo que une alimentação saudável, agricultura familiar e políticas públicas. Uma experiência brasileira que desperta o interesse de outros países, como a Etiópia. Como lembrou a coordenadora-geral do Programa Nacional de Alimentação Escolar, Karine Santos.
8: O Brasil coopera com muitos países. Faz parte da programação dessa missão de receber a delegação da Etiópia, demonstrar como isso é levado a efeito até que esse alimento chegue de fato no prato dos nossos estudantes.
7: A visita integra a parceria de cooperação entre Brasil e Etiópia voltada ao intercâmbio de experiências sobre alimentação escolar. Analista de projetos da Agência Brasileira de Cooperação, Paola Barbieri, falou como funciona essa cooperação entre os dois países.
9: O Programa de Alimentação Escolar Brasileiro já tem 70 anos, né, de existência e, assim, pelas inovações que o programa traz, os países, eles têm muito interesse em conhecer como ele é organizado, né, como ele é operado.
7: Numa escola do Distrito Federal, a delegação da Etiópia pôde acompanhar o resultado desse trabalho na prática. Parte dos alimentos servidos nas escolas públicas vem diretamente da agricultura familiar. A produção passa pelas cooperativas e segue para as unidades de ensino, como garante o presidente da cooperativa, Anaildo Porfírio da Silva.
10: A nossa cooperativa associação hoje atende 72 escolas, então isso ajuda demais o agricultor.
7: O agricultor familiar José Ailton Alves diz que sente satisfação por ter o seu trabalho reconhecido internacionalmente.
11: A gente se sente honrado e gratificado, porque a gente está vendo que o nosso trabalho está sendo visto.
7: Os alimentos produzidos por agricultores familiares, como José Ailton, chegam a milhões de estudantes, como Otaviana Esteves de Deus, de 11 anos.
12: Muito legal essa hora que a gente reúne todo mundo aqui na mesa para comer, conversar, um alimento saudável também, muito delicioso.
7: A merendeira Dilma Costa conta que o sucesso é garantido.
13: Hoje é estrogonofe. Hoje vai ser uma loucura. Eles vão comer assim. É sempre repetem, né?
7: A cooperação Brasil-Etiópia é coordenada pela Agência Brasileira de Cooperação, pelo Fundo Nacional de Desenvolvimento da Educação e conta com o suporte de agências das Nações Unidas. Reportagem Cleide Lopes.
1: E essas foram as notícias do governo federal.
2: Fique agora com as notícias do Poder Judiciário e do Congresso Nacional. Uma boa noite.
1: Boa noite para você e até amanhã.
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16: Centro de Estudos Constitucionais do Supremo Tribunal Federal prorroga prazo de inscrições para audiência acadêmica em Belém, no Pará.
17: Relatório do CNJ aponta que medidas protetivas chegam rápido, mas não bastam contra feminicídios.
16: STJ mantém condenação de suposto membro do PCC a mais de 87 anos de prisão.
17: Boa noite, eu sou o Arthur Filho.
16: E eu sou Walter Lima.
17: O Centro de Estudos Constitucionais do Supremo Tribunal Federal prorrogou para 16 de agosto o prazo de inscrições para participação na terceira audiência acadêmica regional do projeto O Ensino do Direito Constitucional no Século XXI, Panorama e Perspectivas.
16: O evento será realizado no próximo dia 28 no Instituto de Ciências Jurídicas da Universidade Federal do Pará.
17: As instituições interessadas em fazer exposição oral devem realizar a inscrição por meio de formulário com envio de resumo escrito até 4 mil caracteres.
16: As manifestações devem ter caráter constitucional e poderão abordar um ou mais dos eixos temáticos definidos pelo Centro de Estudos Constitucionais do Supremo Tribunal Federal.
17: Pesquisa apresentada pelo Conselho Nacional de Justiça revela que o sistema de justiça tem concedido com rapidez medidas protetivas de urgência.
16: Mas os dados revelam que ainda é um desafio combater o feminicídio. Fernanda Porto.
18: 53% das medidas protetivas de urgência são concedidas no mesmo dia em que a mulher faz a solicitação. Mas a ação ainda não é suficiente para evitar casos de feminicídios, já que em 57,6% dos casos, as vítimas tinham medidas protetivas vigentes. Os dados são da pesquisa Feminicídio e Medidas Protetivas de Urgência, publicada pelo Conselho Nacional de Justiça. O levantamento foi feito com base em mais de 10 mil inquéritos iniciados e ações penais de primeiro grau ajuizadas entre os anos de 2024 e 2025. Do grupo analisado, 3.449 vítimas, ou seja, duas a cada três mulheres, não tinham medida contra o réu. Já outras 1.669 tinham medida protetiva, o que corresponde a uma a cada três vítimas.
17: Superior Tribunal de Justiça mantém condenação de mais de 87 anos de prisão a suposto integrante do PCC.
16: A decisão é da desembargadora convocada Nilsone de Freitas. Repórter Fátima Uchoa.
19: O réu foi condenado por participação em organização criminosa armada, 5 homicídios qualificados e ocultação de cadáver. Entre as vítimas está uma escrivã da Polícia Civil de São Paulo. Segundo o Ministério Público, o réu é integrante do primeiro comando da capital, o PCC. A defesa pretendia anular a condenação pelo Tribunal do Júri e obter novo julgamento, mas o Tribunal de Justiça de São Paulo negou a apelação, sob o fundamento de que a decisão dos jurados tinha amparo em provas. No STJ, ao analisar o pedido, Nilson Sony de Freitas destacou que o habeas corpus serve para proteger o direito de locomoção diante de ilegalidade ou abuso de poder, não sendo cabível para rediscutir condenações quando não há flagrante ilegalidade.
17: Justiça Federal suspende reintegração de posse em área disputada por assentados e indígenas pataxós na Bahia.
16: Com a decisão, a ordem de reintegração de posse em favor do INCRA fica sem efeito até um novo julgamento, que só deve ocorrer após produção de prova técnica. Sabrine Menezes.
20: No recurso, o MPF sustentou que os direitos territoriais dos povos indígenas são originários e reconhecidos pela Constituição Federal. Com a decisão, o processo de reintegração de posse do lote 77A, localizado no projeto Assentamento Cumuru-Xatiba, em Prado, na Bahia, deve passar por uma nova perícia para verificar se a área faz parte da terra indígena Comexatibá, do povo pataxó. Em caso de confirmação, os assentados têm direito à indenização e à eventual realocação para outro projeto de reforma agrária.
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17: A você, uma boa noite.
16: E até amanhã.
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1: Eu sou Paula Groba.
2: E eu sou Humberto Pinheiro.
1: E estes são os destaques de hoje do Jornal do Senado, que começa agora.
2: Vai à sanção o programa de incentivos à produção nacional de fertilizantes.
1: Avança projeto que define implementação do novo piso salarial nacional para médicos e cirurgiões dentistas.
2: Estatuto do Aprendiz segue para plenário com urgência.
1: Boa noite.
2: Boa noite.
1: Apesar de ser uma das maiores potências mundiais de produção de alimentos, o Brasil ainda depende fortemente de fertilizantes importados para manter a produção agrícola.
2: Para reduzir essa dependência, o Senado aprovou hoje e encaminhou para a sanção presidencial o projeto que cria um programa de incentivo à produção nacional de fertilizantes. A proposta busca aumentar a oferta do insumo produzido no país, reduzir os custos para o agronegócio e, com isso, ajudar a baratear a produção de alimentos. A reportagem é de Alexandre Campos.
3: A principal mudança feita pelos deputados federais aprovada pelos senadores é a autorização para o repasse de recursos do orçamento ao BNDES para abrir linha de crédito para investimentos na produção de fertilizantes e matérias-primas, remineralizadores, bioinsumos e biofertilizantes. O dinheiro poderá financiar plantas industriais, atividades de pesquisa e infraestrutura de integração de polos logísticos. Relatora do projeto, a senadora Tereza Cristina, do PP de Mato Grosso do Sul, lembrou que apesar de ser uma potência agrícola, o Brasil continua dependente da importação de fertilizantes.
4: Em 50 anos nós revolucionamos a agricultura e a produção brasileira. E hoje, este ano, a gente deve passar os Estados Unidos como maiores exportadores de grãos do mundo. E nós vamos fazer essa façanha com terras pobres, presidente, que precisam de fertilizantes. Então é uma loucura a gente não ter até hoje um Proferte da vida.
3: O texto aprovado, que segue para a sanção presidencial, confere ao Conselho Nacional de Fertilizantes e Nutrição de Plantas a atribuição de avaliar a cada 2 anos a efetividade do programa e definir a mistura mínima obrigatória de fertilizantes nacionais aos comercializados em território brasileiro.
1: E a Comissão de Orçamento aprovou a abertura de créditos extraordinários à União para socorrer vítimas de desastres naturais e para agências reguladoras.
2: Relatora da proposta, a senadora Tereza Cristina defendeu que o instrumento da abertura de crédito seja evitado com mais planejamento. Repórter Raíssa Abreu.
5: A medida provisória aprovada destina R$305 milhões ao socorro de vítimas de desastres naturais, como secas e enchentes, em diversos pontos do país. A relatora, senadora Tereza Cristina, do PP de Mato Grosso do Sul, votou pela aprovação da medida, mas reforçou que o crédito extraordinário só deve ser usado em casos excepcionais.
6: Um país que estação após estação precisa correr para socorrer aquilo que poderia ter prevenido, não enfrenta um problema de imprevisibilidade, enfrenta um problema de planejamento.
5: A comissão também aprovou um projeto de abertura de crédito de R$24 milhões para reforçar o orçamento das agências reguladoras.
1: Médicos e cirurgiões dentistas podem ter piso salarial de mais de R$13 mil para 20 horas semanais, mas a implementação será gradual ao longo de 3 anos.
2: Foi o que aprovou nesta terça-feira a Comissão de Assuntos Econômicos. Pelo texto aprovado, o piso será implementado em 3 etapas. As informações com a repórter Marcela Cunha.
7: O projeto estabelece piso salarial de R$13.662 para médicos e cirurgiões dentistas que trabalham 20 horas por semana. O novo valor de referência vale tanto para o setor público quanto para o privado e deverá ser reajustado anualmente. A proposta também aumenta para 50% o adicional pelo trabalho noturno e mantém nesse percentual a remuneração das horas extras. O texto já havia sido aprovado pela Comissão de Assuntos Econômicos e de Assuntos Sociais, mas recebeu recurso para votação pelo plenário. Foram apresentadas 4 emendas e, por isso, o projeto voltou à CAE. O relator, senador Nelsinho Trade, do PSD do Mato Grosso do Sul, aceitou apenas a emenda emenda que prevê a implantação gradual do novo piso, 40% do valor no primeiro ano, 70% no segundo e 100% a partir do terceiro.
8: A transição confere tempo de adaptação aos empregadores, tanto do setor privado quanto do setor público, e mitiga eventuais impactos negativos sobre o mercado de trabalho.
7: O projeto segue para análise da Comissão de Assuntos Sociais e depois para votação no plenário do Senado.

0: Como receberam mais de 20 mil apoios, se tornaram sugestões legislativas. Agora, a Comissão de Direitos Humanos e Legislação Participativa vai decidir se elas serão transformadas em projeto de lei. André Camargo, autor de uma das propostas, explicou que antigamente o calendário escolar era de 180 dias e não vê prejuízo no retorno a essa quantidade.
1: As 800 horas vão permanecer, né? A carga horária de trabalho vai se manter, o que vai diminuir é a quantidade de dias letivos, para a gente poder se organizar, se reorganizar e tentar ver uma nova saída.
0: Os autores alegam benefícios tanto para os professores, favorecendo a formação continuada e a melhora na qualidade de vida no trabalho, quanto para os alunos, que poderão ter um ano letivo mais dinâmico e focado em um ensino mais eficiente, podendo até diminuir a evasão escolar.
2: E avançou no Senado o Estatuto do Aprendiz, novo marco legal para programas de aprendizagem com regras de contratação de adolescentes e jovens entre 14 e 24 anos, além de pessoas com deficiência em qualquer idade.
3: O texto aprovado pela Comissão de Assuntos Sociais, sem modificações, seguiu com pedido de urgência para votação no plenário do Senado. Repórter Marcela Diniz.
4: O contrato terá duração de 2 anos, podendo ser prorrogado por mais um, e a jornada poderá chegar a 8 horas diárias para quem já concluiu a educação básica. A proposta garante direitos como vale-transporte, férias no mesmo período do recesso escolar para menores de 18 anos e estabilidade para gestantes. O texto mantém a obrigatoriedade de contratação de aprendizes por empresas de médio e grande porte nos mesmos percentuais de hoje, mínimo de 5% e máximo de 15%, de acordo com o número de trabalhadores. Micro e pequenos negócios continuarão com contratação facultativa. Para quem não cumprir a cota, o texto prevê multa de R$3.000 por aprendiz não contratado. Em caso de reincidência ou embaraço à fiscalização, o valor dobra. O texto aprovado pelos senadores é o mesmo que veio da Câmara. 5 emendas de plenário foram rejeitadas na Comissão de Assuntos Sociais, entre elas, a que transferia para negociação coletiva regras sobre aprendizagem. O senador Flávio Arnes, do PSB paranaense, lembrou que já existe decisão do STF proibindo esse tipo de acordo quando o que está em questão são direitos de adolescentes.
5: Não se pode discutir mais vagas ou menos vagas. E já existe o tema 1046, que afastou expressamente das políticas de inclusão de aprendizes à negociação coletiva. A empresa pode alocar aprendizes em outros tomadores de serviço, públicos ou privados. Então, várias alternativas foram criadas para se ultrapassar o problema de, eventualmente, uma empresa não poder contratar.
4: A aprovação no Senado é o último passo da análise da proposta no Congresso. Mas para virar lei, ela ainda precisa ser sancionada pelo presidente da República.
2: E o senador Paulo Paim, do PT do Rio Grande do Sul, reafirmou o apoio à redução da jornada para 40 horas semanais, sem redução de salário. Segundo ele, mais de 80% dos brasileiros apoiam o fim da escala 6x1.
3: Paim também citou estudos que apontam a possibilidade de criação de 4,5 milhões de novos empregos com a medida. Ao destacar que a proposta já recebeu o aval dos deputados, o senador defendeu que a PEC seja colocada em votação no Senado.
6: Não estamos diante de uma pauta de esquerda ou de direita, de centro ou do governo ou da oposição. Estamos diante de uma pauta dos brasileiros, das famílias brasileiras.
3: Com edição de Paula Groba e trabalhos técnicos de Eliseu Caires, o Jornal do Senado fica por aqui. Acompanhe agora as notícias da Câmara dos Deputados. Boa noite.
2: Boa noite e até amanhã.
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8: Comissões declaram nulo casamento de menores de 16 anos de idade.
9: Propostas aumentam o acesso da população às canetas emagrecedoras.
8: Lei votada pelos parlamentares amplia o uso do FGTS por filantrópicas.
9: Boa noite. Uma nova lei mantém até 2030 a autorização para que instituições filantrópicas de saúde utilizem recursos do FGTS, a partir de projeto que passou pela análise dos deputados. Quem explica é a repórter Maria Neves.
10: Já está em vigor a lei que prorroga até 2030 o prazo para que hospitais filantrópicos utilizem recursos do Fundo de Garantia do Tempo de Serviço, o FGTS. Entre

0: 2019-2022, a legislação permitia a essas instituições de saúde sem fins lucrativos aplicarem verbas do FGTS, mas a autorização não foi prorrogada. A norma sancionada agora foi apresentada pelo deputado Paulo Pimenta, do PT do Rio Grande do Sul, ainda este ano. O parlamentar apenas recuperou o texto de uma medida provisória do Executivo que perdeu a validade porque não foi votada pelo Congresso. Ao defender a aprovação do então projeto de lei no plenário da Câmara, o deputado Pompeu de Matos, do PDT do Rio Grande do Sul, ressaltou que a proposta vai beneficiar especialmente as Santas Casas.
1: É uma retomada de uma possibilidade que tinham as Santas Casas de se socorrer do Fundo de Garantia por Tempo de Serviço para suprir as dívidas que têm de financiamento. Segundo constam, a própria Santa Casas já declararam que há uma dívida em torno de 10 bilhões e existe recurso no Fundo de Garantia destas Santas Casas que pode ser lançado mão.
0: O governo estima que a utilização de verbas do FGTS pode reduzir os encargos financeiros das entidades filantrópicas de patamares próximos a 18% ao ano para cerca de 12% ao ano. Para serem consideradas filantrópicas, as instituições devem destinar pelo menos 60% dos atendimentos ao Sistema Único de Saúde, de forma gratuita para a população. Os empréstimos com recursos do Fundo de Garantia vão beneficiar também instituições sem fins lucrativos que atuem no campo para auxiliar pessoas com deficiência e que participem de forma complementar do SUS. Na Câmara, o texto foi aprovado em 7 de julho e logo em seguida, no dia 15 do mesmo mês, os senadores também acolheram o projeto. Da Rádio Câmara de Brasília, Maria Neves.
2: Projeto de Ribamar Silva, do Podemos de São Paulo, atualiza as regras de rotulagem de alimentos. A proposta prevê informações nutricionais mais claras e acessíveis para orientar os consumidores na escolha de produtos.
3: Açúcares, sódios, gorduras e outros componentes de interesse para a saúde. O projeto também prevê recursos de acessibilidade, como o sistema Braille e ferramentas digitais para pessoas com deficiência.
2: Saúde. Projetos em discussão na Câmara querem aumentar acesso da população às chamadas canetas emagrecedoras. A repórter Mônica Tati tem os detalhes.
4: 60% dos brasileiros estão obesos ou acima do peso, segundo dados divulgados pelo Ministério da Saúde. Dessas pessoas, um quarto já é considerada obesa. A obesidade geralmente acarreta doenças crônicas, como hipertensão, diabetes e problemas cardiovasculares. São necessárias várias medidas para evitar a condição, como boa alimentação e a prática de exercícios físicos. Mas o uso de substâncias presentes nas chamadas canetas emagrecedoras tem se mostrado eficaz para reduzir o peso corporal e ajudar no controle da obesidade. Para tentar controlar os danos, deputados apresentaram projetos para aumentar o acesso da população a esse tipo de tratamento. O deputado Mário Eringer, do PDT de Minas Gerais, apresentou o projeto de lei que declara de interesse público os medicamentos Monjaro e Zepbound, que utilizam como princípio ativo a tirzepatida. A medida permite que o governo utilize o mecanismo de licença compulsória da propriedade industrial, popularmente conhecido como quebra de patente.
5: A quebra da patente propicia que outras empresas, aumenta a concorrência, possam fabricar esse medicamento, a tirzepatida, e atingir o maior número de pessoas, porque haverá com certeza uma redução do preço. Hoje, o preço do Monjaro e do Zepbound é muito caro, impossibilita qualquer pessoa de classe média alta até, de usar esse medicamento, porque o preço é muito alto. E os benefícios são tão grandes que isso é vantagem para a saúde pública de uma maneira geral.
4: Já o deputado Damião Feliciano, do União da Paraíba, apresentou o projeto que exige a oferta de liraglutida, que tem o nome comercial de Saxenda, e a semaglutida, conhecida por Wegov ou Ozempic, pelo SUS, o Sistema Único de Saúde. Segundo Damião Feliciano, esses dois medicamentos

0: medicamentos são reconhecidos mundialmente como eficazes no tratamento da obesidade, mas o preço é uma barreira para a população mais carente. Segundo a Anvisa, a liraglutida auxilia no controle crônico de peso em associação a uma dieta baixa em calorias e ao aumento de exercícios físicos. A semaglutida, por sua vez, é mais uma opção para o tratamento do diabetes mellitus tipo 2. Os projetos que pretendem facilitar o acesso da população às canetas emagrecedoras estão em diferentes fases de apreciação na Câmara dos Deputados. Da Rádio Câmara de Brasília, Mônica Tati.
1: Trabalho.
2: Sidney Leite, do PSD do Amazonas, pondera que o texto da PEC do fim da escala 6x1 deve contemplar os interesses tanto dos empresários quanto dos trabalhadores. Ele afirma que a redução da jornada vai garantir mais tempo de convivência familiar para os brasileiros.
3: É importante que se compreenda que nós temos um segmento para quem empreende nesse país, o comércio e o serviço. Há necessidade que nesse relatório que nós vamos aprovar, contemple esses setores, que são setores que muitas vezes não conseguem manter o trabalhador na formalidade, tendo em vista os altos custos dos encargos sociais. Mas isso não deve ser fator para que aqui no Parlamento nós possamos avançar e dar fim a essa escala e que homens e mulheres possam ter o direito de conviver com a família, direito ao lazer, direito ao estudo e, com isso, ter uma qualidade de vida melhor.
4: Sidney Leite lembra que a escala 5x2 já existe em áreas como o serviço público, o setor financeiro e parte da indústria. O parlamentar acredita que o fim da escala 6x1 vai contribuir para a redução do adoecimento dos trabalhadores e para o aumento da produtividade no ambiente profissional.
1: Economia.
2: Luiz Erondino, do PSOL de São Paulo, é uma das autoras do projeto que cria o Sistema Nacional de Transparência e Monitoramento de Preços de Combustíveis. A proposta prevê um portal público para consulta em tempo real dos preços praticados em postos de todo o país.
4: Luiz Erondino sugere que distribuidoras e revendedores informem a ANP dados sobre preços, custos e volumes comercializados. Ela acrescenta que o texto estabelece mecanismos para identificar variações abusivas de preços, além de estabelecer sanções administrativas.
1: Ciência e tecnologia.
2: Lucas Ramos, do PSB de Pernambuco, propõe discutir a criação da CID Digital, uma contribuição sobre as receitas obtidas por plataformas digitais com a prestação ou intermediação de serviços. A medida busca estabelecer uma nova forma de tributação para o setor.
4: Lucas Ramos destaca que a proposta divide opiniões e que, por isso, precisa ser debatida. Enquanto os defensores apontam a necessidade de ampliar a tributação, empresas afirmam que já recolhem diferentes impostos e alertam para o risco de aumento de custos e repasse ao consumidor.
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1: Direitos Humanos.
2: A Câmara aprovou o projeto que declara nulo o casamento de menores de 16 anos de idade. A repórter Paula Bittar acompanhou a votação.
6: A Comissão de Constituição e Justiça da Câmara aprovou uma proposta que declara a nulidade em qualquer caso do casamento de pessoas que não atingiram 16 anos de idade, a chamada idade núbil. O texto aprovado exclui artigos do Código Civil que prevêem a possibilidade de casamento antes da idade núbil, como em caso de gravidez, ou estabelecem regras e prazos para confirmação ou anulação desses casamentos. A relatora na CCJ, a deputada Ana Paula Lima, do PT de Santa Catarina, apresentou um parecer favorável a esse projeto da deputada Laura Carneiro, do PSD do Rio de Janeiro, mas rejeitou um outro do deputado doutor Fernando Máximo, do PL de Rondônia, que pretendia facilitar o casamento de quem atingiu 16 anos com a assinatura de um dos pais ou responsáveis. Atualmente, a lei exige a assinatura de ambos os pais ou representantes legais nesse nesses casos. Ana Paula Lima também destacou que a vedação do casamento de menores de 16 anos encontra respaldo constitucional na proteção à infância e à juventude.
7: A aprovação do meu parecer pela Comissão de Constituição e Justiça, que torna nulo o casamento antes dos 16 anos, não é só um detalhe jurídico, é a Câmara Federal dizendo com todas as letras que esse tipo de casamento nunca deveria ter existido. Uma criança e adolescente ser empurrada para dentro de um casamento significa abandono escolar, gravidez precoce e muitas vezes violência escondida dentro de casa. Fecharmos as brechas que ainda restam na nossa legislação é proteger meninas que sozinhas não teriam como se defender.
6: A proposta que declara a nulidade em qualquer caso do casamento de pessoas que não atingiram 16 anos de idade já pode seguir para análise do Senado, a menos que haja recurso para votação antes pelo plenário da Câmara. Da Rádio Câmara, de Brasília, Paula Bittar.
1: Transportes.
4: Júlio Lopes, do PP do Rio de Janeiro, apoia projeto que estabelece o transporte público gratuito como um direito universal no país. Na opinião do parlamentar, a tarifa zero estimula o comércio e já é uma realidade bem-sucedida em diversas cidades.
8: Essa é uma ideia disruptiva, uma ideia nova, uma ideia importante, porque muitos países do mundo já estão começando essas experiências, assim como no Brasil. Nós já temos várias cidades no Brasil, mais de 14 cidades brasileiras, onde o transporte é gratuito e gera um movimento enorme na economia, porque você usa o transporte não só para ir trabalhar, mas também para se divertir, para ir cuidar da sua saúde, para cuidar da vida médica, clínica dos seus filhos também, enfim. O transporte gratuito gera um movimento enorme na economia.
2: Júlio Lopes reconhece os desafios para garantir o financiamento da medida, mas acredita que a criação de fontes permanentes de recursos e o uso de matrizes energéticas mais baratas, como o gás natural, podem garantir a mobilidade gratuita sem distinção de segmentos da população.
4: Proposta de Chico Alencar, do PSOL do Rio de Janeiro, prevê passe livre em todos os transportes públicos do país para pessoas com deficiência e doenças crônicas. A ideia, segundo o deputado, é garantir mobilidade e ampliar o acesso a um direito básico.
2: Chico Alencar lembra que pessoas com deficiência e doenças crônicas enfrentam limitações específicas e que, por isso, precisam de tratamento diferenciado no acesso ao transporte. Ele acrescenta ainda que é dever do poder público atender ao interesse coletivo e garantir a inclusão.
9: Então, esse passe livre em todos os transportes coletivos para o portador de doença crônica ou de deficiência é, na verdade, o cumprimento de um direito que a gente quer ver assegurado. É bom lembrar que os serviços de transporte público são uma concessão do poder público e as empresas concessionárias têm que se submeter à legislação mais geral, que é, por definição, voltada para o bem comum.
1: Desenvolvimento regional.
4: Dorinaldo Malafaia, do PDT do Amapá, é relator de projeto que concede a Macapá o título de Capital Nacional do Meio do Mundo. A proposta destaca que a cidade é a única capital brasileira cortada pela linha do Equador, onde o equinócio pode ser observado duas vezes ao ano em março e setembro.
2: Dorinaldo Malafaia deu parecer favorável à iniciativa, ressaltando a importância do reconhecimento para a identidade local. Ele aponta que a homenagem pode fortalecer o turismo de Macapá por valorizar atrações ligadas à linha do Equador, como o Parque Meio do Mundo.
4: Projeto de Márcio Neiser, do Solidariedade, transforma o festejo do Santuário Diocesano Nossa Senhora do Coco da Aparecida, em Loreto, no Maranhão, em manifestação da cultura nacional. A celebração é realizada anualmente entre os dias 6 e 15 de agosto.
2: De acordo com Márcio Neiser, o festejo reúne milhares de romeiros de diferentes regiões do país e representa uma tradição centenária da população maranhense. Na visão do deputado, a proposta valoriza o patrimônio cultural e incentiva o turismo e o desenvolvimento local.
1: Comissões.
4: Rui Carneiro, do Podemos da Paraíba, apresentou projeto que institui a Política Nacional de Integridade Pública e Governança Preventiva. O deputado explica que a proposta fortalece os mecanismos de prevenção de irregularidades, transparência e eficiência na administração pública.
2: Entre as medidas previstas no projeto de Rui Carneiro estão a obrigatoriedade de programas de integridade nos órgãos públicos, com códigos de ética, canais de denúncia e capacitação de servidores. O texto também cria órgão destinado a produzir inteligência, identificar riscos e apoiar os órgãos de controle.
4: Justiça. Projeto de Beto Pereira, do Republicanos de Mato Grosso do Sul, define os critérios para caracterizar o notável saber jurídico exigido para a indicação de ministros dos tribunais superiores e desembargadores. Entre os parâmetros sugeridos estão atuação no magistério e produção científica.
2: Beto Pereira também defende que a titulação de doutor em direito e o recebimento de premiações na área jurídica sejam considerados para as nomeações. Na visão dele, a medida dá mais objetividade ao conceito previsto na Constituição e reduz interpretações subjetivas no processo de indicação.
1: Segurança Pública.
4: Sancionadas pelo Poder Executivo, propostas discutidas na Câmara ampliam a proteção às mulheres.
2: Deputadas apontam avanços com as novas leis do Pix Pensão e de divulgação do Ligue 180, segundo ressalta o repórter José Carlos Oliveira.
10: Deputadas participaram da cerimônia de sanção das novas leis do Pix Pensão e de divulgação do Ligue 180 e apontaram avanços no Pacto Nacional dos Três Poderes contra o Feminicídio. A lei que obriga o poder público a divulgar o telefone exclusivo de denúncia de violência contra a mulher em locais públicos e privados de grande circulação surgiu de proposta da deputada Laura Carneiro, do PSD do Rio de Janeiro. Relatora do texto na Câmara, a deputada Camila Jara, do PT do Mato Grosso do Sul, destacou os esforços de fortalecer do Ligue 180, criado em 2005.
11: E o 180 tinha sofrido um completo desmonte. As mulheres ligavam e eram encaminhadas para qualquer lugar e eram muitas vezes revitimadas. Quando a deputada Laura faz esse projeto para que os estados divulguem o 180, é uma maneira da gente estar ampliando e garantindo que ele funcione.
10: Já a lei do chamado Pix Pensão altera o Código de Processo Civil para instituir a transferência automática de pensão alimentícia. O texto surgiu de proposta da deputada Tabata Amaral, do PSB de São Paulo, com a intenção de reverter o atual quadro de 650 mil processos judiciais por falta de pagamento de pensão alimentícia, muitos deles relativos a homens de classes média e alta.
12: São 11 milhões de mães solo no nosso Brasil. Quase 2 milhões de crianças que não têm o nome do pai na certidão de nascimento. E aquilo que a gente tem para a CLT, para o assalariado, que é o desconto da pensão, a gente vai ter para todo mundo com essa lei. Pode ser MEI, pode ser autônomo, pode trocar de emprego, pode ser empresário, pode estar na informalidade, deve uma pensão alimentícia, tem filho, vai ter que ter o depósito na conta da mãe todo mês certinho.
10: Da Rádio Câmara de Brasília, José Carlos Oliveira.
4: Projeto de Alexandre Guimarães, do MDB do Tocantins, cria a Política Nacional de Prevenção e Enfrentamento à Violência de Gênero no Ambiente Digital. Segundo o autor, o objetivo é estabelecer medidas que protejam as vítimas e responsabilizem os autores de crimes cometidos na internet.
2: Entre as medidas previstas no projeto de Alexandre Guimarães estão a criação de canais para denúncias e a remoção de conteúdos ilícitos. O texto também estabelece regras para provedores e prevê ações de educação digital e prevenção contra o uso ilegal da inteligência artificial.
4: Termina agora o Jornal Câmara dos Deputados, produzido pela Rádio Câmara, com trabalhos técnicos de Everson Urani e apresentação de Márcio Aquiles Sardi e José Carlos Andrade. Uma ótima noite para você.
2: Boa noite, a Voz do Brasil volta amanhã.
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5: E aí, gente boa do meu coração, sejam muito bem-vindos e bem-vindas. Nosso Charme edição de terça-feira já está todo lindão por aqui, completo, charmoso, cheio de sucessos, de muitas músicas lindas, de dicas incríveis pra você. É só deixar aí o som rolar num volume que você consiga apreciar cada sucesso, cada dica. E vamos juntos, eu daqui, você daí, a gente bem juntinhos, curtindo as melhores. Separei aqui pra gente começar Cleito e Romário, que lançaram a música Não Namoro, uma parceria pra lá de especial com os padrinhos Zeneto e Cristiano. Essa música faz parte do DVD Por Vocês. Vamos curtir então, meus queridos?

0: Anitta, Mel e o Melzinho, essa parceria linda com o Xan de Avião, a primeira parceria, né, a primeira música de trabalho da Thalita, que é uma cantora cearense que já tá arrasando, meu povo. Agora tem dica chegando.
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0: Amiga linda, a sobreposição é um dos truques mais práticos e elegantes da moda para garantir estilo e conforto nos dias mais frios. Ela pode funcionar como ponto de cor do seu visual ou então entrar apenas como um complemento estratégico cheio de charme. Uma combinação que faz muito sucesso é misturar blusas com transparência sobre tops, blusas de alcinha ou ainda lingeries estruturadas. O resultado é super moderno, versátil, perfeito para passeios ou festas.
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0: Os sucessos mais queridos, mais baixados, mais executados, mais emocionantes estão aqui no Charme, então fica com a gente.
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0: clássicos do sertanejo. Daqui a pouquinho, tem mais sucesso pra gente curtir.
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5: Chegou o momento de flashback. Hoje a gente vai viajar com dois sons internacionais. Gente, dois sonsaços. Eu, se fosse você, se dava o luxo de sentar do lado do rádio e apreciar, assim, saborear esse momento, porque vai ser lindo demais.
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5: Então bora curtir lá do fundo do baú, Jackson 5, aqui no nosso momento flashback.
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0: Quanto ritmo gostoso nosso flashback trouxe, né? Encerrando com Red Hot Chili Peppers, que sempre arrasa, gente, eu amo. Tem uma quedinha por esse rock, hein? Também curtimos Jackson 5, recordando bons e velhos tempos. Nosso momento flashback é sempre assim, ó, precioso. Espero que você tenha curtido, porque agora vem chegando o abalo psicológico. Vem chegando Vitor Clay com Joyce Alane pra mais um som que vai rolar.
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0: sou atriz demais, a parceria com Murilo Huff do projeto Evolução. Em instantes, tem mais sucesso chegando pra gente apreciar.
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8: Amigos, tô de volta com Fred Fabrício, mais um sonzaço. Te Amar é Meu Talento, do álbum Sertanejo Respira. Vamos juntos? Esse projeto resgata o som dos anos 90. Então, se você é fã, pode aumentar o volume.
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0: Castela e Zé Felipe. Essa música não tem como parar de ouvir. A gente ama, né? Sua Boca Mente, faixa que é a versão brasileira de um dos maiores hits da Shania Twain. Também curtimos Kaique, curtimos Cigala por aqui, né? Um som internacional maravilhoso. E curtimos Fred e Fabrício e tem mais chegando já já.
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4: Meus amigos, preparados para uma bela recordação? Essa música aqui é reflexiva, é gostosa, é um calmante natural. Vamos curtir Era Uma Vez, um dos maiores sucessos da Kelly Smith e faz parte do álbum Girassol.
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A hidratação é uma etapa fundamental na rotina da skincare, especialmente durante o inverno, viu? E deve respeitar sempre o seu tipo de pele. Até mesmo os rostos mistos e oleosos sofrem com o frio, sendo ideal apostar em texturas gel creme e dar uma pausa nos produtos totalmente oil free. Já para quem tem a pele seca ou sensível, o segredo é abusar da água termal e das brumas faciais ao longo do dia. Então cuide bem da saúde facial em todas as estações e acompanhe os nossos destaques diários aqui no Dicas do Dia, que sempre está trazendo uma dica a mais para você.

0: Marcos e Belucci por aqui, meus amigos, do EP Energia, é o sonho de todo casal. Depois do break, tem mais uma seleção de arrepiar.
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1: E vem chegando muito mais pra você que nos acompanha nessa terça-feira maravilhosa. Sejam muito bem-vindos e bem-vindas. Nosso Charme está mil por aqui, compartilhando sucesso com você. Vem chegando Patrícia e Manuela, que lançaram oficialmente a música Não É Fácil Não. Essa letra que mostra de forma bem descontraída a rotina e os ciúmes de namorar um peão de rodeio, meus amigos. Você sabe como é? Então aprende com Patrícia e Manuela.
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0: viu? A saudade afogada, encerrando essa sequência maravilhosa. Tem muito mais, já já.
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1: Cheiro de culpada, é Júnior e César aqui na sua rádio, esse som do projeto Daquele Jeitão. E agora, dicas chegando, atenção.
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1: Atenção, atenção, meus amigos. Se a gordura tomou conta da sua air fryer, bom, anote esse truque infalível usando bicarbonato de sódio e detergente. Ferva a água no fogão, jogue dentro do cesto até cobrir a grelha e adicione 3 colheres de sopa de cada produto por cima. Deixe a mistura agir até esfriar completamente para que toda a sujeirinha pesada se solte sozinha e a água fique turva. Depois é só descartar o líquido e finalizar a lavagem normal na pia de forma rápida, sem sofrimento e sem esfrega-esfrega.
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0: Encerrando essa sequência com o cantor Tiaguinho, a música Pensamentos Intrusivos, do projeto Bem Black. Daqui a pouquinho tem Top 4 chegando pra você.
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6: E agora, meus amigos, estou de volta com mais uma sequência de Charme e a gente vai agora conhecer os quatro sons mais amados. É o nosso Top 4 chegando com tudo.
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6: Começando pela número 4, vamos lá, as duplas Jorge Mateus e Mateus e Cauã lançaram a música Gaivota, a terceira parceria desses grandes nomes do sertanejo, e essa música, meus amigos, que está entre as mais tocadas do momento, fala sobre o medo de se envolver e ao mesmo tempo dá vontade de se entregar. Vamos nessa, curtir o nosso Top 4.
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0: Child, é o som número 1, Sabrina Carpenter, pra você. Que sonsaço, hein? Bombando em todas as paradas, é a mais queridinha do momento. Número 2, ficou com Kleber e Cauã e o sucesso Mil Adjetivos do projeto Resenha na Fazenda, essa faixa que trouxe uma letra super romântica, né? A número 3, que trouxe o som de Bass and Bone, Mystical Medical, sucessaço número 3, medalha de bronze. E a número 4, então, com Gaivota, Jorge, Matheus, Matheus e Cauã. E desse jeito especialíssimo, a gente encerra o nosso charme agradecendo a sua audiência, seu carinho e a sua parceria de sempre conosco aqui na nossa rádio, desejando para você uma semana incrível. Beijo, beijo, fica bem e até amanhã com muito mais charme.
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3: Tudo bem com vocês? Quarta-feira, metade da semana já, né? 12 de agosto. Eu, Priscila Pera, tô aqui para apresentar esse programa incrível, que é o Brasileiraço, a cara do Brasil. Vamos começar hoje com o Biquíni Cavadão. Um rio sempre beija o mar.
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0: Marisa Monte no Brasileiraço de Mais Ninguém, Luciana Mello e muito mais passando por aqui. Eu volto já já com o Brasileiraço e tá recheada de nacionais incríveis. Fica aí.
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1: Tá bom, Simone. A gente faz uma pausa agora. Mas depois do break.
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0: De volta, tem mais Brasileiraço e a gente vai relembrar agora o sucesso Amarelo, Azul e Branco, uma homenagem do duo Ana Vitória ao Tocantins, estado onde Ana e Vitória cresceram. Essa canção também é bem especial para a dupla, porque tem trechos cantados pela eterna rainha do rock, Rita Lee. Vamos de Ana Vitória e Rita Lee, Amarelo, Azul e Branco.

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0: Ivan Lins, Adrialas, aqui na programação do Brasileiraço. Uma ótima quarta-feira pra você. O Brasileiraço volta já já.
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0: Tem mais, hein? Brasileiraço de volta, Skank. Essa canção é muito gostosa de ouvir, né? Eu adoro. Balada do amor inabalável.

Skank aqui na programação do Brasileiraço. E a gente vai relembrar o sucesso Encontrar Alguém da banda mineira Jota Quest. Ela faz parte do álbum de estreia da banda. Foi lançada em 96. Jota Quest, Encontrar Alguém. O som.

0: Voz Eu Não Entendo, aqui na programação do Brasileiraço, que volta daqui a pouquinho com a última sequência de hoje.
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3: Já de volta, Tiê, Altar.

0: aqui no Brasileiraço. Tempo Perdido foi composta por Renato Russo, lançada em 86 no álbum 2 do Legião Urbana. Essa é a canção mais executada da banda. O verso final da canção, Somos Tão Jovens, deu título ao filme biográfico de Renato, que foi lançado em 2013. Vamos ouvir Tempo Perdido.
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0: Gabriel Ventura, acalento. Final de mais uma edição do Brasileiraço. Tá de volta amanhã, gente. Obrigado, viu, pela companhia. Agradeço de coração e a gente se fala.
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5: Fica com a gente. Olá, tudo bem? Hoje é quarta-feira, 12 de agosto. Vai começar o Romance, esse programa incrível, cheio de amor para tocar seu coração. Eu sou Priscila Pera e é um prazer estar aqui.
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5: Amar é compreender que somos dois indivíduos particulares que decidiram compartilhar uma vida singular. Jim Croce, Agora Name, aqui no Romance.
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0: Ariana Grande, Moonlight no Romance. Uma ótima quarta-feira pra você. Eu volto daqui a pouquinho com mais uma sequência de amor.
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2: De volta no Romance com Heart.

0: Mike and Mechanics, Over My Shoulder. Sucesso romântico para você aqui no Romance, tocando forte sua alma e o seu coração. Volto já já.
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3: Já estamos de volta no Romance. Emotion in Motion é uma canção do Rick Ocasek, vocalista da banda The Cars, lançada em 86. Essa faixa alcançou o topo da parada álbum Rock Tracks e chegou ao 15º lugar na Billboard Hot 100. Vamos ouvir Rick Ocasek, Emotion in Motion.
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0: No romance, você ouviu Lewis Capaldi, Crowded House, clássica, Don't Dream It's Over e muito mais passando por aqui. Daqui a pouquinho tem mais uma sequência do romance pra você. Fique ligado.
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3: De volta com mais romance. Bonfire Heart foi lançada em 2013 pelo britânico James Blunt no álbum Moon Landing. Essa canção alcançou o topo das paradas na Alemanha, Suíça e Áustria, além do quarto lugar no Reino Unido. Vamos ouvir? James Blunt no romance.
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0: Simple Minds, aqui no Romance. Final de mais uma edição. O Romance está de volta amanhã, quinta-feira. Obrigado pela sua companhia. Amanhã a gente se fala com mais um programa cheio de amor.
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3: Uma hora de muita adoração e da presença de Deus. Seja bem-vindo ao nosso... 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
3: 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E pra gente começar, eu trago ele, o cantor Leandro Borges, que lançou o projeto Não Existe Eu Sem Deus, né? Que fala sobre a dependência total de Deus. Então bora conferir essa canção lindíssima que deu nome aí a esse projeto sensacional. Na verdade, Leandro Borges sempre nos surpreende. Bora ouvir.
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0: É você adorando com a gente. Não existe eu sem Deus. Leandro Borges, hein? Canção lindíssima. É verdade cantada pra gente. Liz Oliveira, seja muito bem-vinda. Graça e paz. Feliz quarta-feira, Liz. Ah, o versículo do dia está escrito agora, né? Beleza, é com você.
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2: Olá, amigos. 2 Coríntios 2,14. Mas graças a Deus que sempre nos conduz vitoriosamente em Cristo e por nosso intermédio exala em todo lugar a fragrância do seu conhecimento. Meus amigos queridos que nos acompanham, a vida é um caminho cheio de desafios. Mas esse versículo nos lembra de uma verdade poderosa. Em Cristo somos conduzidos à vitória. A vitória não depende de nossas forças, mas da presença de Deus que vai adiante de nós, abrindo caminhos, mesmo nas situações mais difíceis. Avançar em vitória significa confiar que Deus tem o controle. Mesmo quando enfrentamos derrotas aparentes, podemos crer que Ele transforma todas as coisas para o nosso bem. Cada passo dado com fé se torna parte de um propósito maior, moldando nosso caráter e fortalecendo nossa esperança.
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0: É isso aí. Quem é como nosso Deus? Nívia Soares cantou lindamente pra gente essa música, né, autoral. E essa música, ela faz parte do álbum da cantora, gravado ao vivo na conferência Lugar Secreto. E tem abençoado, né, muitas e muitas vidas. Adoração. Feito para quem ama a presença de Deus.
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0: Oi, de volta. Jesus te ama, viu? E a gente também. Júlia Vitória vai cantar pra gente essa belíssima canção, Princípio e Fim. E essa música, ela nos convida a reconhecer a presença de Deus em todos os detalhes, viu? Em todos os detalhes. Desde a natureza até a entrega de Cristo lá na cruz do Calvário, por você e por mim. Bora conferir.

0: coisa linda, gente. Que bênção, né? Tua glória me abraça. É tão bom ser abraçado pela glória de Deus, né? A Shekiná de Cristo. Bruna Carla e Gabriela Rocha encerrando o nosso segundo bloco. Já já tem mais.
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4: Agora é o seguinte, se prepare porque tem uma música lindíssima da saudosa Ludmila Ferber e a Carol Tauber vai cantar, juntamente com a Isadora Pompeu e Maria Marçal. A Carol Tauber, ela lançou essa música, O Sonho de Deus, com participações especiais, que eu já falei aí, tá bom? Né, da Isadora Pompeu e da Maria Marçal. E essa faixa, ela faz parte do volume 2 do projeto A Palavra Através do Pandeiro. Bora lá! Solta o som, DJ! É com vocês!

0: os sonhos de Deus. Deus, ele é especialista em realizar sonhos, viu? Carol Tauber, Isadora Pompeu e Maria Marçal nesse projeto maravilhoso. A palavra através do pandeiro. Muito bem, Liz Oliveira com o quadro Momento de Reflexão. É bênção, é sucesso.
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3: Olá, amigos. 2 Coríntios 2,14. Mas graças a Deus que sempre nos conduz vitoriosamente em Cristo e por nosso intermédio exala em todo lugar a fragrância do seu conhecimento. Meus amigos queridos que nos acompanham, a vida é um caminho cheio de desafios. Mas esse versículo nos lembra de uma verdade poderosa. Em Cristo somos conduzidos à vitória. A vitória não depende de nossas forças, mas da presença de Deus que vai adiante de nós, abrindo caminhos, mesmo nas situações mais difíceis. Avançar em vitória significa confiar que Deus tem o controle. Mesmo quando enfrentamos derrotas aparentes, podemos crer que Ele transforma todas as coisas para o nosso bem. Cada passo dado com fé se torna parte de um propósito maior, moldando nosso caráter e fortalecendo nossa esperança.
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0: Se eu não te ouvir, ela, Sara Farias, hein? Canção lindíssima, e a Sara lançou essa daqui em 2024. E essa música faz parte ali do projeto Sara Farias Experience. Bom, linda demais, uma das mais lindas, né? Dos últimos tempos. Só sucesso, só bênção, já volto.
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2: De volta na Mais Ouvida, esse programa que é uma bênção. Por falar em bênção, Isadora Pompeu vai cantar pra gente Bênçãos que não tem fim. A cantora Isadora Pompeu lançou essa canção em 2024 e ela fala sobre agradecer a Deus por todas as coisas boas da vida que Deus tem derramado sobre nossas vidas. Bora conferir? Deus, eu tenho. Bora lá.

0: revelo, Natália Braga. Obrigado, simpatia, pela sintonia. Se Deus quiser, amanhã tem muito mais. E pra gente encerrar, André e Felipe cantam, claro, com a participação dela, que já cantou aqui pra gente, Isadora Pompeu, a música Cuido dos Detalhes.
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0: cuido dos detalhes. André e Felipe, Isadora Pompeu. Por hoje é só, adoradores. Até amanhã, se Deus quiser. Fui!
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5: E bora começar por aqui mais um programa. E aí, gente boa? Tudo certinho? Tudo bem? Ótima quarta-feira, meio a semana. E tá no ar mais um Violada Sertaneja, trazendo até você o melhor da música sertaneja, da viola e daquelas canções que fazem parte da nossa vida. Eu sou o Deluca, vou te fazer companhia nessa quarta-feira e hoje, Dia Nacional das Artes. Hoje, 12 de agosto, Dia Nacional das Artes. E a música sertaneja é uma das mais bonitas expressões da nossa arte, né? Ela conta história, guarda lembranças, fala da terra, da família, da saudade, do amor. E hoje também celebramos o Dia Internacional da Juventude. O nosso abraço a todos os jovens, com o desejo de que nunca faltem sonhos, bons caminhos, fé e coragem para construir um futuro abençoado. Ajeita a cadeira aí, prepara o café, bora começar comigo mais um Violada Sertaneja.
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5: E para abrir a nossa programação, uma sequência que mistura tradição, romantismo e aquele sertanejo que o povo adora ouvir. Mocoque Muraci tá chegando com o Vestido Molhado por aqui.

0: Ronaldo Viola e João Carvalho, a saudade é acalanto, pra gente já começar com a viola bem afinada e o coração entrando no compasso da saudade. Fica aí, porque já já tem mais moda boa esperando por você aqui no Violada.
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3: E agora é hora de prestigiar grandes nomes que ajudaram a construir a história da música sertaneja. Tião Carreiro e Paraíso estão chegando por aqui com esse modão. Palavra de honra.

0: sucesso com Fafá de Belém, com Nuvem de Lágrimas, pra gente fechar mais uma sequência. Segura aí, porque quando a viola fala, quem gosta do sertanejo entende, viu? Música jamais envelhece, a emoção nunca sai de moda. Daqui a pouquinho eu já volto com mais uma sequência aqui no Violada.
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2: E na nossa quarta-feira, no seu rádio, que não vai faltar, é moda boa pra gente matar saudade. Tá chegando no Dia Nacional das Artes, uma sequência de canções feitas pra tocar a alma e valorizar a nossa cultura. Bruno e Marrone agora com Goiás é Mais.

João Mulato e Douradinho, amargurado, verdadeiro pintura em forma de música, gente. Cada voz, cada ponteio, cada história fazem da nossa música sertaneja uma arte que merece ser celebrada todo dia. Vou pro intervalo e daqui a pouquinho a gente já traz mais uma sequência.

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3: E na sua quarta-feira a Violada continua, a estrada da saudade é longa, mas fica sempre mais bonita quando a gente viaja acompanhado de boa música, né? Agora a gente vem com De Paulo e Paulino, O Que É Que Eu Sou Sem Você? Nada, nada, nada.

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0: Carlos e Cristiano, Tropas e Boiadas, moda boa, hein? Com fé, com campo, com história, com sentimento. Por isso que o sertanejo raiz mora no coração do Brasil. E daqui a pouquinho o Violada continua.
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4: Tá chegando agora Carlos e Alexandre com Caça Intriga.

0: Zé Fortuna e Pitangueira com Flor do Baile, trem gostoso de ouvir, né? Aumenta o som, não desgruda não. Rapidinho a gente faz um intervalo e daqui a pouquinho a gente já volta com mais moda boa por aqui.
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8: Violada continua e agora é hora de uma sequência carregada de tradição com vozes e canções que marcaram diferentes gerações. A gente vai começar com Cascatinha e Ana e o sucesso Índia.

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1: Silveira e Silveirinha, Arapuca, música que leva a gente lá pro sítio, né? Pra varanda, pra aquele cafezinho, pra roda de amigo, pra tanta lembrança boa. Violada sertaneja é assim, raiz, sentimento. E daqui a pouquinho, logo depois do intervalo, tem muito mais.
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7: E na metade da semana a gente segue levando a vida e segue levando também você com moda boa, muita viola, muita saudade, muito modão. E agora tem Renê e Ronaldo chegando com Fonte de Desejos.

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0: Caçule Marinheiro, fica com Deus. Que mensagem bonita essa daí também, viu? Você que tá do outro lado, fica com Deus, siga com fé. Tenha uma quarta-feira abençoada e não sai daí, porque já já tem as últimas de hoje.
1: Ouviu a

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1: E chegando agora o nosso último bloco, a gente encerra com mais três canções especiais da música sertaneja. Vamos abrir com Nalva Aguiar e Avenida Boiadeira.

0: Isso, Lini Marrueiro com Rosa na Roseira, pra gente fechar mais uma edição do nosso Violada. Obrigado de coração pela companhia, pela audiência. Que Deus abençoe a sua casa, a sua família, o seu trabalho, todos os seus caminhos. Eu sou o De Luca, amanhã a gente vai estar de volta com mais viola, mais saudade e mais modão daqueles que o povo gosta de cantar junto. Violada Sertaneja, forte abraço, fica com Deus e até amanhã.
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0: dia, Bebedouro, bom dia, Cidade Coração, muito bom dia a todos nossos amigos ouvintes de Bebedouro, de toda a nossa micro-região ligadinhos, sintonizados em mais uma manhã conosco na 88.3 FM e também a partir de agora nas redes sociais. Eu sou o Vitor Carvalho, na companhia do meu parceiro, vulgo Casca de Bala, senhor Daniel Souza. Muito bom dia, Dani!
1: Muito bom dia, Vitor. Muito bom dia a todos. É quarta-feira já, Vitor. Meio da semana chegou aí, começando mais uma edição do Informativo RB, hein? Já tá chegando o pessoal aí na live, no Facebook, tem o site também, radiorbfm.com.br. Você participa pelo WhatsApp no 17 996018304.
0: 996018304 é o zap da RB para você participar, mandar o seu alô, concorrer a prêmios, copos, kits da RBFM. 80 anos no ar, meu amigo. É mês de festa na RB. Você participa, concorre a prêmios. Hoje tem um kit especial, vou contar daqui a pouquinho, depois das datas comemorativas. Dani!
1: Hoje é Dia Nacional dos Direitos Humanos e o Dia Internacional da Juventude, Dia Nacional das Artes e Dia Mundial do Elefante.
0: Tá aí então pra você aí as datas comemorativas dos direitos humanos e dos deveres também, né? Os direitos e os deveres. É, a gente vai falar hoje dos deveres e dos direitos da imprensa aí na RBFM. Notícia importante que estourou aí nos meios de comunicação. Ministro Alexandre de Moraes derrubando o sigilo da fonte. É, meus amigos, complicado. A gente explica pra você o que é isso. Ele mandou derrubar aí o sigilo da fonte. O que que é a fonte? A fonte é aquele que passa a notícia pro jornalista, que por lei, por democracia, tem a liberdade de imprensa protegendo ali a sua fonte. Senão, como alguém vai denunciar uma irregularidade num órgão público, em alguma empresa, por exemplo, se o juiz Alexandre de Moraes ficar quebrando ali e mandando busca e apreensão, prender a fonte, porque denunciou ao jornalismo, né? Muito sério isso. E olha que colocavam que quem queria calar a boca da imprensa aí era um outro candidato, um outro presidente, uma outra gestão, hein? Muito complicado. 7h04. Hoje você manda o seu alô, participa no Zap Zap ou no arroba rádio RBFM. E hoje tá rolando um kit, Dani. O kit com o copo térmico da RBFM, personalizado 80 anos. Tem também um creme, um hidratante desodorante da Porã. Muito bacana essa marca sensacional aqui de Bebedouro. E ó, momento nostálgico na RB, porque você vai levar uma Colinos Star Fresh. Ah, é, quem não lembra da Colinos, hein? Só quem é dos anos 90 pra trás vai lembrar aí da Colino. O tempo muda tudo, menos a história de um sorriso. A Colinos Star Gel, que depois se transformou na Sorriso. Essa aqui é momento nostalgia. Tô curioso pra saber também, Dani, se essa aqui é aquela embalagem de metal que a gente dobrava até quebrar ela no meio pra poder tirar aquele restinho de pasta de dente. Lembra dela, da Colinos?
1: Ah, essa fez sucesso nos anos 90, aí, como você mesmo disse.
0: É, micropartículas polidoras com flúor e cálcio. É, é um kitzinho diferenciado aqui. É 80 anos, presente dos anos 80.
1: Colinos Star Gel era aquelas para as crianças, viu, Victor? Que tinha umas estrelinhas lá e tudo mais.
0: Star Gel era das crianças, né? Colinos! Eu lembro do comercial, assim, quando tinha, né? O pessoal mergulhava assim no mar, sim, na piscina. Aí saía, fazia. É, então
1: os
0: vem com a gente.
1: Os melhores comerciais que tinham, né, Victor?
0: Ah, a propaganda mudou muito hoje em dia, tá meio chato, né? Meio Nutella, né? Mas tá bom, muito bom, muito bom. É o seu Informativo RB, que aqui a gente traz notícia de uma forma séria, mas ao mesmo tempo leve, descontraída, pra você começar muito bem o seu dia informado. Sem mais delongas, bora pras manchetes de hoje.
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0: No seu Informativo RB, você acompanha aí as ocorrências da Polícia Civil, da GCM em Bebedouro e também as ocorrências na nossa região. Morador de Barreto sofre golpe após receber promessa de sacar mais de 21 mil reais em ação judicial. Mais um golpe do falso advogado, Dani? Meu Deus! E a gente continua no alerta. Jovens influencers pedem desculpas por falsa emergência para gravar pegadinha em UPA nas redes sociais. Gente, isso não é influencer, isso é boboencer. Boboencer, jovens boboencers. Influencers é quem influencia pessoas a fazer algo bom, coisas boas. São jovens boboencers que usaram uma UPA para fazer uma pegadinha de um falso atendimento de emergência. Também vamos falar aí da Câmara Municipal de Bebedouro. É, a CPI tem seus membros formados, a Câmara Municipal emite nota oficial. A gente traz aí também para você que a Prefeitura e o Departamento de Cultura realiza amanhã, né, Dani? Amanhã, uma audiência pública sobre a política nacional Aldir Blanc. Importantíssimo isso, hein? Dani?
1: É, lembrar aí também do Bebedouro Prev, que tá com inscrições abertas para o concurso público, né? Vai até o dia 20 de agosto, hein? Daqui a pouquinho a gente fala mais. E notícias a nível nacional aí, hein, Vitor? Olha só, hein? Governo Lula fica sem dinheiro para pagar 105 bilhões e 500 milhões em despesa.
0: O governo que bate recordes de arrecadar impostos do povo também bate recordes e não consegue fechar a conta com a questão fiscal. E aí a gente vai trazer para você aí o caso que Moraes determinou busca e apreensão contra o jornalista e a fonte do jornalista no Nordeste, Luiz Pablo, que fez uma matéria denunciando o uso irregular dos veículos do Ministério Público da Justiça no Nordeste, pessoas ligadas à família de Flávio Dino, ministro do STF. O que aconteceu? Alexandre de Moraes mandou não investigar a família as denúncias feitas, e sim o jornalista, e busque apreensão contra a fonte do jornalista, o que coloca muito em risco a liberdade de imprensa no Brasil. Todas as emissoras em Rede Globo colocando em pauta no Jornal Nacional Globo News essa questão de se certo ou se errado o jornalista, a violação contra a fonte não é permitida.
1: Violando aí o artigo 5º da Constituição, né, Vitor, de 1988, infelizmente a Constituição aí não sendo totalmente, né, seguida.
0: Pelos que deveriam protegê-la.
1: Pois é.
0: Rogério Papel e Fábio Zapparoli falam na RB sobre consórcios, Dani. É testemunho real do segundo consórcio contemplado de imóveis do Fábio Contador.
1: Ô, Vitor, e falar do Banco Central e mudando as regras do PIX também, né? Novas medidas prometem dificultar fraudes e proteger
0: o usuário. Olha o golpe aí, Dani. Eu vou te contar esse negócio do PIX aí, que aos poucos vai fechando o cerco para proteger o cidadão e também para monitorar o movimento do seu, do nosso dinheiro.
1: E uma aposta certa, 6 dezenas, é difícil acontecer isso, viu, Vitor? Quando a Mega Sena volta ali aos 3 milhões, 3 milhões e meio, é, normalmente ela vai acumulando, né, até um valor maior, mas uma aposta acertou as 6 dezenas e levou o prêmio do concurso 3043 da Mega Sena e levou aí 3 milhões de reais. É uma aposta de Alvorada do Oeste em Rondônia, viu? Falar também da previsão do tempo, os 5 minutos com Alexandre Garcia e no final as notícias do esporte, Vitor. Temos o Luciano Rebelato aqui falando um pouco mais sobre os jogos da primavera, hein, que tá chegando, vai começar dia 20 de setembro, tem aí a rodada da Sul-Americana, jogos de ida das oitavas de final, né, e Libertadores também, e a notícia que pegou muitos aí de surpresa ontem, né, Vitor, a não renovação aí do Memphis Depay com o Corinthians. Depois você vai falar bastante, inclusive, a sua opinião.
0: É, inclusive o Memphis Depay, que já postou nas redes sociais aí que vem sanções e ele vai defender aí os interesses dele próprio. É, eu autoprotegerei-me a mim mesmo.
1: Até ontem à noite, a dívida de 77 milhões, viu, Vitor? A gente sabe que tem os juros, as correções, e vamos ver no que vai dar.
0: Rapaz, é muito dinheiro, Saraiva. Bom, vem com a gente, participe, mande seu alô. Tá valendo um kit copo personalizado térmico aí da RBFM. Um creme, um hidratante desodorante aqui da Porã Bebedouro. E uma pasta de dente. Mas peraí, pasta de dente, Vitor? Você tá louco? Nada a ver! É momento nostalgia. Comprei com o maior carinho. 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Participe, quem tá conosco mandando alô?
1: Ah, Yara da Silva Costa Pereira, Leonardo Bene, também por aqui, Kelly de Farias, Tereza Aparecido Silva, Rogério Papel, daqui a pouquinho com as dicas aí do consórcio, né? É, Craft Consórcio, Consórcio
0: Ele
1: Nacional.
0: Ele e o Fábio Zapparoli aí, falando da contemplação por imóvel.
1: É o rei do consórcio, né? Rosana Sanches, Daniela Marcelino, o Rafael Trindade também, Rafael e Companhia Jardinagem, Bruna Maria, o Evandro Fagion, a Ivone Pinheiro Campos, a Zoraide Alves, a Nelly Pelizari, Linda Cristina, Rod Borges, Irani Batista, Jaqueline Williams, Antônio Dias, Cláudia Hernandes, Ruth Silva, Cleide Barbosa, Sérgio Casemiro, Adrian Moraes, a Sônia Fernandes, a Alessandra Fernandes, Crislaine Felipe também, e a Cleide Barbosa, Vitor, o pessoal chegando no WhatsApp.
0: No Zap Zap, a Maria Aparecida Martins, o Renato Reco, também a Roseli Gonçalves, Felipe Robledo, Luana Pereira, Yara, Edna também por aí, a Beth Pesce, a Paula mandando um ótimo dia, que Deus abençoe a todos, muito obrigado pelo carinho, e a Luciana lá no Jardim União. Ô Dani, rapidão, só pra fechar esse bloco, olha essa, hein? Ouve essa, você que tá aí. A justiça mandou Gustavo Lima pagar quase 150 mil, sabe pra quem? Pra dona do telefone 99125003. Olha eu ligando outra vez. Lembra da música Bloqueado de 2021? É mole que a pessoa com o DDD de Goiânia, com este número, processou o Gustavo Lima pela divulgação do número, porque depois ela não conseguia mais obter ali acesso a esse número de tanta ligação, tanto problema que teve, e a justiça de Pernambuco determinou que o cantor sertanejo Gustavo Lima pague R$ 148.824, aliás, a um homem que teve o número do telefone pessoal e profissional expostos na letra da música Bloqueado em 2021. Mole? É mole ou o que mais? O processo cita o cantor pelo nome civil Nivaldo Batista Lima, que é o nome do Gustavo Lima, e também tem como a ré a Balada Eventos, que é a sua empresa, né? Os réus devem pagar o valor devido no prazo de 15 dias úteis. Caso não realizem o pagamento dentro desse período, a dívida será aumentada. O dono do número 99125003 ganhou uma bolada de quase 150 mil do Nivaldo, do Gustavo Lima. A música trouxe muito mais dinheiro pra ele do que isso, Dani. Fica tranquilo que isso daí é um trocadinho pro embaixador. Mas ó, vai vendo. 7 horas e 15 minutos, daqui a pouquinho a gente volta.

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2: 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Ó, vai mandando o seu alô, vai participando com a gente. Tá valendo aí o copo personalizado RB 80 anos. Dani, certinho aí? Intervalinho comercial, daqui a pouquinho a gente continua.
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1: É! Vai mandando seu alô, vai participando aqui conosco. Oswaldo Irani Zaramella tá por aqui. Também ele, o Claudemir Roberto, mandando seu alô. Quero participar desse sorteio top aí da RBFM. Pode ficar tranquilo que você já tá computado aqui conosco. Ele também, o motorista de aplicativo, o Kleber Gandra. O Jefferson Cardoso também mandando seu alô. Ricardo Fernandes mandando aqui também um alô pra gente. O Pingo Pintor, Adilson Alves, tá ligadinho aqui com a gente. Muito obrigado pelo carinho. Aparecido Antônio Alves também mandando seu alô. Maria Prata, Fabiola Prata, família em peso. A tia Vani Lopes, beijão pra você. Tamo com saudade, hein? Beijão no seu coração. Também a Zezé Mirquides aqui com a gente. A Cleide Barbosa. Muito obrigado também a Crislaine Felipe, sempre ligadinha, parceira fiel de fechar. Lembra, Dani? Alessandro Fernandes também, a Sônia Fernandes, o Adriano Moraes, o Sérgio Casimiro, a Cleide Barbosa, a Ruth Silva, Cláudia Hernandes também, Jaqueline Williams, Irani Batista, Rod Borges, Linda Cristina, Nelly Pelizari, rapaz, quanta gente aí conosco, todo mundo computado certinho, bonitinho aí pro sorteio. Bom, dando sequência, passando aqui pro bloco das ocorrências do plantão policial, falar para você aqui sobre um morador de Barretos que sofre golpe após receber promessa de sacar aí R$21.400 de ação judicial. Denúncia leva 3 pessoas à prisão. Segundo a corporação, o investigado começou após vítima, a investigação começou após a vítima de Barretos registrar prejuízo financeiro. Mandados foram cumpridos. Vamos à notícia aqui. Uma vítima de Barretos sofreu um prejuízo financeiro depois de receber uma falsa promessa de liberação de R$21.400 de uma ação judicial, segundo a Polícia Civil. Golpe do advogado, atenção. O caso levou à prisão de 3 pessoas investigadas por suspeita de participação no golpe do falso advogado durante uma operação realizada nesta terça-feira, dia 11. De acordo com a corporação, a vítima foi convencida a fazer transferências bancárias após ser procurada por pessoas que se passavam por advogados. A investigação começou a partir do registro da ocorrência em Barretos e durou cerca de 6 meses. A ação foi coordenada pela Central de Polícia Judiciária de Barretos e teve como alvo 5 investigados, sendo 4 homens e uma mulher. 2 deles seguem foragidos. Ao todo, a justiça expediu 5 mandados de prisão preventiva e 7 mandados de busca e apreensão. As ordens judiciais foram cumpridas em endereços ligados aos investigados golpistas que se passam por falsos advogados. O que acontece? Eles conseguem, através também de advogados ruins, infelizmente, em todas as profissões tem pessoas boas e ruins, como em todos os lugares. Eles conseguem acessos a casos, a ocorrências que estão desenrolando aí, a casos judiciais que estão desenrolando na justiça, de pessoas, conseguem o contato dessas pessoas e se passam aí por oficiais de justiça, advogados, e conseguem com toda a engenharia social ali articulada para o mal convencer aquela pessoa. E a pessoa, na ânsia de pegar o dinheiro, pegar o acerto, faz de tudo, né? Muitas vezes clona, passa ali a tela, copia a tela do celular, do aplicativo do banco, passa informações e quando acha que vai receber um dinheirinho, na verdade estão rapelando talvez o que ela tivesse ali à disposição. Por isso sempre o alerta da OAB aqui em Bebedouro, Dr. Gilberto Basile sempre mandando
2: falou
1: áudio alertando.
2: Ontem aqui na rotativa, né?
1: Falando, né, Dani, sobre procure seu advogado de confiança. Não passe informações, vá na OAB, fala o que aconteceu, ó, me ligaram assim, assim, assim, assado. Vá no seu advogado da sua família de confiança. É duro, né, Dani?
2: É, isso aí, ô Vitor. E os 5 jovens influencers envolvidos, influencers não, né?
1: Boboencers! Boboencers! Só lembrando, a gente trouxe essa notícia ontem dos jovens que entraram numa UPA em Franca com uma garota gritando, desesperada, precisando de atendimento. A UPA inteira parou pra atender, socorrer, inclusive a triagem. E era uma gravação

0: piadinha pra trollar a UPA de Franca. Olha os boboensers!
1: Prestaram depoimento ontem, né, a Polícia Civil, e pediram desculpas pela falsa emergência, hein? Abre aspas. Venho pedir desculpa com o coração aberto pra vocês, viu? Dizer que em momento algum a gente teve a intenção de prejudicar o órgão público, fecha aspas, afirmou aí o Kaique Guilherme, viu? Na última quarta-feira, dia 5, né? O Kaique e mais 4 jovens chegaram à unidade ali no Jardim Aeroporto, sendo que uma das jovens era carregada no colo e os demais disseram que ela estava passando mal e precisava de atendimento. Quem acompanhou ontem o informativo, né? A gente trouxe a notícia. Isso que aconteceu em Franca, hein, Vitor? Lamentável novamente, né?
0: É, meu amigo, vou falar pra você, se você tá se comportando como um boboencer, para e reflita. Cuidado, viu? Às vezes é o próprio jovem da família, filho, sobrinho ali, que tá se comportando como um boboencer. É essa rede social, meu Deus do céu, cada hora é uma coisa pior que a gente vai acompanhando. Tem cabimento? Vai gravar um vídeo ajudando uma pessoa, fazendo uma doação, uma caridade... Ah, pelo amor de Deus, influencer, boboencer, só vai pegar, hein? Daniele Batista Lopes tá por aí, Tatiana Batista, a Regina Célia Paleari, Messias Gonçalves, também a Eliane Cortez, muito bom dia, Rê Santos, o Daniel Dalmazo, Jair Gonzaga, a Meire Anderson, muito obrigado pelo carinho também aí. Galera tá em peso pesado aqui com a gente participando aí, sucesso, os 80 anos da RB e os copos personalizados, Dani.
1: Tatiane Silva, o Jefim, né, o Jefferson Cardoso lá, o pessoal do supermercado São Francisco, a Fátima Alves, o Vicente Cobal, Zezé Merquides, a Aline Fernandes, a Célia, lá no Jardim Novo Lar, participando aqui também com a gente, o Estevam Luiz, camisa bonita do Estevam aqui, da bebezinha.
0: É,
1: aqui,
0: uma foto só, né? Muito bonita, assim, não sou muito tiete do São Paulo, obviamente, mas sou tiete de quando eu vejo fotos assim, pai e filha com a camisa do São Paulo, uniformizados, uma energia maravilhosa ali, ambos com os braços pra cima, sorridentes, fotão, você deve ter uma foto assim com a Sofia.
1: Sim, com certeza, Felipe Robledo, Tati Benfato, Isabel Camargo e a Irani lá no Racindib também, todos aí participando do sorteio.
0: Kleber Aguiar também ligadinho, sintonizado, acompanhando pelo Facebook, manda um alô aqui na live, senhor Kleber Aguiar, arroba rádio RBFM, arroba Kleber Veículos BDO, Kleber Veículos, vai comprar, vai trocar de carro, dá uma passadinha lá no Klebinho. 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Grande abraço, meu irmão. Tá no cafezinho lá na Padaria Recreio, com Repalinha ali naquele terceiro café, ou quarto café do dia, tenho certeza. Um grande abraço, meu irmão. Intervalinho comercial, Dani, daqui a pouquinho a gente volta. Valeu!
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4: Estamos de volta com o seu Informativo RB no 88.3 FM, também nas redes sociais, vai mandando seu alô. Participe, valendo um kit top aqui, ó. Creme hidratante, desodorante hidratante da Porã. Um creme da Colinos, lá nos anos 80, 70, 90. Também um copo top aqui da RBFM, 80 anos no ar. 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
4: 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Valeu, galera! E é isso aí, passando para a Câmara Municipal de Bebedouro, Dani, foi formada aí a Comissão Parlamentar de Inquérito para acompanhar os trabalhos aí e levantar informações sobre a coleta do lixo em Bebedouro, né, meu amigo?
7: É, em sorteio que obedeceu aí a proporcionalidade partidária na Câmara, na segunda-feira, aí, dia 10, né, durante a 22ª sessão ordinária, foram definidos os nomes dos três vereadores que irão compor a Comissão Parlamentar de Inquérito, instalada para apurar denúncias e reclamações aí, né, da população em relação aos serviços de coleta do lixo domiciliar no município. Foram sorteados os vereadores Léo Munhoz, do Podemos, Otávio Manzi, do PL, e o Dr. Wagner, do Progressistas, né, sendo que a presidência dos trabalhos ficará a cargo do vereador Léo Munhoz e relatoria aí do vereador Otávio Manzi, instalada após requerimento requerimento apresentado à mesa da Câmara pelos vereadores Dr. Wagner, Dr. Ivanetti, Paulo Bola e professor Dr. Gandini, a CPI deve durar 90 dias, conforme estabelece o regimento interno do Legislativo. Entre outros assuntos relacionados ao cumprimento do contrato celebrado para a execução dos serviços, os membros da CPI irão apurar em quais setores da cidade a responsabilidade pela coleta do lixo domiciliar é da Prefeitura e da concessionária Monte Azul e quais bairros já contam com a coleta seletiva do lixo.
4: Prefeitura de Bebedouro realiza audiência pública sobre Política Nacional Aldir Blanc, ciclo 2, por meio do Departamento de Cultura. Quinta-feira, amanhã, dia 13, às 7h30 da noite, no Teatro Municipal, vai acontecer aí a audiência pública para tratar aí da implementação da Política Nacional Aldir Blanc de Fomento à Cultura, ciclo 2 de Bebedouro. Então, se você tem na família ou você é um artista, fique atento, participe aí dessa audiência pública, que tem o objetivo como promover a participação da comunidade na construção das políticas públicas culturais no município. A audiência é importante espaço de participação social para você aí da cultura em Bebedouro. Atenção, joga no grupo da família. Ó, bora lá no Teatro Municipal, amanhã, dia 13, quinta-feira, 7h30 da noite. Bebedouro Prévia abrindo inscrições para o concurso público, né, Dani?
7: É, inscrições abertas já, Vitor, desde o dia 23 de julho, viu? E vai até o dia 20 de agosto, às 23h59 aí, por meio do site do IBAN, né? As taxas de inscrições aí são de R$ 56,00 para o cargos de ensino fundamental, R$ 74,00 para nível técnico e R$ 94,00 para o nível superior. E o pagamento poderá ser efetuado por boleto, PIX ou cartão de crédito também, viu? Com vencimento até 21 de agosto, viu? Os candidatos poderão concorrer aos cargos de auxiliar de serviços gerais, analista previdenciário, contabilidade, analista previdenciário, planejamento e gestão, técnico em gestão e técnico em serviços jurídicos, né? Dia 23, então, foi aberta a inscrição aí, vai até o dia 20 e a prova será no dia 6 de setembro aí, é véspera do feriado ali no domingão.

0: mas também bate recorde nos gastos. É um descontrole fiscal absurdo, o que leva o nosso país à inflação, juros altos. O governo do presidente Lula não tem verbas para pagar 105,5 bilhões de reais em despesas neste ano, nessa administração pesada, o que representa aí uma restrição de quase 32% do total de 331 bilhões em gastos não obrigatórios, de acordo com nota técnica da consultoria de orçamentos do Senado. As pastas mais afetadas são os Ministérios da Saúde, com 15,1 bilhões pendentes de faturas de anos anteriores, da Educação, 13,8 bilhões e das Cidades, 7,1 bilhões. O Ministério do Planejamento e Orçamento afirmou que a restrição não é definitiva e pode ser revista. E o governo federal anunciou a liberação de quase 6 bilhões para gastos não obrigatórios de ministérios em 2026, embora quase 18 bilhões continuem bloqueados. Sabe o que me parece, Dani? A administração do Brasil me parece muito com a do Corinthians. Tem um potencial enorme, mas entra gestão, sai gestão, se repete gestão, se repete gestão, se repete gestão, e o trem continua endividado, crescendo o mínimo do mínimo, muitas vezes não crescendo. 7 horas e 45 minutos ainda no cenário nacional. O que que acontece, Dani? Vou até pedir para você soltar aqui o áudio do jornalista da Jovem Pan News para a gente observar o que que tá acontecendo também de grave no país, não só na parte fiscal, econômica, mas também jurídica e de liberdade de imprensa, liberdade de expressão, principalmente liberdade de imprensa, que até ali na época da administração do ex-presidente Jair Messias Bolsonaro, muito se preocupava que ele ia calar a imprensa, bloquear os meios de comunicação, fiscalizar jornalistas, e olha o que está acontecendo. Pela primeira vez na história foi quebrado um sigilo de fonte. O que é sigilo de fonte? Digamos que eu venha aqui neste canal tão importante de comunicação que é a RBFM há mais de 80 anos no ar e traga uma matéria de algo muito grave em Bebedouro, em alguma empresa ou autarquia ou até na área pública e na administração pública. A autarquia é uma administração pública. E o que que acontece? O promotor, em vez de investigar o denunciado pela imprensa, pelo jornalismo, vai investigar o jornalista e a fonte que passou para o jornalista a informação, os dados, as provas daquele acontecimento. É isso que o Alexandre de Moraes está fazendo, buscando busca e apreensão, mandando busca e apreensão no jornalista e na fonte do jornalista que denunciou ali integrantes da família de Flávio Dino, no Nordeste, com relação ao uso irregular de frotas. Vamos ouvir aí a Jovem Pan News.
1: Moraes determinou a busca e apreensão da fonte de um jornalista. A fonte é aquele que entrega informações para o jornalista e é protegida pelo artigo 5º da nossa finada Constituição de 88. O artigo 5º deixa claro que toda e qualquer fonte goza de sigilo, justamente para proteger a liberdade de imprensa. E o jornalista é o jornalista Luiz Pablo, do Maranhão, que investigava e denunciava uso irregular de viaturas do Tribunal de Justiça do Maranhão pela família do ministro Flávio Dino. Flávio Dino denunciou o caso ao Moraes. O Moraes determinou uma busca e apreensão em março contra o jornalista e agora, com a quebra de sigilo de tablets e de celulares do jornalista, ele chega à fonte do jornalista e determina também a busca e apreensão dessa fonte. Bom, isso claramente, além de uma decisão abusiva, além de uma decisão inconstitucional, pois viola o artigo 5º, como mencionei, é também, me parece, um recado aos jornalistas, sobretudo aos jornalistas que por muito tempo apoiaram as decisões do Moraes. Agora é com eles. Me parece que, óbvio, esses jornalistas entram na mira do Moraes, mas também as fontes dos jornalistas entram na mira. Se o jornalista pode falar, mas...
0: Ô, Dani, e o que que acontece? Aqui é o André Marsiglia, comentarista da Jovem Pan News, comentando aí esse

0: fato. Todas as emissoras, todos os meios de comunicação trazendo à tona essa tomada de decisão, e porque não afeta só um jornalista, afeta todos os jornalistas, todos os programas de jornais, Globo News, Band News, SBT News, Jovem Pan News, CN News. E aí o que, que acontece? Aqui não está se dizendo sobre um jornalista que tem um viés de um lado ou de outro, está se tratando de todos.
1: A classe, né?
0: É uma violação da Constituição. 7 horas e 49 minutos, mudanças no Pix, nas regras do Pix. A gente está cheio de informações a nível nacional, porque afeta diretamente a vida do bebedourense. Que é assim, informativo RB, bebedouro, micro-região, estado, Brasil e mundo. E aí, o que, que acontece com essas novas regras do Pix, Dani? Olha que interessante. Vou só pedir licença aqui, eu passo aqui o postzinho, porque a gente tem aqui algumas atualizações para o Pix. O que muda? O Banco Central anunciou duas mudanças no Pix que reforçam o combate a fraudes. O que, que é? Rastreamento mais preciso das transferências. Por exemplo, hoje quando acontece um golpe igual esse do falso advogado, Dani, rola um Pix da pessoa que caiu no golpe para uma pessoa. Só que essa pessoa não é um golpista, ele é um laranja. É uma pessoa tipo assim, um mendigo, que o golpista conseguiu ali acesso aos documentos, abriu uma continha aí num Nubank, num banco, e aí depois ele vai lá, saca, passa para uma outra conta, para outra conta, para outra conta, até ele conseguir na boca do caixa sacar esse dinheiro. É assim mais ou menos o modus operandi. O que acontece com esse rastreamento lá do Pix? Esse rastreamento mais preciso consegue rastrear o dinheiro por várias contas, porque é digital, passou para tal conta, passou para tal conta, passou para tal conta, até chegar no golpista. Mas isso também ajuda na fiscalização de sonegação de impostos. E olha só, outra mudança também é prazo maior para contestar devoluções indevidas. Fiz um Pix errado. Você vai ter um prazinho maior ali, de repente, para contestar esse pagamento. As alterações entram em vigor agora entre agosto e setembro, Dani. A partir de 10 de agosto, o Pix passa a contar com um sistema que acompanha o caminho do dinheiro entre diferentes contas. Na prática, será possível identificar o destino final dos valores, mesmo após várias transferências. Então, se eu cair num golpe, passou para o Dani, passou para a Claudinha e o Natan era o golpista, só exemplo, hein, gente? Pelo amor de Deus, eles conseguem rastrear essas transferências aí. Os alvos são as contas de laranjas. É interessantíssimo isso daí. A partir do dia 1º de setembro, aumenta de 30 para 80 dias o prazo para contestar devoluções indevidas no mecanismo especial, no MED, né? A medida busca reduzir prejuízos causados por contestações fraudulentas. Eu faço um Pix pro Dani, pago aí uma dívida, depois eu vou lá e contesto e recebo de volta.
1: O Natan tá vindo pra rádio, se estiver ouvindo, tá assustado já.
0: A gente tá em família, a gente tem que usar aqui a gente como exemplo, né?
1: Ô Vitor, e o sorteio do concurso 3043 da Mega foi realizado na noite de ontem em São Paulo, e uma aposta simples aí de Alvorada do Oeste, em Rondônia, acertou as 6 dezenas e levou o prêmio de 3 milhões de reais. Em as dezenas sorteadas, 10... 11, 16, 37, 42 e 53, viu? Teve, então, essa aposta ganhadora das 6 dezenas. E a Quina teve também 48 apostas ganhadoras. Cada uma levou R$ 20.836,65. E a quadra, 3.746 apostas. Cada uma levou R$ 440,09.
0: Previsão do tempo aí para hoje, temperatura mínima na casa dos 16, 17 graus, máxima na casa dos 32, podendo bater até 33 graus, tempo assim de amplitude, friozinho ao amanhecer e bastante seco e calor ao longo do dia, aquele meio que tempo de deserto, sabe? E por quê? Porque não chove, então vai ficando mais seco o tempo, sensação térmica mais alta, a umidade do ar no pico do dia pode chegar a 39%, muito baixo, então dá uma sensação muito de calor e secura, então bora beber água, se hidratar, essa é a dica da RB. Temperatura agora 20 graus e esquentando, assim como as participações na RBFM. O Janaildo tá mandando aí o alô, a gente vai dar uma conferidinha aqui. É, gente, eu vou falar uma coisa para vocês. A gente confere já já e traz o recadinho aí do Janaildo. Vamos ver aqui, passa pra redação, a gente traz aqui. Kleber Silva Martins, muito obrigado pelo alô aí pra gente. Muito obrigado também, deixa eu ver quem mais tá por aí, Dani. A Samantha Guariglia Também aí o pessoal todo participando, vai mandando um alô, João Carlos Fonseca, Elisete Fonseca, Maria Tomásia da Silva, Maria Cristina, Reinaldo Pajé, a Irma Rodrigues, a Evelyn Alves, Sandra Regina também, a Kátia da Silva, também o Diego e Natália, José Roberto Alves Mota, Suzy Bonelli Trevisan mandando um beijinho ali, ó, 2 aninhos hoje do Theo Cardoso, muito obrigado, queridona, um beijinho, Deus abençoe muito o Theozinho. Rose Pereira também, Damaris Furquim, a Antônia Pavini, um beijão pra todo mundo no Zap Zap também. Galera da Bebedouro Containers, tá conosco ligadinho aí, o Wilson Maciel, Fernandinho Eletricista, todo mundo no sorteio, a Edna também. Daqui a pouquinho a gente volta com esportes. Falar aí do São Paulo, Arboleda, Memphis Depay, não vai mais jogar no Corinthians, daqui a pouquinho a gente volta.
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9: Olá, amigos de Bebedouro. Bom dia, ouvintes da RB 88.3 FM. No nosso encontro de hoje, eu vou perguntar por que o Brasil, que manda minério de ferro para a China, não manda carro pronto, feito com o nosso aço, em vez de comprar o nosso aço em forma de carro chinês. Vou falar também sobre o Brasil ter 1.402 presos políticos e podendo lidar com eles, que a lei já permite soluções para o 8 de janeiro. Falar também sobre Vorcaro, que está tentando de novo, está há 5 meses preso, tentando de novo fazer delação de algo que a gente ainda não conheça. Vou falar também sobre o dinheiro para o Master saído lá do Fundo de Previdência de Maceió. E aquela foto dos políticos deslumbrados dentro de uma banheira de hidromassagem de um advogado que está envolvido no roubo da Previdência, né, dos aposentados e pensionistas. Detalhes daqui a pouco no nosso encontro diário. Eu li uma reportagem da Economist sobre a China e fiquei surpreso, né, com a informação de que estatais chinesas estão apoiando a iniciativa privada que trabalha com tecnologia, para estimular ainda mais a tecnologia, porque o futuro é tecnologia. Aí eu pensei aqui sobre nós, né? Por que nós compramos carros chineses que têm o nosso aço? Compramos trilhos de trem com o nosso aço, o nosso minério de ferro que vai para a China. Por que nós não exportamos carros para a China? A China é um mercado de... Existem 1 bilhão e 300 milhões de chineses. Deve ter muita gente sem carro. Por que nós não vendemos carros para a China? Né? Só para a gente pensar sobre essa coisa óbvia. Nós estávamos à frente da China muito longe, há 30, 40, 50 anos. Inclusive, nosso PIB era maior que o chinês, né? Hoje a China se aproxima do maior PIB do mundo, né, em relação aos Estados Unidos. Bom, vamos à política. Né? O Brasil está com 1.402 presos políticos. Ninguém pode dizer que isso aqui é uma democracia. Né? A lei da dosimetria está aprovada desde 8 de maio. Não aconteceu nada com ela agora, nenhum efeito. O presidente da Câmara, Hugo Mota, quando fez campanha para se eleger presidente da Câmara, garantiu que ia fazer todo o esforço para apoiar um projeto de anistia para o 8 de janeiro. Né? Eu estou falando nisso porque agora deu 6-4 contra o Moraes, pela primeira vez o Moraes perde no plenário do Supremo, para contar como pena cumprida o tempo que a pessoa passou com tornozeleira, né? Ou mesmo em prisão preventiva. Isso vai reduzir a pena de muita gente. Mas o certo não é nem anistia, né? Anistia se dá para quem cometeu o crime. Como a Constituição mostra que não há crime político no Brasil, né? O problema é o seguinte, vejam só para a gente lembrar, a Lava Jato, Lula, foi as três condenações que passaram por três níveis do judiciário foram anuladas por causa que não era o CEP de Curitiba. Pois agora temos exatamente o mesmo motivo para anular as condenações, a maioria delas, né, porque não era o CEP do Supremo, não é? Claríssimo isso. Bom, falando nisso, Vorcaro está há mais de 5 meses, né, está lá na Papudinha, que é um batalhão da Polícia Militar. E há outros que lá estão, e gente que me conta lá de dentro, com contato com Vorcaro, que ele está bem, cada vez mais disposto a realmente fazer uma delação de tudo aquilo que ainda não se sabe, porque não adianta ele contar o que se sabe, o que está nos celulares dele, o que é óbvio, né? As obviedades, ele tem que fazer revelações. E agora ele já está na terceira tentativa de equipe de advogados. Agora é um advogado criminalista chamado Daniel Bialski. Ele está preso desde 4 de março na Papudinha. Em novembro, quando ele foi preso, foi solto logo, né, por decisões imediatas. Bom, por falar em outra, né, vamos continuar no crime aqui. Hoje houve busca e apreensão no Instituto de Previdência lá de Maceió. Né? Maceió Previdência. O ex-presidente de lá, Ronnie. Eu pensei que era Ronnie Patterson, algo assim. Não, é Ronnie Teixeira Mota, né? Essas coisas de brasileiro. Buscas lá, por quê? Porque ele, na gestão dele, pegou o dinheiro dos aposentados lá em Alagoas e aplicou no Banco Master 97 milhões, quase 100 milhões. E em seguida, por coincidência, ele comprou em dinheiro um imóvel, pagou a maior parte de um carro em dinheiro, enfim... Estão lá com 8 mandados de busca e apreensão nessa, que é uma autarquia, só para a gente se dar conta, é uma autarquia. E outra coisinha que eu queria lembrar, a Piauí foi a primeira a mostrar, depois saiu no Estadão, saiu por toda a parte aquela foto dos nossos mancebos da política numa... Aquilo ali é uma banheira de hidromassagem. Tinha lá dentro 11 marmanjos, 9 dentro d'água e 2 sentados à borda e em pé olhando. O presidente da Câmara, Arthur Lira, foi em 2023 e um deputado. Mas dentro d'água estava um ministro do Lula, o Juscelino Filho, né? O Alexandre Ramagem, o Elmar Nascimento, o senador Efraim Filho, o Ângelo Coronel. Eu vou falar nisso no meu artigo dessa semana nos jornais. O deslumbramento que leva a um deboche das pessoas pobres nesse país. Como foi aquela farra do guardanapo lá em Paris, como foi a degustação do McCallum's lá em Londres. Né? As pessoas esquecem que, sendo pessoas públicas, tem que ter um mínimo de decoro e conter o exibicionismo de gente fraca e pobre de espírito que se enfeitiça com o poder. 5 minutos com Alexandre Garcia na RBFM. 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De Brasília para a RB88.3 FM, Alexandre Garcia.
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11: Mandar um abraço especial aí pra galera. Oi? Assustou, Dani? 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Ana Clara, muito obrigado pela participação sempre aí conosco. Nossa coordenadora do lar aí. Muito obrigado pelo carinho sempre. Ela e toda a prole ali, o maridão ligadinho. Obrigado pelo carinho. Amanhã tá por aí. Vanessa Simone também. Luiz Mauro. A dona Antônia no Jardim. Cláudia também tá por aí. Dona Ana Neves também. Ligadinha. Nilva, muito obrigado pelo carinho. A Tati Colosi lá no Facebook. Mandando alô. Deixa eu ver aí a Daiane Bernardes, ali a Silva Martins também, a Thaís Pérez, a Natália Andiele, a Fátima Costa, obrigado pelo carinho também. A Thaís Pérez falando, ó, manda um beijão pra Sara e pra Yasmin, beijão.
12: O público infantil também acompanha.
11: Nossa audiência mirinha, todo vapor aí, obrigado galera, valeu Carlos Alberto. Deixa eu ver quem mais tá por lá no Facebook, Dani. Muito obrigado ali pela opinião, pelos comentários, deixa eu ver pela participação, deixa eu ver aqui, ó, do Genaildo Sampaio. Tá aí, ó. Muito obrigado pela participação. Tamo junto aí, toda a galera. E agora é o momento dos esportes na RBFM.
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11: Bom, esportes, a gente vai chamar aí o Luciano, secretário de esportes, Luciano Rebelato, que fala sobre os Jogos da Primavera, 50 anos da FECIB Velha, também edição especial dos Jogos da Primavera 2026. Joguei muitos Jogos da Primavera, seja ali pelo Abílio Manuel ou para Escavalcante, e você, Dani?
12: Também, muitos Jogos da Primavera.
11: Adorava ali o Professor Aranha, a Bernadette, a Nilce, nossa, o Curirim. Quantos professores tops ali eu tive a oportunidade de participar dos Jogos da Primavera, e é isso que o Luciano vai fazer agora, convocar os professores a inscreverem suas escolas, suas equipes para os Jogos da Primavera 2026. Vamos ouvir aí.
13: Atenção, professores de educação física das escolas de Bebedouro. Participem com suas equipes nos Jogos da Primavera. As inscrições já estão sendo realizadas aqui na FECIP Velha. E teremos as seguintes modalidades: vôlei, basquete, handball, futsal, atletismo, tênis de mesa, damas e xadrez. Nós estamos realizando a 37ª edição dos Jogos da Primavera, professor Paulo Afonso Ponciano. Venham participar com suas equipes, porque o esporte faz bem.
11: Tá aí, ó, Luciano Rebelato, obrigado pela participação. E tem que convocar mesmo, 37º Jogos da Primavera, professor Paulo Afonso Ponciano. Dani!
14: Começar a falar do futebol, Série B do Brasileirão, Vitor. A 21ª rodada foi encerrada ontem com Avaí 0, CRB 1. E o Criciúma é o líder com 40 pontos. O Juventude diminuiu a vantagem, está com 38, agora é o segundo. O Fortaleza é o terceiro, 35. O Operário é o quarto, 35. Vila Nova é o quinto, 34. E fechando o G6 ali, o Novo Horizontino com 33 pontos. E lá na zona de rebaixamento, o Londrina é o 17º com 20. O Avaí é o 18º, também 20. O América Mineiro é o 19º com 11 pontos. Já tem 9 de diferença aí para o 18º. E a Ponte Preta aí, infelizmente, é a lanterna com apenas 9 pontos, Vitor. América Mineiro e Ponte Preta aí, parece que não tem mais jeito, né? Tá muito longe aí, tá muito difícil. Virtualmente rebaixadas aí para a Série C do ano que vem. Falar agora da Copa, lembrar que o Brasileirão é fim de semana. Em fim de semana a gente passa a rodada do Brasileirão da Série A e da Série B também. A Copa Sul-Americana, Vitor, os jogos de ida das oitavas de final ontem, o Boca Juniors tomou ali um susto do Deportivo Recoleta, saiu perdendo por 1-0, mas conseguiu virar o jogo, né? Teve um jogador expulso do Recoleta, o Boca aproveitou e fez 3-1, boa vantagem para o jogo de volta na semana que vem. Outro que se deu bem ontem foi o São Paulo, viu? Ainda saiu vencendo com o gol do Arboleda, o primeiro gol dele desde a volta aí, depois daquele embrólio todo dele ter sumido, voltado, treinado separado. Foi aí colocado de novo no elenco, Dorival chamou e fez o gol de ontem do São Paulo. Jogo complicado, não só pelo... O Bolívar não é aquele Bolívar, Vitor, de outros tempos, que além de jogar bem, joga na altitude. O principal adversário do São Paulo ontem foi a altitude. O time jogou bem no primeiro tempo, virou 1-0, só que no segundo tempo, com as trocas, teve que mudar, os jogadores que entraram não jogaram igual os do primeiro tempo, e o Bolívar conseguiu o empate, mas foi um bom resultado pro São Paulo ali, que na volta semana que vem no Morumbi precisa vencer aí um placar mínimo para passar para as quartas de final. Foram os dois jogos de ontem da Sul-Americana, viu? Hoje tem um jogaço aí, hein? Bragantino e Atlético Mineiro aí, jogo no Cícero de Souza Marques às 19h, e o Tigre joga contra o Montevideo City Torque às 19h também. Esse jogo é de ida aí das oitavas de final. Amanhã tem mais, amanhã os resultados e os jogos da manhã. Amanhã tem o Santos, amanhã tem o Botafogo, tem mais times brasileiros, o Vasco também. E a Copa Libertadores, Vitor, aberta também ontem, as oitavas de final, os jogos de ida, dois empates, viu? O Estudiantes ficou no 1-1 com a Universidade Católica, esse jogo foi às 21h30, e um pouco mais cedo, às 19h, no Maracanã, debaixo de muitas vaias ali, novamente o Fluminense empatou com o Independiente Rivadavia por 0-0. Semana que vem o jogo de volta na Argentina. Libertadores, esse time, Vitor, fez a segunda melhor campanha da Libertadores, viu? O time lá da Argentina, hein? Hoje tem jogaço no Mineirão, hein? Cruzeiro e Flamengo, lotadaço Mineirão às 21h30 para ver esse jogo. Tem também o Palmeiras no Nubank Park contra o Cerro Porteño às 19h. E o Platense joga contra o Coquimbo Unido, esse jogo às 19h também. E tem mais jogos amanhã. Amanhã vai ter o Corinthians. Amanhã jogos... também importantes aí, tem Mirassol amanhã, da Libertadores, hein? E a notícia de ontem aí, né, Vitor? A não renovação do Memphis Depay, que já tava ficando um pouco enrolada, e ontem saiu a nota que não vai renovar mais, né?
11: Duas notas, a do Corinthians, do presidente Osmar Stable, explodiu, depois explodiu a do Memphis. O Sport Clube Corinthians, entre aspas, decidiu por não renovar o contrato do atleta Memphis Depay. O Corinthians expressa gratidão profunda pelo jogador, Entendemos que o processo se estendeu além do prazo tradicional por uma negociação desse tamanho, com esses valores e as condições do contrato. A diretoria reconhece e valoriza ainda os esforços incansáveis do atleta, dos departamentos de negociação financeiro. Contudo, precisa ter cuidado, prevalecendo ali os motivos exclusivamente financeiros e compromisso com a instituição. Quer dizer, não tem dinheiro para contratar o Memphis e ali se encerrou esse ciclo do Memphis no Corinthians aí também. E o Corinthians, depois dessa nota, teve também a nota do Memphis Depay, fora já do Corinthians. Colocou que vai ali procurar os direitos dele, realmente os interesses dele serão defendidos e protegidos, numa nota bem assim, não diria tão de muitos amigos não, a nota do Memphis Depay, assim como foi a do Osmar Stable, ó. Diz ele: muito decepcionado em ler que o Corinthians decidiu não honrar o nosso acordo em vigor para estender meu contrato por mais 2 anos. Será que algum outro clube vai fazer isso por você, Memphis? Essa relação foi explicitamente acordada pelo presidente, assim como pelo meu departamento esportivo, também pelo jurídico do Corinthians, pelo meu, pelo financeiro deles, pelo financeiro meu. Algumas pessoas decidiram, no entanto, romper esse compromisso. Eu não queria essa situação e sempre respeitei o clube ao longo desse processo. Mas agora, sou forçado a reagir com firmeza para preservar meus interesses. Nos próximos dias, falarei publicamente, mas fiquem certos de que não deixarei esse comportamento inaceitável sem sanção. Sabe o funcionário que sai e leva a empresa na justiça, para não falar outra coisa? É, mais um menos um pro Corinthians, agora dessa magnitude, Osmar Stable que se vire. É isso aí, Dani.
14: E quem trouxe não tá mais, né, Vitor? Tá,
11: a novela, Libertadores rolando, Copa do Brasil, Sul-Americana, Brasileirão, e só se fala disso.
14: A sua opinião, rapidinho, você renovaria ou não?
11: Vou torcer pro Corinthians contra o Rosário Central.
14: É, tá fugindo, tá em cima do muro, né?
11: Não é, eu não tenho o que falar, cara.
14: Ah, lógico que você tem.
11: Essas
14: você
11: cagadas,
14: como,
11: essas
14: você como bom corintiano, fanático, o que
11: não
14: você
11: teria
14: achou?
11: Não nem trazido.
14: Então tá bom.
11: O Corinthians não tá pagando salário. Falando como amante do clube, não tá pagando salário de jogador.
14: É porque
11: não tá,
14: a gente acompanhou, Vitor, as opiniões muito divididas, né? Tanto de jornalistas quanto de torcedores.
11: Agora, né, tem que honrar agora o acerto da multa, né? Tá, você falou que tá na casa dos 70 milhões de reais. Meu Deus. Claudinha Fran, nossa irmã, para comandar a sua manhã nessa manhã gostosa de quarta-feira. Como ela diz, meio de semana, bom dia.
15: Eita, da semana, coisa boa, né, Vitor?
11: Ah, sem dúvida, Claudinha.
15: Ah, Dani, querido, ouvintes, a gente já fica mais animado, quarta-feira, daqui a pouquinho já é quinta, sexta, chegou, final de semana mais uma vez.
11: É, o Dani ficou mais empolgado com a saída do Memphis do que com a vitória lá na Bolívia, que foi uma grande, aliás, um empate.
14: Pra mim podia continuar o Memphis, tá, tava ótimo.
11: É, o Lucas também, o James Rodrigues. Bora lá então, meu amigo, pro sorteio. Fátima Costa, Fabiola Prata, o Fernando Rodrigues. Tá aqui, ó.
15: Rodrigues Entulhos, Vitor. Colocando a obra em ordem. É só chamar aí, hein?
11: Adoro os Jogos da Primavera, participei muito. Maria Barcelos Leite tá por aqui.

0: Vitor, colocando a obra em ordem, é só chamar aí, hein?
1: Adoro os Jogos da Primavera, participei muito. Maria Barcelos Leite tá por aqui, Nádia Romero, Joaquim da DMI Agrícola. E agora, bora conhecer quem é o sortudo, a sortuda que vai de kit top aqui da RB, mais copo personalizado, 80 anos da RBFM, muitos mais prêmios naquela que mais premia, mais ama você, ouvinte internauta, Claudinha Fran.
0: Meire Anderson,
1: tá aí. Beijão pra você, a gente localiza e te avisa, tá bom? Um beijo no coração de todo mundo, tchau, obrigado!

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1: 8:28. Bom dia para você. Quarta-feira abençoada. Um beijo no coração de cada ouvinte. Já tem muita gente acompanhando aí, já estavam, né? No informativo com o Vitor, com o Dani. Agora vamos continuar aqui no Bom Dia RB. A gente tá chegando aqui, né, Dani? Para te fazer companhia até às 11 com muita música boa.
2: É isso aí, Claudinha. Bom dia a todos aí. Que tenhamos uma ótima quarta-feira. Ô, Claudinha, o pessoal do grupo do Tricolor lá, o Ítalo e o Vitor Biancardi Coelho falaram: ufa, Claudinha chegou.
1: Ai,
2: agora
1: que delícia.
2: Ficou bom.
1: Mandar um beijo para esses meninos. Podem participar, pedir música, entrar para o sorteio. Ítalo, Vitor, o Coelho?
2: É, o Coelho Pintor, charado nosso.
1: É, e o outro é o?
2: É, o Cezão, tem...
1: Tem uma turma.
2: Tem o Davi do buffet, tem o outro Davi. É.
1: Que turma, hein, Dani?
2: O Dani. É uma turma boa ali. Tem o Nando também ali da Inter. É, muita gente boa no grupo
1: maravilha.
2: Lá.
1: Maravilha, vem chegando, vem participando. Qual que é o nosso WhatsApp, pessoal, começar a mandar oi, Dani, pedir música?
2: É o 17996018304.
1: Eita! 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E quem ganhar essa pizza vai levar o copo também, né? Copo térmico dos 80 anos da RB. Vai ter boné também, Dani? Vai ter boné também, é. Rafael e companhia. Rafa querido, Rosa Borba e equipe. Ali na Coronel João Manuel, quem sobe ali do tiro de guerra, gente, antes de chegar ali na esquina da Francisco Inácio, do lado direito, aquela loja maravilhosa de Rafael e companhia. E o boné é lindo, hein? Vem pra cá, vem participar. Reforça aí o WhatsApp, Dani.
2: 17996018304.
1: Pra começar o nosso Bom Dia Ferrugem, arrependidaço.

0: 8:33. Ei, quarta-feira linda, com muita música boa e a sua participação, que é melhor ainda. Vem com a gente. Quem tá aí, Dani? Joaquim Demi Agrícola. Bom dia, meu querido. Olha aí a Nádia Romero, a Maria Leite, a Fátima Alves do Tropical, a Rose do Santa Terezinha. Ei, Claudinha. Meu neto Bruno tá fazendo aniversário. Coloca ele no sorteio da Carolyn. Vamos de Zezé de Camargo e Luciano, irmão da Lua. Eita, Renato Reco, grande abraço. Nilvinha, dona Nair, boa sorte. Toca Munhoz e Mariano aí, Claudinha. Nossa, faz tempo que a gente não toca, hein? Lumar, tudo bem aí em Botafogo, pessoal aí, grande abraço. Neuzinha do Residencial Bebedouro. Uma cidade inteira com a gente, vem chegando, vem participando. Me conta quem é você, onde você está, que bairro, na nossa cidade, na região, na zona rural. Peça sua música, boa sorte no sorteio.
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1: 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São 8:40, vem pra cá, vem ficar com a gente aqui no Bom Dia RB, vem pedir tua música, vem entrar para o sorteio da pizza do Cezé maravilhosa. 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Cauani, tudo bem? Boa sorte, Paloma Pereira. Ah, menos é mais, Claudinha. Manda aí uma pra nós, minha mãe Marli, meu pai Ticão, a Maria, que tá limpando a casa da minha mãe, tá curtindo o programa também, estamos ouvindo vocês. Coloca a gente aí no sorteio. Opa, Palominha, Angélica, como vai no Jardim União? Ivone Campos, minha filha no sorteio, Glaucia Campos, coloca aí, Claudinha. Tereza Aparecido Silva, momento gospel, logo mais pra você. Ai, Claudinha, põe o nome da minha irmã no sorteio do bolo da Caroline. É, ela faz dia 14, é a minha irmã Lúcia, já vou colocar, Tereza. Maria Leite, meu filho João Neto, quer participar também, Claudinha, Rosimeire Andrade, deixando nomes para o sorteio no bolo da Caroline. O Alisson Ortiz, dia 15, é meu genro. Ó, felicidades. 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Rose do Santa Terezinha, pra você, Zezé de Camargo e Luciano, irmão da Lua, amigo das estrelas.

Zezé de Camargo e Luciano, irmão da Lua, amigo das estrelas. E o Zezé estourou agora novamente sozinho com essa música, né? O Mirosmar, eita, tá tocando demais. 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Zezé Merquides, tudo bem? Ó, minha linda, tá ouvindo, tá curtindo com o seu Valdir, com a Gabi. A Tatiana Batista tá com a gente também. Ótima quarta-feira para nós. José Roberto. Ah, Zezé de Camargo acabou de tocar, meu querido. Mas a gente toca na Castela, viu? É, Tati Benfato. Como vai, lindeza? Silvinha Felipe, bom dia. Música nova do Amado Batista. Ai, eu não sei o nome, é tão bonita. Vamos descobrir aqui pra você, meu amor. A gente já volta com mais músicas.

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4: 8h51.
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4: 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Todo mês a gente sorteia esse bolo de aniversário. A pessoa que ganha escolhe de chocolate ou leite ninho. Tem aniversariante aí deste mês de agosto? Vida ou casamento? Manda o nome aqui que a gente já coloca no sorteio. Daniele Batista, boa sorte. Rosali Custódio, como vai você, querida? Antônia do Cláudio tá curtindo. Da Gaia também tá com a gente. Dona Analina, né? Quem pediu Munhoz e Mariano para nós, Dani? A Nilvinha tá com saudade dessa dupla. Olha aí, a Bela e o Fera.

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1: Brinda aí, Grupo Menos é Mais. Paloma querida, um beijo no seu coração. Vamos brindar, né, gente? Já é quarta-feira, meinho da semana. E você aqui na Sintonia Certo 88.3. RBFM, nossa paixão é você. Eita, Tatiane Silva tá aí, Claudinha, Eduardo Costa, Coração Pirata. Hoje é aniversário do Rafael Fernandes, de Bebedouro. Aniversariante do mês de agosto, você tá aqui no sorteio, vou pôr o Rafael também. Felicidades e boa sorte. Antônio Dias, Tuca, tudo bem contigo? 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
2: São 9:05. A Regina Guarilha está acompanhando a gente, vai participar do sorteio. Tuca querido Antônio, né? A Ruth Silva, Silvinha Maciel, Jennifer Letícia também, Jake, a Celinha Alvim também. Boa sorte. A Zoraide, lá no Residencial Bebedouro. Ó, que linda. Fernandinha Lupe, grande abraço, minha querida. 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Vamos para o baú musical de hoje.
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2: Matheus Andrade está com a gente também. Ê, Beth Pesce, querida, um beijo no seu coração. Todo mundo vai estar no sorteio hoje. Além da pizza, a pessoa vai faturar o copo térmico dos 80 anos da RB e o boné maravilhoso de Rafael e Companhia Jardinagem. Eita! Baú musical de hoje é internacional. Duas músicas lindas. Olha a primeira, Bon Jovi, Always.
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0: da CEO Kiss from a Rose. E você vai nessa ou você vai na primeira do Bon Jovi Always? Vote, escolha a sua, aquela que marcou época boa na sua vida e traz muitas lembranças. Participe com a gente desse quadro delicioso, baú musical no oferecimento do Mr. Massas com muitas delícias na Adriano Garrido 121, pertinho do Unifafib.
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2: 9:14.
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2: Estamos no Baú Musical hoje, quarta-feira internacional, maravilhoso. Vamos tocar um pouco mais das músicas. De repente você está em dúvida. Primeiro é Bon Jovi, Always.

0: From a Rose, essa é a segunda de número 2. E o Bon Jovi é a primeira, né? É, always. E aí, já escolheu a sua? Participe com a gente. Roseli Gonçalves e o irmão Sérgio fazendo aniversário também. Já vamos colocar no sorteio da Caroline. Dia 28 tem bolo de aniversário da Caroline. Valdeci Luiz Canela, bom dia. Doricélia Alves, me coloca aí no sorteio. Claudinha, Luciana Dunião, quero participar também. Luiz Mauro. Eu vou de segunda, Claudinha, eu vou de CEO. Toca aí, Espumas ao Vento com Fagner, maravilhosa, a gente toca. Dona Neide também vai adorar. Fabiola Prata, tudo bem?
1: Bom dia, Claudinha, bom dia, Dani e a todos os ouvintes. Tudo bem com vocês?
0: Tudo e com você?
1: Aqui está tudo bem, graças a Deus.
0: Maravilha.
1: A antiguinha de hoje, Claudinha. CEO, que is brown... A Rose.
0: Ah, número 2
1: tá
0: também.
1: Beijos.
0: Beijos.
1: Feliz e abençoada quarta-feira a todos nós. RB, nossa paixão é você. Tchau, tchau.
0: Tchau, tchau, Luana Pereira.
2: Oi, Claudinha, bom dia, tudo bem com você?
0: Tudo.
2: Espero que sim. Bom dia aos ouvintes, a equipe RB. Eu continuo ligadinha na rádio, Claudinha.
0: É, maravilha.
2: No baú musical de hoje, eu vou de opção número 1, tá?
0: Bom,
2: mas
0: tchau.
2: É que ganhar o feliz para todos os ouvintes, para vocês aí da rádio. RB, nossa paixão, são vocês. Claudinha, até as 11 na rotativa pelo rádio. E coloca
0: até.
2: Nossos nomes no sorteio de hoje, por favor.
0: Boa sorte,
2: um beijo
0: linda.
2: E um ótimo dia a todos.
0: Obrigada, Luaninha. Maria Luísa do Centenário. Toca aí a música Um Degrau na Escada, Chico Rei Paraná, Claudinha. Maria Luísa, Cláudio aqui no Centenário. Eu vou na número 1, tá? Tá joia, Maria Luísa. Silvinha Felipe no Hércules Hortal.
3: Ei, Claudinha, bom dia, Dani. Quartou. Ó, eu vou de primeira, viu,
0: primeira
3: Claudinha?
0: Também.
3: Tá bom?
0: Tá bom.
3: Um ótimo dia pra vocês. Beijo.
0: Beijos, Tati Benfato falou que o baú tá maravilhoso, mas ela vai de Bon Jovi. Maria Prata, vou de segunda, CEO. Isabel Camargo.
4: Bom dia, Claudinha. Com muita alegria, minha amiga. Que Deus abençoe essa quarta-feira pra
0: Amém.
4: Nós, né? Desejo pra você, Daniel, pro Vitor, pra Natan. Quarta-feira abençoado. Mandar um abraço para o Manuel, para o Samuel, para a Dana Elza, para a Aline, para todas as minhas vizinhas de AZ, para não esquecer de ninguém. Ah, mandar um abraço para a Laide, né? Que encontrei com ela na lotérica ontem.
0: Laide Paixão.
4: Tá bom, Claudinha? Coloca meu nome no sorteio. E coloca do filho Mário hoje.
0: Boa sorte.
4: RB, nossa paixão é você. Bom, alguém pediu a música do Amado Batista, né? A
0: pediu,
4: música nova.
0: Nós vamos
4: se
0: tocar você
4: conseguiu,
0: uma
4: não esquece de oferecer para mim.
0: Claro,
4: um abraço,
0: com certeza.
4: Beijo. RB, nossa paixão é vocês. Isabel, novamente, amiga, vou votar na primeira.
0: Na primeira.
4: Beijo.
0: Bom Jovi, beijos. Isabel Pacheco e você?
5: Oi, Claudinha Fran, bom dia.
0: Bom
5: Isabel
0: dia.
5: Do Santa Terezinha, tudo bem?
0: Tudo.
5: Ó, eu gostaria de ouvir uma música do Fábio Júnior. Eu ofereci a todos os ouvintes, ao pessoal da RB. E RB, nossa paixão é você. Eu quero participar do sorteio. Um abraço, boa semana a todos. Oi, Claudinha Fran. Olha eu novamente aqui. Eu vou de opção número 1. Bon Jovi.
0: Bon Jovi, minha linda. Matheus Andrade vai de Bon Jovi também. Laide Paixão.
6: Bom dia, Claudinha, que é Laide Paixão. Eu voto na primeira. Põe meu nome no sorteio.
0: Boa sorte, Bon Jovi, né? Maria Leite vai na segunda. CEO Soninha do Santa Ela.
7: Bom dia, Claudinha. Eu vou ficar com a primeira, viu?
0: Primeira.
7: O meu nome no sorteio desse copo aí, tá?
0: Ah,
7: beijo, tchau,
0: boa
7: tchau.
0: Boa sorte, minha linda. Quinha,
8: bom
0: como
8: dia,
0: vai?
8: Claudinha, tudo bem?
0: Tudo.
8: Eu vou na segunda, que ganhar.
0: CEO.
8: Eu ofereço para todos aí da rádio, para todos os ouvintes. RB, nossa paixão é você, minha linda.
0: Ô, oh, minha amiga, obrigada pelo carinho, pela audiência. Rose do Santa Terezinha.
9: Claudinha linda. Bom dia, Dani. Tudo bem com vocês?
0: Tudo.
9: Eu estou bem, Claudinha. Graças a
0: que
9: Deus.
0: Bom.
9: Claudinha, eu vou ficar com a segunda opção.
0: CEO.
9: Qual das duas sua ganhadora? Ofereço para vocês da rádio, para todos os ouvintes. E para nós, a Santa Terezinha. Beijo, minha linda. Até a rotativa. RB, nossa paixão é você. Tchau, tchau.
0: Vai curtindo aí o bom dia. Depois rotativa com muitas notícias. Adriana.
10: Oi, Claudinha, bom dia, tudo bem?
0: Tudo.
10: É a do Califórnia, Claudinha. Eu vou ficar com a primeira opção. As duas são lindas e maravilhosas, mas tem que escolher uma, né?
0: É isso aí.
10: A que venceu, eu mando pra você, todos os ouvintes, em especial pra minha sogra, Analice, que faz aniversário amanhã.
0: Oh, dona Analice.
10: O meu irmão Anderson e a galera lá na Unialto. E pra todos os ouvintes. RBFM, nossa paixão é você. Ouvindo a Claudinha Franca.

0: para todos os ouvintes. RBFM, nossa paixão é você. Ouvindo a Claudinha Frank, é super alto astral. Coloco o nome da minha sogra no sorteio.
1: Já tô colocando,
0: e o meu também.
1: Amiga.
0: RBFM, nossa paixão é você. Beijo, saudade.
1: Beijo, saudades, Dri, Roseli Gonçalves.
2: Claudinha, eu de novo. Claudinha, eu vou ficar com a segunda, viu?
1: Segunda, CEO.
2: Aqui ganhar. Eu ofereço para todos os ouvintes, para você e pro Dani, tá?
1: Tá bom.
2: Minha paixão é você, lindona. Beijo.
1: Beijos, Márcia Furquim. Eu vou na primeira, Claudinha. Bianca Alvim, quero participar do sorteio. Lucy Tomazini
3: Bom dia, meu amor. Meu amor, eu fico com a primeira opção.
1: A primeira.
3: E a nossa paixão é você, Claudinha.
1: É, Lucy, querida. Crislaine, como vai? Vou na primeira, Claudinha. Zezé Merquides também vai de primeira. Daniele Batista também vai de primeira. Ellen Marques também vai de primeira. Soninha Martins vai na primeira também. Boa sorte no sorteio, Kátia Gazeta. Tudo bem? Ah, eu vou na primeira, viu, Claudinha? Coloca o nome do meu filho, Cauê Diego, aí no sorteio da Caroline. Fez aniversário ontem, ó, felicidade, já vou colocar, meu amor. Quem mais aí? Dani, Tatiana e Silvia, eu vou na primeira também, viu, Claudinha? Aniversário do Rafael, né? Supermercado Cezé, todo mundo aí acompanhando. Neuzinha Costa, como
4: vai? Oi, Claudinha,
1: vai?
4: Bom dia, tudo bem?
1: Tudo.
4: Claudinha, eu vou ficar com a primeira.
1: Primeira.
4: Para todos os ouvintes, para vocês aí. Oi, Claudinha, bom dia, tudo bem? Claudinha, eu vou ficar com a primeira, tá bom? Mando para vocês aí da rádio e para todos os ouvintes. Que todos fiquem na paz.
1: Amém.
4: Beijo, obrigada.
1: Beijos, minha linda. Fernandinha, eletricista, também vai de primeira. E deu a primeira, né, Dani? Nós também fomos de primeira. Bom Jovi, always. Inteirinha para vocês.

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3: São 9 horas e 35 minutos. 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Irani do Racim, boa sorte, minha querida. Maria Veríssimo Simiele Jardim União, um beijo no seu coração e muita força, amiga. Vardim, tá na escuta. Irani dos Três Marias, a Estela Duarte, todo mundo vai estar no sorteio. A Clarice, que quer ouvir a Alcione hoje, se der tempo a gente vai tocar, viu, Clarice? Beth Pesce tá com a gente também, deixando vários nomes para o sorteio, né? E agora a gente vai atender o Zé Roberto, lá do Residencial Bebedouro. É a Ana Castela com Zezé de Camargo e Luciano no dia em que saí de casa. Música.

E hoje é aniversário do Silvinho, diretor da garagem municipal. Silvinho, querido, um dia maravilhoso, muita saúde, muita paz, muito amor, muitas alegrias. Dona Magda, querida, aí no Santo Antônio, acompanhando a gente, a Nádia Romeiro também. Ai, toca pitch aí, teto de vidro, tenho muitos pedidos, mas se der eu encaixo, viu, Nádia? Tá gostando da programação? Neuzinha do Residencial Bebedouro, já vou te passar um número, minha linda. E agora a gente vai atender o Vitor Biancardi, o Coelho, pintor, roupa de lua de mel com Gian Giovanni.

42 minutos de Angiovani, roupa de lua de mel. Ainda tem muitas músicas pra gente tocar nessa manhã gostosa de quarta-feira. Não sai daí não, a gente já volta.

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3: 9h46.
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6: Sou André Cucciaro, treinador físico, e trago uma dica de saúde para você. Dores nas costas, o que fazer? Segundo a Organização Mundial da Saúde, esse mal atinge 80% da população mundial. Provavelmente você já teve ou conhece alguém que sofre com dores nas costas. Muitas vezes, pequenas providências podem resolver esse problema que incomoda pessoas por anos. Fique atento a posições do seu dia a dia, como sentar, dormir. Muitas vezes, pequenas correções podem te ajudar. Outras vezes, simples alongamentos, principalmente na região posterior da coxa, são suficientes para reduzir e até mesmo sumir com as dores. É importante salientar que nem todas as dores das costas têm causa simples. Então é sempre importante passar por avaliação de um especialista. Essa foi a dica de hoje e a qualquer momento eu trago uma nova dica de saúde para você.
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3: 9h48. Daqui a pouquinho ainda tem momento gospel. A gente ainda vai sortear a pizza do Cezé hoje, essa pizza maravilhosa. O copo térmico dos 80 anos da RB. O boné lindo de Rafael e companhia, Rafael Jardinagem. Agora nós vamos para aquele quadro de toda quarta-feira. Lado A, lado B.
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3: Escolhemos essa hoje, ano de 2002, o lado A, com Jump 5, Angel in My Heart.

0: tá aí o lado A, lado B de hoje, essa música maravilhosa.
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0: São 9:56, daqui a pouquinho a gente volta com Momento Gospel.
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2: Pontualmente 10 horas em Bebedouro. Ah, aquele momento gospel especial. Um beijo no coração de cada ouvinte evangélico, né? Hoje, Isaías Saad, não temerei.
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1: 10:06, vamos para o sorteio da pizza do Zezé. Hoje é aquele dia no Zezé, toda quarta, que você chega lá, compra pizza de calabresa, de frango com requeijão, de mussarela, de presunto e mussarela por R$ 31,90. É a promoção da quarta. Bem recheada, gostosa, saborosa. E agora, um dos nossos ouvintes vai ganhar uma pizza dessa. Ei, maravilha. Vai levar junto copo térmico também, né? Dos 80 anos da RB, o boné lindo de Rafael e companhia, Rafael Jardinagem. Vamos lá então, Dani, mexe bem esses papéis. Isso, pegou quem? Olha, Claudemir Gian Paolo, é você hoje o ganhador, meu amigo. Passa aqui na RB, já pega o vale para pegar pizza no Cezé. Já leva o copo térmico, já leva o boné. Ei, coisa boa. E amanhã a gente sorteia mais, viu? Daqui a pouquinho mais músicas.
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1: 10:11.
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1: Regiane Dias, um beijo no seu coração. Mari, querida, amanhã tem mais sorteio. Hoje já foi. Silvinha Felipe continua participando, lindona. E agora vamos atender o pedido, sabe de quem? Tatiane Silva. Ah, mas antes, eu vou passar o cardápio da Branca de Neve Marmitaria. 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Agora sim, a música da Tatiane, querida. Eduardo Costa, Coração Pirata.

0: Wagner, Espumas ao Vento. Ei, música maravilhosa para o Mauro, querido, Dona Neide Machado. 10 horas e 21 minutos. Vamos para um breve intervalo e a gente já volta com mais músicas.
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5: 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Ê, Silvinha no Hércules Hortal. Olha aí, Amado Batista pra você agora com Gustavo Lima. Alucinação. Vai pra Isabel lá no Tropical também. Tem...

Ai, que música, adorei, Amado Batista, Gustavo Lima, Alucinação. E agora, ó, já são 10h29, daqui a pouquinho às 11, tem rotativa, já estamos preparando tudo e você vai participar com a gente pelo rádio, na live, acompanhando as notícias da rotativa e agora vai continuar curtindo a programação do Bom Dia RB. A gente traz Fábio Júnior, Isabel no Santa Terezinha, quer curtir, a Tati também adora. O que é que há?

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7: 10:36.
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1: Pontualmente 11 horas. Bom dia, Bebedouro. Bom dia, ouvintes da região da Zona Rural. Hoje é quarta-feira, dia 12 de agosto de 2026 e já está no ar a edição de número 21.003 da Rotativa RB. Hoje é Dia Nacional dos Direitos Humanos, Dia Internacional da Juventude, Dia Nacional das Artes e Dia Mundial do Elefante. Na mesa de som, Daniel Souza, Central Técnica, Natan Molina, apresentação, Claudinha Fran.
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1: Secretaria de Segurança Pública e Defesa Civil de Bebedouro promovem palestras sobre El Niño e riscos de eventos extremos. Dr. Rogério Valverde, secretário de Segurança Pública, vai falar mais sobre esse assunto. Conselho Municipal dos Direitos da Mulher empossa nova diretoria. Sueli Carizzi, o presidente, dá mais detalhes. Dia 22 de agosto, sábado, tem CRAS Cidadania Oeste no Jardim Alvorada. Tarsila Abdala Zanqueta, coordenadora da Proteção Social Básica, explica melhor aqui na Rotativa. Distrito de Botafogo comemora 118 anos neste mês de agosto com festa dia 30, no finalzinho do mês. Bruno Pazeto, coordenador de distritos, quer fazer um convite a todos. Moraes determina busca e apreensão contra a fonte de jornalista no Maranhão. Dr. Júnior Galvão dá a sua opinião sobre esse fato. Vamos conferir também na edição de hoje da Rotativa RB o boletim policial, as notícias do Brasil e do mundo com Alexandre Ricarte, o Time News, as informações do esporte com o apresentador De Luca e os destaques do dia comentados nos 5 minutos com Alexandre Garcia. Já está no ar Rotativa RB desta quarta-feira, 12 de agosto. Um bom dia a todos.
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0: Recuperados Uniodonto Marcelo André Ramírez e Rosiane Ramírez.
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0: São 11 horas e 8 minutos. Ainda hoje aqui na Rotativa teremos a participação ao vivo da Silvia Mara do CRAN, né? A Simone também, GCM, coordenadora aí da Patrulha Maria da Penha. Vamos falar do Agosto Lilás, esse mês de combate à violência contra a mulher ainda hoje. Agradecer a Dona Maria da Prata e Maria Prata acompanhando a gente em Botafogo, a Irani Batista, a Zé Isabel, a Fabiola Prata também, a Celinha Cardoso, a André Evangelista, né? Ah, Silvinha Felipe tá pelo rádio, mandou um oi também. E vamos falar agora, já começando a falar aí, Maria Leite, da Mega Sena, viu? Uma aposta acertou as 6 dezenas e leva o prêmio do concurso 3043 da Mega Sena. É uma aposta simples. De Alvorada do Oeste, em Rondônia, acertou as 6 dezenas e levou o prêmio de 13 milhões de reais para casa. Os números sorteados foram 10, 11, 16, 37, 42 e 53. Uma aposta ganhadora, então, 3.077.413,08. Teve 5 acertos, onde 48 apostas ganhadoras, cada um acabou ficando com R$ 20.836,65. E teve 4 acertos também, onde 3.746 apostas ganhadoras, cada um acabou levando R$ 440,09. Reforçar aqui a Secretaria de Educação, né, com as pré-inscrições aí para a Educação Infantil 2027 até o dia 21 de agosto, gente. A pré-inscrição é uma etapa importante aí para que a CEMEB e as unidades escolares possam planejar a oferta de vagas, organizar as turmas, dimensionar os profissionais e preparar a infraestrutura necessária para atender a demanda da rede municipal de ensino para o próximo ano. Então, você que é pai, mãe, responsável, deve comparecer à unidade escolar municipal mais próxima da sua residência, né? Você aí que tem as crianças aí para fazer a pré-inscrição para educação infantil, 4 meses a 3 anos, educação infantil 2, 4 e 5 anos, referente ao próximo ano de 2027, isso vai até dia 21 de agosto. Então pega aí os documentos, né, certidão de nascimento da criança, CPF, carteira de identidade do responsável aí, comprovante de residência atualizado, e já vai para a escola mais próxima aí da residência para fazer a pré-inscrição e não perder nessa oportunidade para o próximo ano. A pré-inscrição não corresponde à matrícula, tá? Mas representa a manifestação de interesse da família em uma vaga para o ano letivo de 2027. Por isso, a participação de todas as famílias é fundamental para garantir um planejamento eficiente e um atendimento de qualidade às crianças do município. Agora nós vamos ouvir o Dr. Rogério Valverde, secretário de Segurança Pública, porque a Secretaria de Segurança Pública, a Defesa Civil, vão promover uma palestra sobre El Niño, riscos de eventos extremos, e o Dr. Rogério está aí para explicar mais para a gente.
2: Bom dia, Claudinha. Bom dia aos ouvintes, aos internautas que acompanham a Rádio Bebedouro. A Secretaria de Segurança Pública promove amanhã, na sala de reuniões da Prefeitura, um encontro com a gestão da CPFL. Tudo isso num trabalho em conjunto para que a gente esteja preparados, ainda mais, né, para o El Niño, que já vem aí causando alguns desajustes, digamos assim, em nosso clima, de todo o país. É um encontro para os servidores da Prefeitura Municipal, especialmente pessoal do Saeb, garagem municipal, defesa civil, do próprio passo municipal, para aquelas pessoas que estão diretamente ligadas aos combates a incêndios e qualquer tipo de socorro, né, que venha a ser necessário. Essa ação é a demonstração da parceria que nós temos, da gestão pública com a CPFL, entes aí que devem estar, obviamente, né, interligados e unidos, porque geralmente quando há quedas de árvore, ou alagamentos, enfim, há necessidade de desligamento da rede elétrica ou até comprometimento do fornecimento de energia, né, para as cidades. Então é um momento importante para que a gente esteja aí, como eu disse, alinhados e cada vez mais preparados para esse tipo de diversidade. E também falando um pouquinho de segurança pública, estive ontem na cidade de Cajubi como coordenador adjunto, né, da nossa regional aqui da Defesa Civil do Governo do Estado, onde lá, em conversa com o prefeito, a cidade de Cajubi passa agora também a integrar o sistema de defesa civil do Governo do Estado. O Governo do Estado cedeu para aquela cidade uma caminhonete para as equipes e o prefeito de Cajubi, portanto, agora fez a nomeação de uma coordenadora local da Defesa Civil, a coordenadora Maiara. E, portanto, Claudinha, é o nosso trabalho, não só aqui em Bebedouro, olhando para as condições aqui de segurança pública da nossa cidade, mas também com a minha função aí junto ao Governo do Estado, olhando para toda a nossa região. Porque, como o crime também anda, né, por toda a nossa região, nós temos aí muito contato com as demais cidades aqui próximas de nós, em tratativas de combate a crime, e também as organizações aí regionais, para que a gente também esteja unidos com as cidades aqui da nossa região no que diz respeito à defesa civil. Obviamente, a defesa civil é um organismo municipal e estadual, e devem também estar unidas aí para casos de necessidade. Ou seja, Cajubi também agora entrando para o sistema de defesa civil, nós podemos contar com o apoio de Cajubi, Cajubi também pode contar com o apoio de Bebedouro e das 19 cidades que fazem parte aqui da regional, da qual sou coordenador, para que a gente tenha não só uma cidade, não só as cidades, mas também toda a nossa região unida para a proteção de todos. Contem com a gente, Claudinha, Guarda Municipal, Polícia Militar, Corpo de Bombeiros, Defesa Civil, estamos 24 horas à disposição do cidadão de bem. Um grande abraço.
0: Grande abraço, Dr. Rogério Valverde, 11 horas e 14 minutos, Fernandinha Eletricista está pelo rádio, já mandou um oi para a gente, a Yara está na live da Rotativa, Maria Leite, o Wagner Henrique, a Zoraide Alves, a Kátia Monteiro também, e agora nós vamos ouvir o Dr. Júnior Galvão, advogado, né? Ele está sempre participando aqui da Rotativa, porque olha, o ministro Alexandre de Moraes determina a busca e apreensão contra a fonte de jornalista no Maranhão. É uma busca e apreensão contra o ex-secretário de Estado Raimundo Cutrim, né, apontado aí na decisão como a fonte do jornalista Luiz Pablo. Nas reportagens feitas contra o ministro da Corte, Flávio Dino. Essa informação foi confirmada à CNN Brasil pelo advogado de Cutrim e pela assessoria do STF, que acrescentou que a medida foi pedida pela Polícia Federal e teve aval da Procuradoria-Geral da República. E o Dr. Júnior Galvão está aí com a opinião dele sobre esse fato, que deu o que falar ontem, hein?
3: Bom dia, os ouvintes da Rotativa. Ontem tivemos o dia do advogado e o Supremo Tribunal Federal, mais precisamente o ministro Alexandre de Moraes, parece que deu um presente à democracia, aos advogados e aos jornalistas. Jornalistas, tantos deles da Rede Globo, que defendiam as decisões deste ministro e do próprio Supremo Tribunal Federal. Esse Alexandre de Moraes, o defensor da democracia, aquele que condenou uma pessoa que passou um batom numa estátua naquele fatídico dia 8, a 14, 16, 13, 18 anos de cadeia. Pessoas que quebraram um relógio ou um vidro na Câmara dos Deputados ou no Supremo Tribunal Federal. Este juiz proferiu uma decisão determinando busca e apreensão e investigação de um advogado e também de uma fonte jornalística. Fonte jornalística é um cidadão ou uma pessoa que presta uma informação a um jornalista que faz uma denúncia contra algo irregular e ilegal que está sendo cometido por um funcionário público ou por uma pessoa. Então, uma pessoa comete um crime, comete um ato irregular e é informado e dá essa matéria. É assim que funciona o jornalismo. O que aconteceu? No ano passado, um jornalista conseguiu flagrar carros oficiais do Tribunal de Justiça do Maranhão sendo utilizados por familiares do ministro Dino, este ministro, sim, que se diz comunista, indicado pelo presidente Lula do PT, este ministro utilizava toda a estrutura do Estado, do Tribunal do Maranhão, em uso próprio. Ora, veja bem, como que pode acontecer um negócio desse? Carros oficiais, gasolinas, combustíveis, todos sendo utilizados para levar familiares e transportar pessoas ligadas ao ministro Dino e pagas essas despesas pelo Estado. Isso está errado. Este jornalista que fez essa denúncia, sabe o que aconteceu com ele? Ele foi investigado, teve busca e apreensão de celulares, de documentos, isto determinado pelo ministro Alexandre de Moraes. E agora, com o celular dele, determinaram a busca e apreensão de documentos, de operações policiais, na casa da fonte deste jornalista, isto é, da pessoa que deu esta informação, e também do seu advogado. O que isso significa para a democracia? Isso significa uma injustiça e uma ilegalidade terrível. Por quê? Que pessoas que denunciam os ministros do Supremo, a situação daquele contrato de 120 milhões no ministro Alexandre de Moraes, aonde ele mandou investigar, o próprio Supremo mandou investigar quem vazou essa informação. E essa do ministro Dino, de vez deles investigarem o próprio ministro que fez a coisa errada, de utilizar bens públicos em benefício próprio, eles mandam investigar quem denunciou. No caso do ministro Alexandre de Moraes, de vez de se investigar este contrato milionário com o Banco Master, de sua família, as suas ligações de celulares com o próprio banqueiro, dono do banco, mandam investigar quem vazou a investigação. Eles querem calar a imprensa, calar a advocacia, calar as pessoas que denunciam as suas irregularidades. O Supremo não pode ser isento. Parece que o Zema está correto, dizendo e fazendo paródia dos intocáveis. É isso que está aparecendo em nosso país. Uma decisão totalmente esdrúxula, sem pé e nem cabeça. Tem que se investigar a conduta do ministro Dino e não a conduta de quem denunciou uma irregularidade. Um absurdo.
0: Obrigada, doutor Júnior Galvão, mais uma vez pela sua participação aqui na Rotativa. São 11 horas e 20 minutos. Vanderlei Silva está com a gente na live. Celinha Toledo, querida, Ruth Silva, Crislaine Felipe, Elisângela Silva, a Wanda Oliveira, Marli Gandra, Zélia Borim também, né? A Neuzinha Burbulho, pelo rádio, muitos ouvintes. E vamos para o Time News, primeira edição. As notícias do Brasil e do mundo com Alexandre Ricardo.
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4: Olá, tudo bem? Eu sou Alexandre Ricarte e está começando a partir de agora mais uma edição do Time News. Vamos às informações. Estados Unidos afirma que domínio norte-americano no hemisfério ocidental nunca mais.

0: Mais uma edição do Time News. Vamos às informações. Estados Unidos afirma que domínio norte-americano no hemisfério ocidental nunca mais será questionado. Ministério da Saúde alerta para risco de reintrodução do sarampo no Brasil após a Copa do Mundo de 2026. PF pede que Moraes decida o destino das 10 armas apreendidas de Jair Bolsonaro. Petroleiros lançam 50 propostas para fortalecer a Petrobras e reduzir repasse de lucros aos acionistas. Está começando o Time News.
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0: O Departamento de Estado dos Estados Unidos publicou um vídeo reafirmando a doutrina Monroe e declarando que a dominância norte-americana no hemisfério ocidental nunca mais será questionada. O vídeo tem mais de 5 minutos e resgata a origem da doutrina, que foi apresentada pelo presidente James Monroe ao Congresso americano em 1823. Entre os episódios históricos citados estão a crise dos mísseis de Cuba em 1962 e a política de Ronald Reagan contra grupos de esquerda apoiados pela União Soviética na América Latina. O vídeo também menciona a captura de Nicolás Maduro, então presidente da Venezuela, na Operação Absolute Resolve, realizada em janeiro deste ano por forças americanas, que resultou na prisão dele e de sua esposa, Cília Flores. A publicação acontece em meio ao crescimento de tensões entre Washington e países da região e um dia após a China pedir para participar das consultas abertas pelo Brasil na OMC contra tarifas americanas. Em junho de 2026, o Ministério da Saúde emitiu um alerta sobre o risco iminente de o sarampo voltar a circular no Brasil por causa do fluxo intenso de viajantes da Copa do Mundo 2026. A doença é altamente contagiosa. Uma pessoa infectada pode transmitir o vírus para 90% das pessoas próximas que não estejam imunes. Os sintomas principais são manchas vermelhas no corpo e febre acima de 38,5 graus. A doença pode causar pneumonia, surdez, inflamação no cérebro e morte. Não existe tratamento específico. A recomendação é hidratação e acompanhamento médico. A vacina está disponível gratuitamente para pessoas de 12 meses a 59 anos. A Polícia Federal pediu ao ministro Alexandre de Moraes do STF que ele decida o que acontece com as 10 armas apreendidas do ex-presidente Jair Bolsonaro. A Polícia Federal disse que essa decisão não é dela porque a apreensão não foi feita dentro de uma investigação da corporação. O problema começou quando uma pistola registrada no nome de Bolsonaro foi pega numa blitz da PM do Distrito Federal em Taguatinga com um militar do GSI. Depois disso, Moraes revogou o registro de CAC do ex-presidente e mandou entregar as armas à Polícia Federal. O Exército avisou que 2 das 8 armas perdidas não estavam com eles, o que gerou busca e apreensão na casa de Bolsonaro, sem nada encontrado lá. A última arma foi achada em Cachoeirinha, no Rio Grande do Sul. A Federação Única de Petroleiros, a FUP, divulgou uma plataforma com 50 propostas para o setor de petróleo e gás no Brasil. O documento foi lançado pensando nas eleições de 2026 e elaborado junto com o INEP, com cerca de 400 trabalhadores participando do Congresso Nacional da FUP em Brasília. Entre os pedidos principais estão o fortalecimento do papel da Petrobras, o aumento do controle estatal sobre a empresa, a reestatização de refinarias e a redução dos dividendos pagos aos acionistas, com limite de 25% do lucro líquido. Os petroleiros também querem que a Petrobras volte a ser operadora obrigatória no pré-sal, como era antes de 2016.
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2: 11 horas e 25 minutos. Neuzinha Buzo Silas acompanhando na live. Claudemir, Roberto Giampaolo, Amaristelo, Vanderlei. Ah, pelo rádio tem muitos ouvintes, como a Devanir do Alvorada, né? Grande abraço a todos. Breve intervalo. A gente já volta batendo um papo com a Silvia Mara, coordenadora do CRAM. A Simone Rodrigues, GCM, responsável pela Patrulha Maria da Penha. Vamos falar do Agosto Lilás, que é um mês aí, né? Contra a violência à mulher. É um mês que a gente reforça bem, divulga muito esse assunto. Quantos feminicídios vêm acontecendo, não é mesmo, gente? Daqui a pouquinho vamos falar sobre esse assunto, ok?
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2: 11 horas e 34 minutos. Antônia Cleusa Devatos com a gente na live. A Tatiana Batista, Devanido Alvorada, Lia Silva Martins, a Rose Pereira, Zezé Merquides, o Edson, a Neuzinha. É, mulherada vai chegando aí, vão participando da live, né? Pelo rádio também, porque a gente vai tratar de um assunto agora delicado e importante. Agosto Lilás, o mês de prevenção aí, de combate, né? Contra a violência e a mulher, e como a gente está vendo feminicídio, como a gente está vendo mulher sofrer na mão dos homens. Silvia Amara do CRAN está aqui. A Silvia Amara não é só a coordenadora do CRAN, da Casa da Mulher, a coordenadora administrativa da Patrulha Maria da Penha, Simone Rodrigues aqui também, GCM, coordenadora operacional da Patrulha Maria da Penha. A gente vai falar sobre vocês, mulheres. Então, muita atenção, viu? Tudo bem, Silvia Amara?
3: Tudo bem, muito obrigada mais uma vez pelo convite. E estamos mais um mês, né, com Agosto Lilás, que é o agosto da prevenção.
2: É isso aí. Oi, Simone, como vai?
4: Olá, bom dia a todos. Bom dia, Claudinha. Obrigada pela oportunidade, né? Mais um ano aí, a gente está à frente dessa lei tão importante que ainda salva mulheres.
2: Ainda salva mulheres. A gente tem visto muitas irem embora, mas ainda tem muitas se salvando, não é, Silvia Amara?
3: Ah, por incrível que pareça, a gente sempre... Parece que é uma coisa repetitiva a nossa fala, mas ela é repetitiva porque ela é muito importante, né? A gente sempre fala que Bebedouro é uma cidade que ainda não atingimos 80 mil habitantes, porém, pelo número de pessoas que nós atendemos... É, recebemos de notificações tanto de BO, da DDM, que é a Delegacia da Mulher, assim como da UPA, acaba nos assustando, né? Porque ela gira em torno mais ou menos de 15 a 22 casos semanais.
2: Tudo isso?
3: Tudo isso. Então acaba assustando a gente, porque tem semana que diminui, tem semana que aumenta, depende das datas festivas, né? Vamos lá, bem-vindo agora a festa do peão.
2: Agora é uma data importante, então, preocupante.
3: É preocupante, porque envolve, assim, bastante festas, bebidas, conhecimentos novos, amores novos, assédios novos, né?
2: Casos de amor, né?
3: Passageiros ou não, mas vamos lá.
2: E a gente não sabe, né? Quem é quem, né?
3: Quem é quem, exatamente, quem é quem.
2: Então, a gente até sabe aqui que pelo quarto ano seguido o Brasil bate recorde de feminicídios, um caso a cada 6 horas.
3: Exatamente.
2: Isso é muito triste.
3: Exatamente.
2: Né?
3: Eu acho que a Simone pode falar sobre o feminicídio.
2: Simone, isso aqui com a gente, feminicídio a cada 6 horas, Brasil aí.
4: É, infelizmente, né, em julho, recentemente, mês passado, o Fórum Anuário de Segurança Pública, infelizmente, trouxe estatísticas ainda altas, né, referente ao feminicídio, né, em relação à morte de mulheres que não aceitam, né, ou continuar com aquele parceiro. Nós tivemos também a questão, diminuiu as ameaças, né, referente ao fórum, diminuiu as ameaças, diminuiu as mortes violentas, né, os homicídios, mas, infelizmente, cresceu os feminicídios, né? É uma lei que a 11.340, né, que a gente gosta sempre de bater nessa tecla, 11.340, né, a Lei Maria da Penha, que protege essas mulheres que não querem mais continuar, elas querem falar não, elas querem prosseguir, e os agressores não aceitam, e é onde vem a praticar, infelizmente, essas mortes, né, que cada ano aumenta mais. E também temos a vicaricídio.
2: Então,
4: né?
2: Eu ia te falar, agora tem essa, onde o homem vai ali pelas crianças, pelo isso, pet. Como que é isso, né? Simone?
4: É, Claudinha, em 9 de abril, né, desse ano, passou aí foi sancionada a lei da violência vicária, trouxe, né, violência, como violência vicária para a Lei Maria da Penha, inclusive era, né, 5 violências, né, a patrimonial, a psicológica, a física, a sexual, e agora trouxe a violência vicária, é aquela que o agressor usa a mulher para atingi-la, ele usa os filhos, usa a mãe, usa o pai, usa o pet, né? A gente estava falando com a Silvia, até os pets, eles estão usando para atingir aquela vítima, né? Nós tivemos um caso recentemente no Dia dos Pais, onde lá em São Paulo, aquilo, né? Isso, onde o agressor acabou tirando a vida das duas filhas para se vingar da esposa, que não queria voltar mais com ele. E essa lei, ela veio favorecer posteriormente também aquele caso em Tubiara, né? Com a Sara, com o Thales, que tirou a vida dos filhos.
3: Eu acho, né, que, na realidade, ela nasceu a partir deste momento.
4: Isso, foi a partir daí que trouxe esse fortalecimento e a lei veio a ser sancionada. Né?
2: Aquele que era ligado ao político.
4: Isso, o pai dela era o prefeito de Itumbiara, ele era secretário.
2: Os filhos, né?
4: Isso, após a descoberta da traição da Sara, né, da vítima, e ela veio, ele veio a tirar a vida dos filhos e depois tirar a própria vida, para se vingar dela. Né? Então, posteriormente a isso, a lei veio repercutir, assim, todo esse caso veio repercutir no nosso país e trouxe a 15.384 de 9 de abril de 2026.
2: Agora esse rapaz final
4: no
2: de semana
4: Código Penal
2: também faz isso.
4: Isso, né? Pais. Trouxe para o Código Penal também, inclusive, aumenta a pena, né? De 20 a 40 anos. Né? Então, isso daí fortalece, né? Mas não é isso que a gente quer. A gente traz aqui a informação, traz a importância do trabalho, de serem multiplicadores dessa lei. Né? O que a gente quer é que não haja, né, esse crescimento.
2: Inclusive,
4: todo ano.
2: Tem aquele menininho também, esses dias atrás, do pai que ficava com ele.
4: Três
2: ele chorou
4: para
2: mãe.
4: Que não queria.
2: Não quero ir, papai me bate.
4: Isso, e mesmo foi, assim, foi o pai.
2: Ela tinha que deixar ir, né?
4: Porque era,
3: ela tinha que respeitar a lei.
4: Isso.
2: E aí
4: ele veio, matou o menino também para se vingar da esposa, né? Sendo que
3: a
4: ele
3: gente
4: já
3: quer
4: havia
3: acreditar
4: falado.
3: Que também a partir desses, infelizmente, desses atos, a lei também mude, né?
2: Precisa,
3: ou
2: né?
3: Melhore a vicária.
2: Precisa,
3: para,
2: né,
3: que isso também, porque assim, a gente tem casos que realmente a criança não quer ir com os pais, né?
2: Que
3: com
2: sofre,
3: o pai.
2: Sabe, né?
3: Ela sabe e a mãe não tem força porque a lei determinou. Aí o pai, né, como se diz, cumpra-se a lei. E aí a criança não quer ir. A gente tem casos semelhantes.
2: Inclusive em Ribeirão teve um caso assim, que afastaram as conselheiras lá do Conselho Tutelar.
4: Também, teve esse caso lá, que teve afastamento dos conselheiros, né, referente a essa situação. Mesma situação.
2: Que a criança sofria
4: isso,
2: na mão também.
4: Isso, e não tomaram a atitude que tinha que tomar em relação a essa criança,
2: era uma menina, né?
4: Isso, aí também tem a questão da escuta especializada, né,
3: tem.
4: Silvia, onde traz isso também.
3: Também tem
4: temos,
3: especializada.
4: Né, na nossa rede, a escuta especializada, onde houve a criança. E ali ela pode passar, né, pro psicólogo toda a situação que ela vem sofrendo para o juiz chegar num consenso e determinar algumas ações.
3: Eu acho que essa lei que entrou agora,
2: essa
3: violência
2: vicária.
3: Ela veio fortalecer um pouco, porque além dela pegar, né, a questão dos filhos, ela pega as mães, as idosas, né, que muitas vezes também, né, baseando-se um pouco no que a gente atende, existe ameaças em relação eu sair de casa, o agressor sai de casa e a mulher põe os pais para morar junto, ou ela sai de casa e vai morar com os pais, aí ele ameaça os pais. Isso também entra, né, da mesma forma que a gente está falando dos pets, né? Hoje, quem que não tem amor por um pet?
2: Nossa!
3: Né?
2: E, é,
3: né,
2: como um filho.
3: Exatamente. E aí,
2: verdade,
3: ocorre isso, e a pessoa, assim, voltando a um assunto que nós estávamos conversando antes, a gente aplaudiu mesmo a mulher.
2: Aqui em Bebedouro. Um caso desse.
3: A gente aplaudiu porque ela lutou, ela foi na justiça como se fosse o filho dela. Com uma grande diferença, ele não poderia se defender e nem chorar e nem falar o que estava acontecendo
2: aí
3: com ele.
2: E ela fez por ele.
3: Ela fez por ele. E ela conseguiu e levou, mudou-se para outro estado e levou junto
2: o pet.
3: O pet. E a gente conseguiu falar com ela, falou, tô bem, estou com ele.
2: E quando tem aquele caso de guarda compartilhada, mas aí tem casos que dá certo, né?
4: É, quando a assistida, né, a gente, no caso, na patrulha são assistidas, né, mas no caso a vítima, quando ela solicita a medida protetiva, a maioria dos casos, dependendo da situação que é relatada ali no boletim de ocorrência, então estende para os filhos, né, e aí corta-se a questão da compartilhada, aí rever toda a situação. Né? Porque sabe, dependendo da situação, do BO que foi ali colocado no documento, ele não pode ter contato, inclusive, com os filhos, né? Porque vai piorar mais a situação e pode vir até a...
3: Eles tinham direito
2: a ficar com...
3: Não, no caso de filhos,
4: dos filhos,
3: né? Esses que aconteceram tanto em Ribeirão Preto como do menininho de 3 anos... Era
4: direito à visita.
2: Então, e olha só o que aconteceu. E aqui vocês veem muitos casos, né, Silvia?
3: A gente tem bastante casos, né? É assim, existem casos gravíssimos, né? E voltamos a repetir, bater na mesma tecla. A mulher tem que procurar ajuda. A gente tem um número de atendidas, um número de BOs que a gente recebe, notificações que a gente recebe, só que a gente fica sabendo de N casos
2: que não chegam
3: não fazem
2: a você.
3: Registro. Até procuram, mas procuram de uma forma que a gente não
2: pode fazer nada.
3: Exatamente, porque nós não temos apoio da lei, porque elas não procuram.
2: Como que é esse processo? Vai na delegacia da mulher.
4: Isso. Ah, né, como eu disse, nós somos multiplicadores de informação dessa lei importante. Então, você que está aí do outro lado ouvindo essa informação, mesmo que você não esteja passando, mas saiba que alguém esteja passando nessa situação de violência, a pessoa tem que registrar a ocorrência no boletim da delegacia mais próxima, a delegacia da mulher, o plantão policial, vai até lá, relata tudo isso, e ali ela solicita, ó, eu sofri uma violência psicológica, patrimonial, física, né, vicária, por que não? E aí, relacionada a tudo isso, ela faz um boletim de ocorrência, a delegacia pertencente, que é a delegacia da mulher, esse documento vai para a delegacia da mulher, e lá o delegado, Dr. Luiz Francisco, solicita ao juiz, né, imediatamente uma medida protetiva, baseado no boletim de ocorrência que foi feito. E ali o juiz vai olhar o relatório, ele vai... É menos de 24 horas, Claudinha.
2: Vai resolver, né?
4: Menos de 24 horas, essa vítima já está com documento na mão, o oficial de justiça já está dando ciência a ela, né, do afastamento do agressor. Ele vai até o agressor também para dar ciência que ele não pode se aproximar dessa vítima.

0: o Fórum de Anuário de Segurança Pública trouxe também. Nós somos, a Guarda Civil Municipal é a segunda maior força do nosso país relacionado, a gente só perde para a Polícia Militar. Perde não, a gente fala assim, estamos em segundo lugar.
1: Sim.
0: Polícia Militar em primeiro, é a primeira força do nosso país, né, em relação
1: e
0: a
1: segunda.
0: A patrulhamentos, atendimento de ocorrência, no termo extensivo, né, temos a Polícia Federal e outras forças. Mas a questão do município, Polícia Militar, GCM, Polícia Civil. Então, é importante cada prefeito na sua cidade, é a importância a questão do investimento, credibilidade, né, a nossa rede de apoio que temos ali, o CRAM. Então, a importância desse olhar que o prefeito tem relacionado a toda essa rede, onde quanto mais ele investir, quanto mais ele trazer pontos positivos, a gente vai dar um atendimento muito melhor, amplo, né, humanizado, né, Silvio?
1: Exatamente.
0: Que a gente fala assim, o atendimento humanizado a nossas mulheres.
1: A patrulha. Como funciona? A mulher está bem segura com ela também, né?
0: É, agora eu voltando, né, pra, com mais, né, oportunidade de estar visitando as nossas mulheres, elas recebem a medida protetiva. Posteriormente, eles encaminham para nós, para a Polícia Militar, para a Polícia Civil. Inclusive, quando sai mandado de prisão, Claudinha, o pessoal da DDM encaminha para nós também, né? Porque os meninos estão na rua aí, então a gente consegue prendê-los mais rápido, né? Então sai, faz os mandados, a gente busca o agressor. Mas as medidas chegam, a gente analisa toda a situação para ver se é mãe, né? A vítima é o agressor, aliás, é um filho, é um neto, né? Um sobrinho. Posteriormente isso, a gente faz essa visita e ali a gente pergunta se está tudo bem, como é que ela está psicologicamente, financeiramente, né, devido à parte assistencial que temos no CRAM. E tem a questão psicológica, a questão de visitas, como, né, às vezes se está tranquilo, não, foi só uma briga, mas mesmo assim, ela precisa da parte jurídica. Então, lá no CRAM, a Silvia faz os encaminhamentos juntamente com a OAB e com o núcleo, né,
2: núcleo
0: Silvia?
2: Núcleo jurídico da Unifafib.
0: Isso, e a gente parceiro. Já dá todo o prosseguimento aí.
1: É um apoio.
0: É uma rede,
1: né?
0: Somos uma rede.
1: Forte, né? Em todos os sentidos.
2: Sim,
1: né?
2: Em todos os sentidos, porque a gente tenta acolher a mulher de todas as formas, né? Para que ela consiga.
1: E por que tem mulher que ainda não consegue?
2: Difícil.
0: Dependência.
2: Eu falei que nós não...
1: Dependência emocional, financeira.
0: Exatamente.
2: Claudinha,
0: emocional, financeira,
2: uma receita,
0: né?
2: Que você fala, segue. Porque cada uma tem os seus motivos.
0: Sim.
2: Né? Cada uma tem os seus motivos.
1: A gente tem que respeitar, né? Cada
2: Exatamente.
1: Uma é de um jeito, age de uma forma, mas... Cada vez mais encorajá-las, né? Porque elas precisam.
2: Esse é o objetivo, porque a gente fala assim, a gente fica presa em atender as mulheres que já passaram por isso, que é muito importante reerguê-las.
1: Certo.
2: Mas também é muito importante aumentar a nossa rede de apoio. Por isso que mensalmente, todo ano, repetindo agosto, Lilás, a gente toca na mesma tecla, porque a gente quer aumentar a rede de apoio. Cada ano, o CRAM pega um foco, um público-alvo, né? Faz uns três anos que a gente vem procurando atender, procurar essas mulheres. E o que a gente fez? A gente, no período que a gente está em acolhimento, a gente fala, nossa, esse período a gente atendeu muita mulher de indústria. Então, a gente vai... Procura indústria. A Simone, o ano passado, nós fomos em várias aqui em Bebedouro.
1: Fazer palestras.
2: Exatamente. Saímos de lá até 11h30 da noite, mas fomos.
0: Sim,
2: né?
0: Incentivar. Todos os turnos.
2: Exatamente, todos os turnos. Né?
1: Olha que
2: a gente pega as escolas, porque também a gente tem os adolescentes na história. Já pegamos um ano as clínicas de estética, cada ano.
1: Vocês
2: porque
1: pegam um ponto.
0: Público-alvo.
2: Um ponto, e a gente quer exatamente isso, aumentar essa rede de apoio. Esse ano, a gente foi para as religiões.
1: Ah, para as religiões.
2: Igrejas. E aí nós fizemos um café, né?
0: As igrejas, sim.
2: Pegamos todas líderes, mulheres líderes das nossas igrejas de Bebedouro em todos os segmentos. Até descobri que Bebedouro tinha budismo, que eu não sabia.
1: Olha, legal.
2: E a gente foi, convidou todas essas líderes e que elas se tornassem multiplicadoras dessas informações. Por quê? Porque muitas das mulheres não procuram uma DDM, sofrem calada, mas procuram apoio na igreja. E é importante a igreja saber qual é o caminho que ela pode
1: isso.
2: indicar.
1: Por isso, esse mês, esse ano, vocês estão focadas nas igrejas.
2: Nas igrejas. Já tiver

0: Temos um primeiro encontro, né? E o nosso lema esse ano é: mete-se a colher sim.
1: Mete-se a colher sim.
0: Sabe, porque tem que saber, tem todas as informações, foram onde nós passamos, onde pedir ajuda, passo a passo. Então, é importante que todas as igrejas, independente do segmento, que elas sejam atentas, porque muitas vezes a mulher não vai chegar lá e vai falar assim: eu vim aqui porque eu sofri violência.
1: Mas ela vão perceber que ela está ali triste, né? Vai, tem que chegar e falar o que está acontecendo. Aí tem ela que se abre, né?
2: Tem que ter todo um cuidado, uma confiança dentro do núcleo religioso dessa mulher.
0: Para que ela possa.
2: Isso, exatamente.
1: Ah, feminicídio aqui, o último é 2021, graças a Deus.
2: Graças a Deus.
1: Está bem controlado isso, mas... muitas mulheres procurando, né? Assim mesmo.
0: Lembrando, só não aconteceu, mas as ameaças existiram.
1: Existem ainda, né?
0: Existem. E poucas foram salvas assim, no último gongo.
1: É.
0: Então, por isso que a gente fala assim, não aconteceu, mas...
1: Poderia ter acontecido. Isso. Então, gente, tá aí.
2: Nós temos na GCM também, foi em julho de 2024, né? Nós demos início ao botão do pânico, né? Nós tivemos, eu estava olhando a estatística lá, nós tivemos 87 acionamentos do botão do pânico, né? 12 foram presos, né? Mas você vê, é um ponto importante, onde a mulher está no alcance do celular. Ela aciona a partir do momento que ela tem a medida, tá? É importante, medida protetiva, ela é acompanhada.
1: Por isso.
2: Né? Isso, aí a partir do momento que ela... Você tem interesse? Eu tenho. Né? E aí ela aciona o aplicativo, né? O botão do pânico, e a viatura vai imediatamente, né, atender, dar o suporte, dar a segurança, fazer os encaminhamentos. E, graças a Deus, prender também esse agressor que talvez não acreditou naquele papel que o juiz... concedeu ali a vítima.
1: E com isso vocês salvam muitas,
2: muitas
1: vidas.
2: Graças a Deus.
1: Vocês lá também no CRA, ouvindo, dando aquela atenção, e ela criando aquela coragem.
0: Exatamente.
1: Saindo desse homem, né?
0: E agora, como nós comentamos no início, a gente também está na coordenação da Casa da Mulher, que é um objetivo de transformar a Casa da Mulher num espaço, não somente para as mulheres que são vítimas, mas para todas as mulheres, para poder aprender a fazer um currículo,
1: um curso, né?
0: Para elas poderem, com o apoio da nossa Secretaria da Assistência, né, do Desenvolvimento Social, a gente vai conseguir fazer, aí entrando no novo ciclo, né, para poder oferecer, porque você oferecendo para a mulher condições de ela andar com as próprias pernas, ela ter a própria renda, talvez você consiga que ela também se libere um pouco dessa dependência, né, que normalmente é financeira, porque ela fica assim: se eu saio, como que eu fico? Então, ela tem que... aí você tem que ter um incentivo de que ela consiga criar essa própria independência.
1: A Deva Ferrari está acompanhando esse bate-papo importante, o Jorge Alves, o Claudemir Roberto Jean Paulo, parabéns equipe, CRAN, né? A nossa querida Deise Wog, equipe CRAN e Casa da Mulher assistindo. Ó, meninas lindas. Bom trabalho aí para vocês. Geni Rocha tá com a gente. A Simone, querida aí, da GCM, né, Simone?
2: Isso que aí.
1: Tá sempre à disposição das
2: sempre
1: mulheres.
2: Sempre estarei, sempre.
1: Sempre estará, sim, né? A Silvia Amara, toda a equipe lá. Então, mulheres que estão ouvindo e que, de repente, sofrem aí algum tipo de abuso, vão bater um papo lá no CRAN, Silvia Amara.
0: Não necessariamente Simone precisa de boletim, então, nem de notificações. Basta ir lá.
1: Não é que você já tem que ir direto para a polícia. Vai lá, troca uma ideia e tudo vai ser organizado aí, né?
0: Exatamente.
1: E cada caso é um caso.
0: Cada caso é um caso.
1: E cada pessoa é de um jeito.
2: Sim.
1: Então tem que sentir ela e saber como pode
0: ajudá-la.
1: Saber
0: como nós podemos ajudá-la.
2: Elas precisam adquirir confiança, primeiramente, né?
1: Sim.
2: Às vezes, devido à família, alguma situação, elas não querem ir na delegacia, né? Devido à exposição.
1: Expor, né?
2: Isso, exatamente, devido à exposição. Mas temos ali o CRAN, onde tem todo o sigilo, todo o encaminhamento, todo o fortalecimento a elas.
1: O CRAN, gente, tá ali na Amélia Bernardini Cutrali,
0: No famoso prédio cor-de-rosa de bolinhas coloridas.
1: Ah, lá, o famoso prédio cor-de-rosa do lado da Casa da Mulher. Exatamente. Antes de chegar na rotatória dos Três Marias.
0: Era aquele núcleo do Conselho Tutelar, Casa dos Conselhos. Ali, né? Somos todos
1: conselhos. Chega ali no CRAM. Procura a Silvia Amara, a equipe, que vai dar certo. Nilva de Souza, bom dia, meninas.
2: Bom dia,
1: Nilva. E a Simone também à disposição, né, Sim?
2: Isso, a gente vai estar sempre à disposição, vai dar continuidade nesse trabalho tão importante, onde a GCM traz aí à frente do nosso novo comandante, César.
1: O comandante César vai estar
2: com a gente. Isso, né? Que também pediu para te mandar um abraço a toda a equipe aqui, né? Vai estar aí na próxima sexta. E sempre à disposição. Nossa guarda está sempre à disposição de todos. E mais ainda, né? À frente da Patrulha Maria da Penha.
1: Vamos continuar com esse trabalho, para esse número aí, ó, ficar baixo e, ó,
2: manter, né? É, isso. Nós tivemos a visita do Guilherme Derrite, né? Recentemente, eu estava de férias, o comando me passou, né, vai fortalecer aí com um valor assim bom para a nossa guarda, para a nossa cidade.
1: Ele ficou maravilhado com o CIS.
2: Isso, ficou
1: também,
2: maravilhado,
1: né?
2: Com o CIS, o comando me passou.
0: Fica, né?
2: E é isso aí, a gente vai fortalecer, né? E ele falou de um dado importante, Bebedouro, né, é o município que tem menos atendimento em relação a essas ocorrências. Então, para você ver como é importante o investimento do prefeito em relação à segurança pública.
1: Sim.
2: O que a população quer? Ela quer segurança.
1: Segurança.
2: Né? E aqui, graças a Deus, em Bebedouro, temos aí, nossa, lógico, né? Nossa Polícia Militar, nossa Polícia Civil e a nossa GCM cada vez mais sendo investida e olhada por outros olhos, né? E a gente está à disposição, gente.
1: Parabéns pelo trabalho de vocês. Crislaine e Felipe estão mandando parabéns a toda a equipe. E a gente agradece vocês aqui. E vamos reforçando, viu? A Neuzinha tá aí, a Maria Luísa também. Grande abraço, um beijo no coração de cada ouvinte. Esse assunto é delicado, mas é necessário, gente. É tão importante todo ano, no Agosto Lilás, a gente trazer as meninas aqui para poder falar, né, Silvia?
0: Muito obrigada pela oportunidade. Agradeço novamente e estamos à disposição.
1: E não se encante com aquele homem que quer cuidar muito de você, né, Silvia Mara? E que quer te afastar da família, afastar dos amigos, e não pode usar esse decote, não pode usar esse short. Cuidado.
0: Não é ciúmes,
1: não,
0: nem é
1: a
0: amor.
1: A vida não é isso, né, Silvia?
2: É uma posse velada.
0: É velada.
1: Ah, filhos e noras, ela está falando. Os filhos agredindo também.
0: Tem.
1: E as noras. Tem muito caso,
2: tem,
1: né?
2: Tem. É aquilo, né? Que caminha para a delegacia ou vai no CRAN, não quer se expor.
1: Não fique sofrendo.
2: Procura o CRAN, senão vai para a delegacia e registra a ocorrência e ali terá todo encaminhamento.
0: Se não tiver nenhum caso, algum caso que não seja exclusivamente para o CRAN, a gente trabalha com CREAS, né?
1: Ah, vocês já encaminham,
0: tem,
1: né?
0: Tem, nós já temos outro setor.
2: É idoso, né, Silvia?
0: Exatamente.
1: Ah, tem muitos idosos que sofrem também.
0: Tem.
1: Com os netos, às vezes filhos, né? Sofrem
2: muito. Que são usuários. Que são usuários, né?
1: É, são usuários. Muitos pegam e fazem empréstimos, né?
0: É o que mais acontece.
1: É tanta história que nós temos para contar aqui, hein, gente?
2: Ficaríamos o dia inteiro.
1: O dia todo, hein?
0: Vamos o mês de agosto todo.
1: Mês de agosto todo. Muito bem. Então, procurem o CRAN, GCM, não sofram, libertem-se, tá bom?
2: E sejam felizes.
1: E sejam felizes, que a vida é curta.
0: Muito curta.
1: Muito curta. São 12 horas. Ótima tarde a todos. Breve intervalo, a gente já volta na rotativa.
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1: São 12 horas e 9 minutos. Rotativa RB, a gente vai falar do Conselho Municipal dos Direitos da Mulher de Bebedouro, empossando a nova diretoria, inclusive a presidente, a Sueli Greik Carizio, né? A Sueli Carizio, nossa amiga querida. Inclusive a Sueli está aí, ela vai falar mais sobre o Conselho Municipal dos Direitos da Mulher. É com você, Sueli.
21: Olá, Claudinha. Obrigado por esta oportunidade. Agradeço também a todos os integrantes da Rádio Bebedouro, aos ouvintes, a quem participa através das redes sociais. E é com muita alegria e responsabilidade que venho falar sobre o Conselho Municipal de Defesa dos Direitos da Mulher, um importante espaço de participação social, diálogo e construção de políticas públicas voltadas à promoção, proteção e garantia dos direitos das mulheres. O Conselho tem como missão contribuir para que as mulheres do nosso município sejam ouvidas, respeitadas e tenham seus direitos assegurados, atuando em parceria com o poder público, entidades da sociedade civil e toda a rede de proteção. Recentemente, dia 4 de agosto, tivemos a renovação da composição do nosso Conselho, reunindo representantes do poder público e da sociedade civil. Essa nova diretoria, da qual novamente estou com o presidente, assume o compromisso de dar continuidade ao trabalho que vem sendo desenvolvido e, ao mesmo tempo, avançar na construção de novas propostas. Queremos também aproximar mais o Conselho da população, criando espaços de escuta e diálogo para conhecer as necessidades reais das mulheres de Bebedouro. Acreditamos que uma sociedade mais justa se constrói quando todas as mulheres têm voz, oportunidade, segurança e seus direitos respeitados. Por isso, deixo aqui um convite. Participem, conheçam o Conselho, apresentem suas ideias e necessidades. O Conselho Municipal de Defesa dos Direitos da Mulher é um espaço de todas nós. Nossas reuniões acontecem na segunda semana de cada mês e ocorre na terça-feira às 17h30 na Casa dos Conselhos. Muito obrigado à Rádio Bebedouro pela oportunidade e a todos que acreditam e trabalham por uma sociedade onde as mulheres possam viver com dignidade, liberdade, respeito e segurança. Juntas, podemos transformar realidades e construir um Bebedouro cada vez melhor para todas as mulheres. Muito obrigada.
1: Obrigada a você, Sueli. Então ficou assim, a presidente é a Sueli Carizio, a vice-presidente é a Simone Rodrigues, que acabou de sair daqui GCM, a primeira secretária é a Kátia Regina Vargem de Oliveira, e a vice-secretária é a Regilene Jorge Gonçalves. Parabéns a vocês, viu? Agora a gente vai falar, o Paulo Almeida está acompanhando na live a rotativa, a Maria Leite também está pelo rádio, o Valdeci Luiz Canela. A gente vai falar agora do CRAS Cidadania Oeste, que vai acontecer aí com serviços, informações, diversões, no Jardim Alvorada, dia 22 de agosto, a Tarsila Abdala Zanqueta, né, que é coordenadora da Proteção Social Básica, ela fala mais pra gente sobre esse CRAS Cidadania, que é super interessante, vale a pena participar.
0: Bom dia, Claudinha. Bom dia a todos os radio-ouvintes da Rádio Bebedouro. Eu sou a Tarsila, coordenadora da Proteção Social Básica, junto à Secretaria Municipal de Desenvolvimento Social e Cidadania aqui de Bebedouro. E estou vindo gravar esse áudio, né, para convidar toda a população do setor oeste de Bebedouro, que no dia 22 de agosto, das 9 ao meio-dia, vai acontecer o CRAS Cidadania Oeste. Vai ser na Alameda Paulo César Figueiredo, lá na quadra ao lado do Centro Social do Jardim Alvorada. Vai ser uma manhã de entretenimento e oferta de serviços e informações gratuitas às pessoas que residem nesse território. Já temos confirmados os serviços de habitação, que vai estar explicando sobre a inscrição das casas, né, de retomada. Temos a participação da Secretaria de Educação, da Secretaria de Saúde. Os ESFs ali do território estarão participando também com vacinação. Vai ter o SEBRAE realizando a abertura de MEI, vai ter o Departamento de Esporte com o professor Edgar, tendo muita dança ali para acolher o pessoal que estiver participando desse evento. O Fundo Social vai estar lá também com a distribuição de roupas. O Meio Ambiente vai estar também distribuindo mudas e conscientizando, né, a população a respeito da coleta seletiva. O CREAS, que é um serviço nosso aqui da nossa secretaria, vai estar lá, o CRAM, as equipes dos outros CRAS, de todos os nossos equipamentos da assistência social. A Unifafib vai estar presente com o curso de estética e odonto, ofertando vários serviços gratuitos para as pessoas que estiverem participando do evento. O SAEB, grande parceiro desse evento da nossa secretaria, vai estar presente também. O Centro Pop, o PAT, realizando orientações sobre as vagas de emprego que eles têm disponíveis, o Rotary, nossa coordenadoria de acessibilidade, o ArtSol, que é a nossa ONG ali do nosso território, aqui do setor oeste, o Centro Dia do Idoso vai estar também, vamos ter brinquedos como tobogã, piscina de bolinha, pula-pula, distribuição de pipoca, pipoca, algodão doce, cachorro quente. Muitas informações para as pessoas que residem nesse território, Claudinha. E aproveito já para convidar todos do setor oeste a estar presentes. Vamos ter sorteio de brindes, bicicletas e esperamos toda a população do setor oeste no dia 22 de agosto, das 9 ao meio-dia, lá na quadra do Jardim Alvorada, ao lado do Centro Comunitário. Um bom dia a todos e aguardamos as pessoas do território no nosso CRA Cidadania. Grande beijo, Claudinha.
1: Obrigada, Tarsila. Um beijo no seu coração e olha, dia 22, coloca na tua agenda, você que mora aí nessa região aí do Alvorada, que vai ter o CRA Cidadania aí, tá certo? Elizabeth Carvalho tá com a gente também. Grande abraço a todos. E nós temos notícias da polícia, da GCM. Temos aqui um sinistro de trânsito com vítima. Foi na tarde de ontem, né? A guarnição foi acionada a comparecer em frente à sede da GCM de Bebedouro para o atendimento de um sinistro de trânsito com vítima. Ao chegar ali pelo local, o condutor do veículo já havia sido conduzido até o hospital municipal por seu irmão, que vinha um pouco mais atrás. O condutor, que é mecânico automotivo, estava conduzindo o veículo de uma cliente quando teria sofrido um mal súbito, perdendo o controle do veículo. Feitas as pesquisas quanto à documentação, ambos os veículos estão com os documentos em dia, já o condutor do veículo está com a CNH vencida. O veículo Fox teve danos de média monta e no veículo Celta, que estava estacionado, danos de média monta na parte traseira e lateral esquerda. A proprietária do Fox esteve pelo local e informou que o veículo possui seguro. O proprietário da oficina mecânica também compareceu ao local. As partes envolvidas, além de qualificadas, foram orientadas e providenciaram a remoção dos veículos, tá? Temos a notícia aqui da Polícia Civil também identificando o autor de furto em Monte Azul e suspeito que é preso em Minas Gerais. Então, a Polícia Civil do Estado de São Paulo, através da Delegacia de Polícia de Monte Azul Paulista, informa que foi cumprida, então, ontem, terça-feira, na cidade de Sacramento, no vizinho estado de Minas Gerais, a prisão preventiva de AMS, investigado pela prática de furto qualificado mediante arrombamento ocorrido em estabelecimento comercial situado na própria cidade de Monte Azul Paulista. E durante as investigações, a Polícia Civil, em constante troca de informações com a Guarda Civil Municipal, analisou imagens dos sistemas de monitoramento público e privado, conseguindo reconstruir o trajeto percorrido pelo investigado após o crime e reunir elementos que apontaram sua autoria. No decorrer das diligências, parte dos objetos subtraídos já haviam sido localizados e recuperados, sendo assegurada aí sua restituição à vítima. E diante dos elementos reunidos durante a investigação, bem como o histórico de reiteração delitiva do investigado, o delegado de polícia, o Dr. Flávio Martins Vilela Tavares de Monte Azul, titular ali, representou pela decretação de sua prisão preventiva, medida que contou com parecer favorável do Ministério Público e foi deferida pelo Poder Judiciário. Na continuidade das diligências, a Polícia Civil obteve informações de que o investigado havia sido internado em uma clínica de reabilitação na cidade de Sacramento. E após a expedição do mandado de prisão preventiva, a equipe policial repassou à Polícia Militar de Minas Gerais a ordem judicial e a localização exata onde a AMS se encontrava. E de posse dessa informação, a Polícia Militar de Minas deslocou-se até o local indicado e efetuou a prisão preventiva do investigado lá na clínica, dando integral cumprimento ao mandado judicial. A ordem de prisão havia sido expedida após o deferimento da representação formulada pela Polícia Civil. E temos a notícia de Barretos aqui do homem que foi preso suspeito de participar de homicídio em bar de Barretos, né? E três são procurados. Então, um homem de 47 anos foi preso hoje, quarta-feira, suspeito de participar do homicídio de Carlos Eduardo de Almeida Silveira, de 43 anos, que foi morto durante uma briga, né, generalizada em um bar no bairro Los Angeles, em Barretos. Inclusive, a gente falou sobre esse fato. Segundo a Polícia Civil, Ailton Aparecido Casimiro foi encontrado em casa durante o cumprimento de mandados de busca e apreensão e de prisão temporária expedidos pela Justiça. A ação foi feita por equipes da Delegacia de Investigações Gerais e da Delegacia de Investigações sobre Entorpecentes, a DIS e de Barretos. Outros três investigados não foram localizados nos endereços informados e são procurados pela polícia, que é o Joelcio Rezende Cassimiro, de 37 anos, o Rodrigo Soares Roque, conhecido como Caçapa, de 42 anos, e Rony José Soares Roque, conhecido como Rony, de 36 anos, tá? O portal G1 aí procurou a defesa de Ailton, parecido Cassimiro, mas não obteve retorno até a última atualização desta reportagem. O crime aconteceu na noite do dia 2 de agosto, e além de Carlos Eduardo, que morreu após ser atingido por golpes de arma branca, o filho dele, de 24 anos, ficou gravemente ferido também. Outras duas pessoas também ficaram feridas. E de acordo com o delegado Rafael Faria Domingos, imagens de câmeras de segurança foram determinantes para a identificação dos quatro suspeitos logo após o crime. Luiz Mauro está aí na audiência da Rotativa, Fabiano, Dona Neide Machado, agradecendo os nossos ouvintes. Vamos para as últimas do esporte com o apresentador De Luca. Vamos lá?
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0: Ouvintes, vamos para as últimas do esporte com o apresentador De Luca. Vamos lá.
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2: Gol! Bora começar no seu rádio, na sua quarta-feira, dia 12 de agosto, mais uma edição das últimas do esporte. Comigo, De Luca, todas as informações sobre o mundo da bola. Então já dá aquele grau, aumenta o som e tamo junto aqui na melhor.
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2: Vamos falar do Fluminense. Ficou no 0-0 com o Independente Rivadavia nessa terça-feira no Maracanã pelo jogo de ida das oitavas de final da Libertadores. O tricolor teve a bola por 74% do tempo e não criou nenhuma chance clara de gol. O único susto real da partida veio do lado argentino, com uma defesa do goleiro Fábio e uma bola na trave. O jogo de volta será dia 18 em Mendoza, às 7 da noite.
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2: O São Paulo empatou em 1-1 com o Bolívar ontem em La Paz, pela ida das oitavas de final da Copa Sul-Americana. O tricolor abriu o placar no primeiro tempo com Arboleda, mas cedeu o empate na segunda etapa com um chute de fora da área. A decisão pela vaga será no Morumbis na próxima terça-feira, dia 28, 9:30 da noite. Novo empate leva para os pênaltis.
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2: A Copa do Brasil definiu ontem os confrontos das quartas de final. O sorteio foi realizado na sede da CBF no Rio de Janeiro e trouxe três clássicos regionais: Grêmio Internacional, Cruzeiro e Atlético de Minas e Palmeiras e Santos. O quarto confronto é Vasco e Vitória. O Mineirão recebe o Clássico Mineiro em 25 de agosto às 9 da noite. No dia seguinte, Vasco e Vitória e Palmeiras e Santos jogam às 9:30 da noite. O Grenal fecha os jogos de ida em 27 de agosto, às 8 da noite, no Beira-Rio. O retorno acontece uma semana depois. O vencedor do Clássico Gaúcho enfrentará nas semifinais o time que passar do confronto mineiro. Do outro lado da chave, o ganhador do confronto entre Vasco e Vitória medirá forças nas semifinais contra o vencedor do Clássico Paulista. Tô de volta daqui a pouquinho com mais informações. Fique ligado.
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0: São 12 horas e 23 minutos. Nós temos aqui a notícia do futsal de Bebedouro, que vai disputar as quartas de final da Copa Record, né? O time de Bebedouro enfrenta Sertãozinho sexta-feira, agora dia 14, às 20 horas, em jogo válido pelas quartas de final da competição. E a partida vai ser realizada no Ginásio de Esporte Sérgio Batista Zaccarelli Festive Velho, aqui em Bebedouro. A equipe conta com o apoio da torcida para buscar a classificação e avançar à próxima fase da Copa Record. Então, dia 14, às 8 da noite, Sérgio Batista Zaccarelli, Fecibe Velha, Bebedouro e Sertãozinho, quartas de final Copa Record, tá? Vai pra lá torcer. Falando nisso, o nosso querido Mauro Santos também, que ele é coordenador do Vôlei Bebedouro, ele tá aí pra falar um pouco do Vôlei Bebedouro, né? É com você, Mauro.
4: Boa tarde, Claudinha. Boa tarde, ouvintes da Rádio RB. Aqui quem fala é o coordenador do projeto Vôlei Bebedouro. Queria falar um pouquinho do passado, né? E depois já entrar aqui no presente do que vem acontecendo com o voleibol da nossa cidade. É, tivemos aí, né, no mês de julho, fazendo a final dos Jogos Regionais. Ficamos em segundo lugar, uma posição muito boa para a gente ajudar também a cidade de Bebedouro pontuar e se classificar cada vez melhor. Perdemos para a cidade de Araraquara por 3-0. A gente sabe que é uma forte equipe, porém o placar não quer dizer muita coisa. É um jogo onde a gente poderia ter vencido também. O placar foi muito apertado, porém não conseguimos esse resultado. Só que eu queria, Claudinha, mostrar para todos os nossos, né, a nossa torcida, as pessoas que gostam do voleibol, que em 7 anos de projeto a gente fez 7 finais, sendo 5 vezes campeão. Bebedouro ficou campeão nos Jogos Regionais e 2 vezes vice-campeão. Então a gente sabe dessa trajetória, o quanto isso está sendo importante, não só para Bebedouro, mas para o vôlei da nossa região. E também agradecer, né, esse projeto que iniciou no último ano de mandato do ex-prefeito Fernando Galvão e vem aí se mantendo com o prefeito Lucas Serém. E tenho certeza que até o final do mandato do nosso prefeito Lucas Serém estaremos com esse projeto aí funcionando e cada vez mais fazendo história na nossa cidade. Também, Claudinha, amanhã estaremos retornando aos nossos campeonatos regionais e estaduais. Estaremos indo para Campinas amanhã, voltamos a jogar pelo campeonato da Federação Paulista de Voleibol, o Juvenil, contra a fortíssima equipe do Vôlei Renata. Sabemos que é uma das melhores estruturas do estado de São Paulo, sabemos aí que eles vêm para realmente brigar, para classificar e também fazer as finais desse torneio. E é uma novidade boa, né, Claudinha? Amanhã nós vamos sair um pouquinho mais cedo, né? Vamos sair ao meio-dia,

0: Vamos chegar lá em Campinas, se Deus quiser, umas 5 horas. O nosso jogo é só às 8 horas da noite. Por que isso, Claudinha? Vai estar tendo treino da equipe adulta do vôlei Renata, essa equipe que disputa a Superliga A e tudo mais, com a grande contratação desse ano, né? Que é o Douglas Souza, o ponteiro que estava no Sada Cruzeiro ano passado, que está em Campinas, junto com o Bruninho e vários atletas aí de nível de seleção e alguns atuando realmente na seleção brasileira. Então a gente vai proporcionar, tá? Obrigado, viu, prefeito Lucas Seren, de proporcionar isso pra gente, tá? Então a gente vai estar indo pro jogo, porém, vamos estar assistindo o treino antes e depois, em seguida, fazer o nosso jogo às 20 horas, lá em Campinas, contra a fortíssima equipe do vôlei Renata. Também já, Claudinha, na sexta-feira, jogaremos aqui na Arena Unifafib contra a fortíssima equipe de Lençóis Paulista, pela categoria adulto masculino. Essa categoria onde a gente vem disputando com os atletas juvenis, tá certo? Mas em 5 partidas, Claudinha, ganhamos 4 e perdemos 1 para a cidade de São Carlos. E estamos indo para a sexta partida do campeonato da PV, com 4 vitórias e 1 derrota. Então a gente sabe o quanto é importante essa vitória e a reabilitação nesse campeonato. Claudinha, queria também agradecer e parabenizar, né, a toda a nossa cidade. E logo, logo, viu, Claudinha, teremos uma bomba aí pro esporte de Bebedouro, algumas novidades aí para que a gente possa estar falando, tá certo? Tem muita coisa acontecendo, mas com exclusividade a gente vai estar passando aí para você, tá certo? Essa bomba no esporte da nossa cidade. Fica com Deus e um abraço.
1: Obrigada, Mauro. Sucesso aí a toda a equipe. 12 horas e 28 minutos. Breve intervalo e a gente já volta falando do distrito de Botafogo, que comemora 118 anos neste mês de agosto e a festa é dia 30 de agosto, daqui a pouquinho.
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9: São 12 horas e 34 minutos. Rotativa RB e hoje é dia de alegria, hein, gente? Tem o bailinho da melhor idade. Ah, entrada franca. Hoje a partir das 4, lá no Centro de Lazer e Cultura Ana Guerreiro, no Jardim Centenário, em frente ao Ikegami Supermercados. É Giscard, vai dar um show lá hoje. Muita música, alegria, amizade. Você vai para lá, vai dançar, vai sorrir, vai ser feliz. feliz. Tudo de graça em Bailinho da Melhor Idade, hoje às 16h. Vamos falar da festa de Botafogo, distrito de Botafogo comemorando 118 anos. Com festa dia 30 de agosto, um domingão, em uma festa especial preparada, está sendo preparada com muito carinho aí. O Bruno Pazeto está aí, ele é coordenador de distritos e ele quer falar mais sobre o aniversário de Botafogo. É com você, Bruno.
10: Olá, Claudinha. Bom dia a todos os ouvintes da Rádio RB. Aqui quem fala é o Bruno Pazeto, coordenador de distritos. E eu estou passando por aqui para fazer um convite especial para toda a população de Bebedouro e região. Mês de agosto, mês de festa aqui no distrito de Botafogo. 118 anos do nosso distrito. E a gente começa as festividades agora, domingo, dia 16 de agosto, a partir das 9 horas da manhã, no Botafogo Futebol Clube, com o segundo Festival de Pipas. Tá, Claudinha? A partir das 9 horas da manhã, a gente convida todas as crianças, todas as famílias. É um momento muito bacana de união e confraternização com o segundo Festival de Pipas, domingo agora, 16 de agosto, a partir das 9 horas da manhã. E no dia 30, Claudinha, final de mês, dia 30, domingão, a gente tem uma programação muito bacana, tá? Às 8 horas da manhã a gente tem a missa aqui na nossa paróquia Nossa Senhora Aparecida. Após a missa a gente tem o desfile cívico. Após o desfile cívico, o corte do bolo. E após o corte de bolo a gente vai ter uma ampla festa com 10 artistas da nossa cidade e também da nossa região. Uma ampla praça de alimentação, Claudinha. Bebidas, comidas. Também teremos brinquedo para as crianças, né? Então a gente deixa o convite para toda a população de Bebedouro e região. Agradecendo aqui a Prefeitura Municipal de Bebedouro, nosso prefeito Lucas Serém, nosso vice-prefeito Paulo Bianchini, nosso secretário de governo, o Jorge, que tem nos apoiado bastante, e também as empresas parceiras, o Júlio Melo, da Singenta, o Juninho Pedrosa, da JR Pedrosas aqui de Botafogo, também o Juliano Boldrini, da JR Boldrini, todos os nossos parceiros que têm nos apoiado para esse grande evento. Tá bom, Claudinha? Um abraço e fique com Deus.
9: Obrigada a você, Bruno! Vai ser um sucesso essa festa de Botafogo, hein? 118 anos, que maravilha! Parabéns a todos aí. Reforçar aqui, gente, que o Hemocentro está precisando de doações de sangue. Doar sangue é um ato de amor que salva vidas. Uma doação pode salvar até 4 vidas, sabia? Um gesto simples faz toda a diferença. Então, vale a pena você procurar o Hemocentro, inclusive. Segunda que vem, dia 17, é dia da coleta noturna. Para quem quer doar, não tem tempo durante o dia, coleta noturna, segunda, dia 17, a partir das 18 horas até as 9 da noite. Procure o Hemocentro, doe sangue, salve vidas. Vamos agora para o Time News, segunda edição, as notícias do Brasil e do mundo com Alexandre Ricarte.
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12: Olá, tudo bem? Eu sou Alexandre Ricarte, está começando mais uma edição do Time News. Vamos às informações. Governo Lula fica sem dinheiro para pagar 105,5 bilhões de reais em despesas neste ano. Banco Central corta a Selic para 14% ao ano, mas mantém alerta sobre inflação ainda acima da meta. IPCA de julho fica em 0,07% e supera a expectativa do mercado financeiro. Sociedade Brasileira de Pediatria se manifesta contra a redução da maioridade penal de 18 para 16 anos. Está começando o Time News.
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12: O governo Lula não tem verba para cobrir 105,5 bilhões de reais em despesas entre gastos programados para 2026 e contas antigas ainda não pagas. A informação veio de uma nota técnica da Consultoria de Orçamentos do Senado. Os ministérios mais afetados são os da Saúde, da Educação e das Cidades. O Ministério do Planejamento disse que a restrição não é definitiva e pode ser revisada ao longo do ano. No dia 24 de julho, o governo liberou 5,7 bilhões de reais, mas 17,9 bilhões de reais ainda seguem bloqueados. O Banco Central publicou a ata da reunião do Copom que reduziu a taxa Selic para 14% ao ano. O documento mostra que a decisão foi tomada num ambiente de desaceleração da inflação, mas ainda marcado por incertezas. A inflação ao consumidor recuou nas leituras mais recentes, mas continua acima do limite superior da meta. Por isso, o Banco Central avalia que os juros ainda precisam ficar em nível restritivo. No cenário externo, a ata aponta preocupações com os conflitos no Oriente Médio e com as dúvidas sobre a política monetária dos Estados Unidos. Aqui dentro, a economia desacelerou. O desemprego está baixo, mas o ritmo de geração de empregos perdeu força. O IPCA de julho marcou 0,07%, acima da mediana esperada pelo mercado, que era de 0,03%. A alta foi puxada por energia elétrica, plano de saúde e vestuário, com a entrada da coleção Primavera-Verão. A queda nos alimentos ajudou a segurar o número. Apesar do resultado pequeno, especialistas avaliam que ele não justifica uma redução mais forte nos juros, já que a queda veio dos alimentos, grupo que não responde à política monetária. Os riscos inflacionários continuam presentes. Política fiscal expansionista do governo, incertezas geopolíticas que podem elevar o preço do petróleo e os efeitos do El Niño na oferta de alimentos. A Sociedade Brasileira de Pediatria, a SBP, divulgou uma nota se posicionando contra a proposta que quer reduzir a maioridade penal de 18 para 16 anos. A PEC 32/2015 já passou pela CCJ da Câmara em junho e ainda tramita no Congresso. A entidade aponta que jovens com menos de 18 anos são responsáveis por apenas 0,5% a 2% dos homicídios e crimes hediondos no país, enquanto adultos respondem por 98% a 99,5% desses casos. A SBP também diz que não existe evidência científica de que a medida reduza a criminalidade. Países que já adotaram essa redução não mostraram queda comprovada. Em alguns casos, a reincidência até aumentou. Os pediatras lembram ainda que entre 2016 e 2020, 35 mil crianças e adolescentes de até 19 anos foram mortos de forma violenta no Brasil, uma média de 7 mil por ano.
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9: 12 horas e 42 minutos. Inês Damascena com a gente na live da Rotativa também de Monte Azul Paulista. E agora nós vamos para as últimas do esporte com o apresentador De Luca. Vamos lá?
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13: De volta por aqui com mais informações. De volta às últimas do esporte.
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13: O CRB bateu o Avaí por 1-0 no estádio da Ressacada em Santa Catarina ontem pela 21ª rodada do Brasileirão Série B. O gol foi marcado pelo zagueiro Bressan aos 34 do primeiro tempo após cruzamento rasteiro de Thiaguinho. Com a vitória, o Galo da Campina chegou à quarta vitória consecutiva na competição. O time alagoano ficou com 32 pontos e ocupa o sétimo lugar. Apenas um ponto atrás do Novo Horizontino, que abre o G6. O Avaí, por sua vez, segue na 18ª colocação com 20 pontos.
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13: O Corinthians confirmou ontem que não vai renovar o contrato do atacante holandês Memphis Depay. O vínculo do camisa 10 era até o fim de julho. Em comunicado nas redes sociais, o clube disse que após meses de tratativas, as partes não chegaram a um acordo. O executivo Marcelo Paz conduziu as conversas e o técnico Fernando Diniz também defendia a renovação publicamente. Houve até troca de minutas contratuais, mas novas exigências impediram o fechamento do negócio. Memphis deixa o Parque São Jorge.
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13: O Vasco anunciou a chegada do atacante argentino Facundo Colídio, ex-River Plate. O contrato é até dezembro de 2029. O jogador pode atuar como centroavante ou pelos lados do ataque. E em 2026 já tem 5 gols e 3 assistências. O clube não confirmou valores, mas informações indicam que o Vasco pagou 4 milhões e meio de dólares por 50% dos direitos, com a opção de comprar a outra metade por mais 5 milhões e 500 mil dólares, dependendo de metas atingidas. Tô de volta amanhã trazendo mais informações, tudo o que rola e acontece no mundo da bola. Você fica sabendo primeiro aqui na Melhor. Abração do De Luca, ótima quarta-feira, fiquem com Deus e até a próxima. Tchau, tchau, valeu.
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9: São 12 horas e 44 minutos, breve intervalo, a gente volta falando de economia e previsão do tempo.
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0: Hoje o dólar comercial está custando 5,17 aqui no Toque Econômico. Ah, o dólar turismo 5,35. A cotação do euro 5,98. O grama do ouro R$ 722,64. E Bitcoin, a moeda digital, R$ 328.391,17.
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5: No Sudeste, a quarta-feira terá variação de nebulosidade e temperaturas mais ou menos em algumas áreas. Em Belo Horizonte, amanhã começa com muitas nuvens, mas o tempo fica mais aberto durante a tarde, com máxima de 29 graus. No Rio de Janeiro, há previsão de névoa úmida pela manhã e aumento da nebulosidade à noite. São Paulo permanece com muitas nuvens ao longo do dia, com máxima de 24 graus. Já em Vitória, pode chover de forma isolada pela manhã, antes de uma redução das nuvens durante a tarde. As informações são do Instituto Nacional de Meteorologia. Sofia Muniz, o tempo e a temperatura.
0: A previsão do tempo para Bebedouro hoje, quarta-feira, dia 12 de agosto, muitas nuvens durante todo o dia, com aberturas de sol também. A mínima é de 17, a máxima é de 32 graus. Neste momento na cidade coração, 30 graus. Breve intervalo, na sequência, 5 minutos com Alexandre Garcia.
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4: Olá, amigos de Bebedouro. Bom dia, ouvintes da RB 88.3 FM. No nosso encontro de hoje, eu vou perguntar por que o Brasil, que manda minério de ferro para a China, não manda carro pronto, feito com o nosso aço, em vez de comprar o nosso aço em forma de carro chinês. Vou falar também sobre o Brasil ter 1.402 presos políticos e podendo lidar com eles que a lei já permite soluções para o 8 de janeiro. Falar também sobre Vorcaro, que está tentando de novo. Está há 5 meses preso, tentando de novo fazer delação de algo que a gente ainda não conheça. Vou falar também sobre o dinheiro para o Master saído lá do Fundo de Previdência de Maceió. E aquela foto dos políticos deslumbrados dentro de uma banheira de hidromassagem de um advogado que está envolvido no roubo da Previdência, né, dos aposentados e pensionistas. Detalhes daqui a pouco no nosso encontro diário. Eu li uma reportagem da Economist sobre a China e fiquei surpreso, né, com a informação de que estatais chinesas estão apoiando a iniciativa privada que trabalha com tecnologia, para estimular ainda mais a tecnologia, porque o futuro é tecnologia. Aí eu pensei aqui sobre nós, né? Por que nós compramos carros chineses que têm o nosso aço? Compramos trilhos de trem com o nosso aço, o nosso minério de ferro que vai para a China. Por que nós não exportamos carros para a China? A China é um mercado de... Existem 1 bilhão e 300 milhões de chineses. Deve ter muita gente sem carro. Por que nós não vendemos carros para a China? Né? Só para a gente pensar sobre essa coisa óbvia. Nós estávamos à frente da China muito longe, há 30, 40, 50 anos. Inclusive, nosso PIB era maior que o chinês, né? Hoje a China se aproxima do maior PIB do mundo em relação aos Estados Unidos. Bom, vamos à política. O Brasil está com 1.402 presos políticos. Ninguém pode dizer que isso aqui é uma democracia. A lei da dosimetria está aprovada desde 8 de maio. Não aconteceu nada com ela agora, nenhum efeito. O presidente da Câmara, Hugo Mota, quando fez campanha para se eleger presidente da Câmara, garantiu que ia fazer todo o esforço para apoiar um projeto de anistia para o 8 de janeiro. Né? Eu estou falando nisso porque agora deu 6-4 contra o Moraes, pela primeira vez o Moraes perde no plenário do Supremo, para contar como pena cumprida o tempo que a pessoa passou com tornozeleira, né? Ou mesmo em prisão preventiva. Isso vai reduzir a pena de muita gente. Mas o certo não é nem anistia, né? Anistia se dá para quem cometeu o crime. Como a Constituição mostra que não há crime político no Brasil, né? O problema é o seguinte, vejam só para a gente lembrar, a Lava Jato, Lula, foi as 3 condenações que passaram por 3 níveis do judiciário foram anuladas por causa que não era o CEP de Curitiba. Pois agora temos exatamente o mesmo motivo para anular as condenações, a maioria delas, né? Porque não era o CEP do Supremo, não é? Claríssimo isso. Bom, falando nisso, Vorcaro está há mais de 5 meses, né? Está lá na Papudinha, que é um batalhão da Polícia Militar. E há outros que lá estão, e gente que me conta lá de dentro, com contato com Vorcaro, que ele está bem cada vez mais disposto a realmente fazer uma delação de tudo aquilo que ainda não se sabe. Porque não adianta ele contar o que se sabe, o que está nos celulares dele, o que é óbvio, né? As obviedades, tem que fazer revelações. E agora ele já está na terceira tentativa de equipe de advogados. Agora é um advogado criminalista chamado Daniel Bialski. Ele está preso desde 4 de março na Papudinha. Em novembro, quando ele foi preso, foi solto logo, né, por decisões imediatas. Bom, por falar em outra, né, vamos continuar no crime aqui. Hoje houve busca e apreensão no Instituto de Previdência lá de Maceió. Né? Maceió Previdência. O ex-presidente de lá, Ronnie. Eu pensei que era Ronnie Patterson, algo assim. Não, é Ronnie Teixeira Mota, né? Essas coisas de brasileiro. Buscas lá, por quê? Porque ele, na gestão dele, pegou o dinheiro dos aposentados lá em Alagoas e aplicou no Banco Master 97 milhões, quase 100 milhões. E em seguida, por coincidência, ele comprou em dinheiro um imóvel, pagou a maior parte de um carro em dinheiro, enfim. Estão lá com 8 mandados de busca e apreensão nessa, que é uma autarquia, só para a gente se dar conta, é uma autarquia. E outra coisinha que eu queria lembrar, a Piauí foi a primeira a mostrar, depois saiu no Estadão, saiu por toda a parte, aquela foto dos nossos mancebos da política numa... Aquilo ali é uma banheira de hidromassagem. Tinha lá dentro 11 marmanjos, 9 dentro d'água e 2 sentados à borda e em pé olhando. O presidente da Câmara, Arthur Lira, foi em 2023, e um deputado. Mas dentro d'água estava um ministro do Lula, o Juscelino Filho, né? O Alexandre Ramagem, o Elmar Nascimento, o senador Efraim Filho, o Ângelo Coronel. E eu vou falar nisso no meu artigo dessa semana nos jornais, o deslumbramento que leva a um deboche das pessoas pobres nesse país. Como foi aquela farra do guardanapo lá em Paris, como foi a degustação do McCallum's lá em Londres. Né? As pessoas esquecem que, sendo pessoas públicas, tem que ter um mínimo de decoro e conter o exibicionismo de gente fraca e pobre de espírito que se enfeitiça com o poder. 5 minutos com Alexandre Garcia na RBFM é um oferecimento da agropecuária Nossa Senhora Aparecida. De Brasília para a RB88.3 FM, Alexandre Garcia.
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6: 1h05, chegamos ao final da Rotativa RB. A todos uma quarta-feira abençoada. Amanhã, quintaneja, aqui no Bom Dia. Depois, a Rotativa às 11 com muitas notícias. E a gente vai estar esperando por vocês. O Silvinho já está por aqui. Vai comandar a tarde com muita alegria. Até amanhã. Tchau, tchau.
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1: Opa, que legal, hein? Boa tarde a você, menina. Boa tarde a você, menino. Como é que vocês estão aí? Tudo belezinha? De bem com a vida, com certeza, né? Estamos chegando, ó, com muita música legal demais pra você. Ligadinho aqui na 88.3, né? Tudo de bom pra você. Obrigado pelo carinho, viu? Vem comigo, só tem música boa pra você a partir de agora. Aqui na 88.3 RBFM, a mais gostosa, a mais ouvida. Manda beijo, manda abraço, fica à vontade. Aquele toque todo especial é você quem manda aqui juntinho com

0: Na parada, avisa a galera aí, beleza? Até as 4 da tarde com muita música topzera de verdade. 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
0: É isso aí mesmo, a Rádio Pop Rock, muito mais alegria aqui na melhor.
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0: Que gostoso, né? 1h13 agora, 1h13. Deixa eu mandar um abraço pra Rayane. A Rayane, né, que é uma das proprietárias também do Lojão do 20. Aí ouvindo a gente, a Rayane. Obrigadão pelo carinho, pela audiência, pela companhia. Quem sabe em breve a Rayane estará junto com a gente que divulgando o Lojão do 20. A Rayane, ó, Deus abençoe, viu? E seja bem-vindo aí à programação da RB FM. Beijo, beijo, beijo. Vamos começar bem a minha primeira de hoje com Peteco, Peteco, Peteco. Agroboys na parada. Chama, bebê, cheguei.
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0: Peteco. Opa, meu amigo Joaquim, meu amigão, meu querido. Fala comigo, meu irmão. Boa tarde.
1: Boa tarde, seu Vim, meu querido.
0: Você tá bom?
1: Boa tarde pra nós, meu amigo.
0: Como é que você tá? Tá bom.
1: Aqui também tá tudo bem. Uma boa tarde a todos os ouvintes.
0: Tamo junto, hein?
1: Seu Vim, manda mais musical pra nós aí.
0: Vai.
1: Seu Vim, perdoa nós. Tião Carreiro Pardinho, Caçador, vai pra vocês e pra todos os ouvintes.
0: Caçador, beleza, meu garoto. Um abraço a você, obrigado pelo carinho. Audiência, companhia, ligadinho na melhor, maravilha? Tamo junto e misturado, chegando, hein? Com muita música boa. Chama aí, chama aí, chama aí. Chama a galera toda, ó, 1h16. Agora, daqui a pouquinho, uma aposta acerta 6 dezenas e leva prêmio no concurso 3043 a Mega Sena, beleza? Vamos chegando, hein? Só chamar a galera toda aí, ó. Vem comigo, Hungria, Luísa Souza, música boa. Quase voltei. 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Vem.

0: 1h20, tá aí pra você, Hungria, Luísa Sonza, música Quase Voltei, né, pra você ligadinho aí, ó, na 88.3 RBFM, a mais gostosa, a mais ouvida, intervalinho rapidinho, eu volto já com mais, fica aí, hein.
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0: Rapidinho, eu volto já com mais. Fica aí, hein?
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0: Meninos e meninas, atenção! O sorteio do concurso 3043 da Mega Sena foi realizado ontem, terça-feira, dia 11, em São Paulo, né? Olha, uma aposta simples de Alvorada do Oeste, em Rondônia, acertou as 6 dezenas e levou o prêmio de 3 milhões de reais para casa. É mole o que é mais, hein? Uma aposta só levou 3.077.413,08 reais, certo? 5 acertos com 48 apostas, levando 20.836,65 reais, né? É isso daí. E 4 acertos com 3.746 apostas ganhadoras, levando R$440,09, tá certo? Próximo sorteio amanhã, em quinta-feira. Bora lá! Música, informação e alegria é aqui na RBFM, bora comigo!
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4: 1h26 agora, beleza? Boa tarde pra você. Alô, meu amigo Joaquim, DM Agrícola, né? Ouvindo a gente aí, pediu pra gente, vamos rolar agora, viu, Joaquim? É, moleque, tá aí, ó. É o Tchão Carreiro e Pardinho, a música Caçador. Boa tarde pra você. Aumenta o som aí, aqui nós toca mesmo, nego. Pediu, nós toca. Segura, bora lá, vai.

0: Muito bem, Tião Carreiro e Pardinho, é o caçador, pra você ligadinho aqui, né? Meu amigo, meu amigo, Joaquim Demi Agrícolas, boa tarde pra você, meu irmão, obrigado aí pelo carinho, viu? Pessoal, aguenta aí rapidinho o intervalinho comercial, eu volto já com mais pra você, fica ligado aí, pera aí, ó, é rapidinho, hein?
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1: Tia Tereza, que beleza. Boa tarde, Tia Tereza. Como é que tá aí o Jardim Tropical, hein, Tia Tereza? Fala comigo.
2: Oi, Silvinho, boa tarde.
1: Oi, menino, tia, tudo bem? Tudo bom?
2: Silvinho, toca a música pra Tia Tereza do Rick Renner. Eu mereço.
1: Eu mereço.
2: Eu ofereço pra Aline, pros Otávio, pra você, pra tua esposa, pra todos os ouvintes.
1: Legal.
2: Tenha uma boa tarde, fica com Deus. Um beijo.
1: Ô, tia, beijo, obrigado, viu? Pela parceria, pela companhia, audiência. Também o pessoal, todo mundo ligadinho aí com a Dona Neuza, né? É, o Brazinho, o Andrezão, galera toda aí ouvindo a programação RBFM. Muito obrigado pelo carinho de vocês, tá bom? Chegando então, tia, pediu, vai tocar agora, já nesse momento. É o Rick Renner. Eu mereço aqui na 88.3. Bora!
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1: 1h37, RB. Nossa paixão é você, bebê. Vem comigo, vem.

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0: pra você, churrasquinho menos é mais, molecada. É, depois você some, né? Ligadinho na melhor aí, na mais gostosa, na mais ouvida. Ó, meu amigo João Paulo Liberato tá aqui comigo também, né? É, quer mandar um alô dele ali. Ei, Joãozinho. Ô, garoto, boa tarde a você. Como é que você tá? Fala comigo, rapaz. Fala comigo.
1: Como você tá? Boa tarde pra nós. Sim, manda pra nós das antigas. Copacabana Beach.
0: Ixi, essa é boa, hein?
1: Onde é que o funk mais tocava aí nos anos 90 aí deles aí, ó? Top. Olha pra todo mundo, Pedro Pascoal, Cidade do Coração, J. Mimosa, Bartinho Chico, Bartinho Sandrão.
0: Chique, hein?
1: Todo mundo tá ouvindo nós aqui, ó. Tamo aqui no Santo Antônio.
0: Maravilha, valeu, garoto.
1: É, Ribeiro, essa paixão é você. Tamo junto, meu querido.
0: É nóis, meu irmão. Grande abraço a você, toda a rapaziada aí curtindo a programação da RBFM, a mais gostosa, a mais ouvida. Tem Copacabana Beach, tem aqui Me Leva e tem Cheiro do Pecado, né? Onde o sonho mora. E agora, hein? Coração não chora. Eu vou tocar aqui, ô Joãozinho. Me leva Copacabana Beach. Essa é boa demais, ó. Bora em cima, Copacabana Beach! RB, nossa paixão é você, chama! Vem comigo, bebê! Aí, ó!

0: Cabana Beat, meu amigo Joãozinho, me leva contigo. Eita, molecada, tamo junto aqui na melhor, na mais gostosa aí, na mais ouvida, né, bebê? Ah. Edna, boa tarde a você, obrigado pelo carinho, pela audiência, pela companhia. Você viu o toque Eduardo Costa pra mim? Vamos tocar daqui a pouquinho, viu? Juju Rodrigues, a menina do Ikegami, feito pra família, feito pra você. Daqui a pouquinho eu falo com a Juju, beleza? Opa, segura aí rapidinho, 1h49, eu volto já já.
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0: Ó, Secretaria de Educação inicia pré-inscrições para Educação Infantil 2027. Fica ligado aí, que a gente fica informando a você, pra você ficar super bem informado aqui na RBFM. Não perder tempo não, viu? Fica então ligado aí na melhor, na mais gostosa, na mais ouvida. RBFM, segura que eu volto.
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11: Que delícia, né? 5 para as 2 agora. Boa tarde a você. A Prefeitura de Bebedouro, por meio da Secretaria Municipal de Educação, informa que o período de pré-inscrição para Educação Infantil 1, de 4 meses a 3 anos, Educação de Infantil 2, de 4 a 5 anos, referente ao ano letivo de 2027, será realizado do dia 27 de julho ao dia 21 de agosto, viu pessoal? A pré-inscrição é uma etapa importante para a CEMEB e as unidades escolares, que possam planejar aí a oferta de vagas, né? Organizar as turmas, dimensionar os profissionais e preparar a infraestrutura necessária para atender a demanda da rede municipal de ensino do próximo ano. Os pais ou responsáveis deverão comparecer à unidade escolar municipal mais próxima de sua residência, apresentando a certidão de nascimento da criança, o CPF ou carteira de identidade nacional, sim, do responsável, e comprovante de residência atualizado em nome do responsável também. A pré-inscrição não corresponde à matrícula, mas representa a manifestação de interesse da família em uma vaga para o ano letivo de 2027. Por isso, a participação de todas as famílias é fundamental para garantir um planejamento eficiente e um atendimento de qualidade às crianças do município. Não deixe para a última hora, hein? Procure a unidade escolar mais próxima e realize a sua pré-inscrição, beleza? Meu amigo Fernandinho, eletricista, garoto, tudo bem, rapaz? Como é que você tá aí, beleza? Tá na boa, tá na melhor, tá na mais gostosa, tá na mais ouvida, né? É aqui, viu? RBFM, bora!
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11: Chegando mais uma com Eagles, Hotel Califórnia. Sucesso de 1977, hein? Olha aí, o Turinho tinha 4 aninhos nessa época aí. Deixa eu ver. 72, 77, 3, né? É, 3 aninhos. Ô, Jesus amado, vamos ouvir. Essa é boa demais. Curte. Vamos fazer as contas certas. Seu Vitinho tinha 5 aninhos, 72. Ai, ai, ai.

0: Duas e três, tá aí, Eagles, California Dreaming, de mentira, Hotel California. California Dreaming, Silvinho, na sua mente, né, na sua terra, fala certas coisas aí, rapaz, né? Gente, Secretaria de Segurança Pública, por meio da Defesa Civil de Bebedouro, promove palestra em El Niño e riscos de eventos extremos, beleza? Tamo ligadinho na melhor aí, né? Ó, deixa eu mandar um abraço ao meu amigo Paulinho. Alô, Paulinho, Mariane, lá do Lili Carta, sempre ouvindo a gente aí, ó. Tá com os carros de aplicativo com rádio ligadinho, gostoso aí na gente, hein? Grande Paulinho, um abraço, meu irmão, tamo junto. Mariane, Deus abençoe sempre a vida de vocês, o trabalho de vocês, viu? Sempre conectados, ouvindo aí, sintonizado na melhor. RBFM, a mais gostosa, a mais ouvida. Tamo junto, meu irmão. Aí, ó. Vamos lá rapidinho pro intervalo, já já Marília Mendonça, Tubarões. Pra você ligado aqui na melhor, com certeza.
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1: É isso aí, meninas e meninos. Estamos de volta. Olha, a Prefeitura de Bebedouro, através da Secretaria de Segurança Pública e da Defesa Civil de Bebedouro, realiza no dia 13 de agosto, amanhã, quinta-feira, às 14h30, uma palestra sobre o fenômeno El Niño, que ganha força e acentua o risco de eventos extremos globais, né? A palestra será conduzida por Evandro de Souza Freire, gerente de operações de campo da CPFL Paulista, que abordará as características do fenômeno climático, né? Seus possíveis impactos e os riscos relacionados também aí à ocorrência de eventos extremos, tá certo, né? O encontro será realizado na sala de reuniões da Prefeitura de Bebedouro e tem como objetivo ampliar o conhecimento e fortalecer a preparação dos órgãos envolvidos na prevenção e resposta a situações de emergência, né? A iniciativa integra as ações da Defesa Civil de Bebedouro voltadas à prevenção, planejamento e preparação do município diante de possíveis eventos climáticos adversos, fortalecendo a atuação conjunta e a segurança da população. Beleza, pessoal? Fique ligado, hein? Tem muito mais notícia e informação pra você.
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2: Meninos e meninas, o ministro Alexandre de Moraes determina busca e apreensão contra fonte de jornalista no Maranhão, hein? Eu vou falar daqui a pouquinho pra você, viu? Fica ligado aí, ó, 2h13 agora, hein?
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2: Que legal, tamo junto misturado na melhor, bebê. Vamos lá com música chegando, né? Ainda mais gostosa, na mais ouvida. Bruno e Barreto, Trenzão, Guilherme Benuto, Sou Sujeito Homem. Vai aí, ó.
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0: Marina Mendonça, Tubarões e né, lógico, aí recordando ela, trazendo a Rainha da Sofrência aqui na RBFM, na mais gostosa e na mais ouvida. Tudo bem contigo, tudo legalzinho? Olha, ministro Alexandre de Moraes determina busca e apreensão contra fonte de jornalista no Maranhão, bebê. Aguenta aí que eu falo já já, viu? Agora chegando mais uma com Gustavo Mioto, Não Parei de Sofrer. Boa tarde a você.
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0: qualidérrima pra você, ligadinha aqui na melhor, na mais gostosa, na mais ouvida. Tá aí, Gustavinho Mioto, molecada. Tamo junto e misturado na melhor, né? Quem tá comigo aí, Silvinho? Fala pra mim. Ah, tem duas pessoas especiais aqui, ó. Mandando. Uma mandou mensagem e a outra mandou áudio, né? Então vamos começar aqui pela mensagem aqui, ó. A minha amiga Daniele Batista. Oi, Dani. Beijo pra você, viu? Obrigado pelo carinho, audiência e companhia. Ligadinho aqui na RBFM. E o outro, meu irmãozão, meu parceiraço abençoado aqui, meu amigo Nicão. Nicão Silvério. Ô, Nicão. E aí, rapaz, você tá bom? Fala comigo, Nicão.
1: Fala, Silvinho.
0: E aí, parceiraço. Garoto. Beleza?
1: Não tá dando pra falar, mas aí tá conectado,
0: hein? É o importante, hein, nego?
1: Segundo andame, tá embaçado.
0: Segura, pô, segura aí, Silvinho, nego.
1: Boa tarde, meu rei.
0: Você tá bom?
1: Bom. Silvinho. Manda um Milionários R pra nós aí, a carta.
0: A carta.
1: Beleza?
0: Beleza.
1: Manda pra todos os seus ouvintes aí, pra todos da construção civil.
0: Maravilha.
1: A galera lá do futebol do Marajá.
0: Aí, galera.
1: O Léo Lima lá do outro lado da cidade.
0: Ah, o Léo Lima.
1: Pro Cavernoso.
0: Cavernoso.
1: Pra toda a rapaziada aí.
0: É isso aí.
1: Pro Pioi.
0: Pioio!
1: Cabeção.
0: Sarnapim!
1: E pro Marcão aqui, ó.
0: Ô, Marcão!
1: Essa música aí pra nós aí.
0: E aí, Marcão?
1: Beleza?
0: Beleza.
1: RB, nossa paixão é você.
0: É nóis, moleque doido.
1: Parabéns pelos 80 anos de
0: show.
1: RB aí, seu
0: beleza. Amigo. A gente agradece,
1: né? Pra todos vocês aí que trabalham aí. E pra todos que já passaram por aí.
0: Chique demais.
1: Beleza, meu rei? Felicidade pra vocês aí. Tamo
0: pra nós.
1: Junto, hein?
0: Pra nós todos, Unicão. Tem mais aí, Unicão, ó.
1: Ops, esqueci, velho. Esqueci de mandar pro meu cunhadão Roger, pro Vandão e pro Macalé.
0: Aí, ó, é o quarteto fantástico aí, né? Topzera demais, viu? Obrigadão pelo carinho, pela audiência, pela companhia. Ó, vocês pediram, meu amigo, sem muitas delongas aqui, bora curtir então. Milionário José Rico. Essa é linda demais, hein? A carta. Pena que agora é só e-mail, né? E a zap. Então vamos lá, pra cima.

0: José Rico, milionário José Rico, tá aí pra você a carta, meu amigo aí, é garoto, é o meu amigo Roger Pipas, né? Pessoal, olhem para cima, a madrugada desta quinta-feira, dia 13, promete um espetáculo no céu, viu? Olha que legal, presta atenção. O pico da chuva de meteoros Perseidas acontece entre a noite desta quarta-feira, dia 12, e as primeiras horas de quinta-feira. Considerada uma das principais chuvas de meteoros do ano, ela ocorre quando a Terra atravessa, né, partículas deixadas pelo cometa 109P/Swift-Tuttle. Né? Ao entrar na atmosfera em alta velocidade, essas partículas produzem os famosos riscos luminosos no céu, viu, pessoal? Em condições ideais, longe da poluição luminosa, podem ser observados dezenas de meteoros por horas, viu? Com estimativa de até 50 a 100 durante o pico. Em 2026, a lua nova favorece a observação ao deixar o céu mais escuro e reduzir a interferência do luar. O fenômeno também poderá ser acompanhado do Brasil, embora as Perseidas sejam geralmente mais favoráveis no hemisfério norte, tá, pessoal? Olha, para tentar observar o espetáculo, o ideal é procurar um local aberto, afastado das luzes das cidades acesas, especialmente à meia-noite e nas horas que antecedem o amanhecer. Não é necessário usar telescópio, binóculos não, viu? Como os meteoros podem aparecer em diferentes partes do céu, a recomendação é observar a maior área possível a olho nu e esperar alguns minutos para que os olhos se acostumem à escuridão. Com informações da NASA aqui, né? Aqui quem mandou pra mim foi a Dani, minha esposa, minha repórter particular, né, amor da minha vida? Obrigado, viu? Beijo. Então hoje tem chuva de meteoros, pessoal. Perseidas 2026 a partir da meia-noite. Todo mundo olhando pra cima aí. Apaga as luzes da casa, CPFL. Apaga a cidade inteira. Mentira, eu tô brincando, né? Pra gente poder ver aí as Perseidas, os meteoros que vai ser rolado hoje à noite aí, ó. 2h34 agora, molecada. Tamo junto e misturado na melhor. Continua aí, porque eu volto já com mais pra você ligado na melhor, ó.
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0: Vamos fazer uma brincadeira valendo uma caneca dos 80 anos da RB, vamos lá. Seguinte, presta atenção, daqui a pouquinho eu vou parar o bloco de intervalo comercial. Eu quero áudio, mas não é pelo WhatsApp não. Você vai ligar no 3342-2484, ó, vou mostrar. Então é o seguinte, beleza, vamos lá, ó, tá travado por enquanto, tá? Você vai ligar 3342-2484, vai ser rapidinho, tá certo? E vai falar, eu quero meu copo, seu nome, e eu quero meu copo da RB. Só isso, beleza? Então daqui a pouquinho eu libero o telefone, como antigamente a gente fazia, né? Era muito gostoso, era muito legal. Então você vai ligar, atenção, 3342-2484. 3342-2484. É o telefone aqui do estúdio da RB. Você vai falar ao vivo comigo. Silvinho, é o João, aqui do Centenário. Eu quero a minha caneca. Silvinho, é o Pedro, do Alvorada. E assim vai, beleza? Combinado, pessoal? Vamos fazer esse teste aí, vamos ver o que que vira? Ó, é uma caneca linda de 80 anos, RBFM, pra você guardar de recordação. Aqui na melhor, na mais gostosa, na mais ouvida, bebê!
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3: Meninos e meninas, e aí? Estão preparados aí? Hã? Bora liberar o telefone. Tem que ser no telefone, o pessoal tá mandando no zap, não é pelo zap, viu? Vai ter que ligar, como antigamente, né? Vamos lá então, ó, 3342-2484, beleza? 3342-2484, ó, deixa eu ligar e mostrar pra vocês. Ó, atenção, cadê? Ó, oi! Alô? Não, não tem ninguém ainda não, vamos lá, 1, 2, 3, tá liberado o telefone, valendo, vai! 3342-2484. Tem que falar um nome e falar: eu quero minha caneca da RB. Atenção, vamos lá. Oi, alô?
4: Alô?
3: Quem fala?
4: É Edna.
3: Quem fala?
4: Edna.
3: Quem é?
4: A Edna.
3: Edna?
4: Isso.
3: Isso, é a caneca da rádio, Edna?
4: Eu quero, meu copo.
3: Então tá bom, já tá concorrendo, beleza, Edna? Tchau, tá, Edna.
4: Tchau.
3: Tchau, liberado. Edna tá concorrendo, vai lá, liberado o telefone. 3342-2484. A Edna já tá concorrendo. Quem quer aí? Quem quer? Quem quer? Vamos ver. Libera o telefone, Silvinho. Tá liberado. Vai. 3342-2484. Vamos ver. Tem mais alguém que vai ligar? Deixa eu ver se tem mais alguém aqui. Ainda não. Vai. Libera, libera, liberado. Pronto. Liberado. Vamos lá, hein? Aí sim, aí mais uma ligação. Alô, boa tarde.
5: Alô? Boa tarde, Felipe.
3: Oi, quem fala?
5: É a Daniele.
3: Daniele, Daniele Batista?
5: Isso.
3: Isso, Daniele, o que, que tem que falar pra ganhar a caneca?
5: Eu quero a caneca da RB.
3: Aê! Muito bem, Daniele. Boa sorte.
5: Obrigada.
3: Pra você, viu? Um abraço.
5: Abraço.
3: Tchau, tchau. Gente, ó, 3342-2484 é o telefone da RBFM. Vai lá, liga aí. É o telefone antigo, é tradicional, né? Todo mundo sabe. Valendo uma caneca de 80 anos da RBFM, né? O meu amigo Fernandinho, não, Fernandinho, não é o kit churrasco, não. É a caneca agora, Fernandinho, é a caneca. Caneca de 80 anos, valendo, vai. Aí, mais uma ligação aqui. Alô, boa tarde.
6: Boa tarde.
3: Quem fala? Quem fala?
6: É a Ana.
3: Ângela?
6: A Ana, aqui do Sete Jardins.
3: Ô, Aninha, tudo bem com você, mulher?
6: Tudo bem.
3: Então,
6: eu
3: tá,
6: quero ganhar o copo, hein?
3: Isso, Aninha, já tá participando. Boa sorte pra você, viu, Aninha?
6: Obrigadão.
3: Tchau, Aninha. Muito
6: tchau.
3: Bem, valendo. Ó, tá, o pessoal tá ligando, é isso aí, vamos ligando. Vai dar mais 3 minutinhos, vamos tá até 15 pras 3, vai. 3342-2484, valendo. 3342-2484, é aí, ó. O telefone da RBFM, vai, liga, chama.
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1: Ó, o pessoal tá mandando, tá ligando. Alô, boa tarde.
2: Boa tarde.
1: Quem fala?
2: Aqui é o Canela.
1: Ô, Canela, você tá bom, Canela?
2: Tô bom, tô ligando, que a Nilda falou que quer a caneca.
1: Aí, garoto, a dona Nilda quer ganhar a caneca, é isso?
2: Exato.
1: Então tá bom, como é que tem que falar a palavrinha aí? Eu quero o quê? Minha caneca?
2: Eu quero minha caneca.
1: Aí, garoto, boa sorte a você, viu?
2: Tá bom.
1: Valeu, tchau, tchau. Pessoal, tchau. Vai mandando. O Alifer. O que foi, Alifer? Você quer mandar um abraço aí, Alifer? Vamos ver. Fala aí, Alifer.
3: Fala, Silvinho. Boa tarde, tudo bem?
1: Você tá bom, Alifer?
3: Tô bem, graças a Deus.
1: Alifer, você é da época que ligava pra rádio também nos números antigamente, igual o pessoal tá fazendo agora?
3: Aí, ó, tá ligando lá. Inclusive, eu acabei de atender uma ligação ali também, a Estela Duarte.
1: Então, mas aí, pessoal, pra participar tem que ser no 2484, né, Alifer? Senão cai lá na secretaria,
3: isso,
1: né?
3: Isso, senão cai ali pra gente na parte administrativa.
1: Exato.
3: Telefone da,
1: do estúdio é aqui, né?
3: Isso.
1: Tá, vamos lá, vamos ver quem tá aqui agora. Segura aí. Alô?
4: Alô, Ana Romero.
1: Quem é?
4: Ana Romero.
1: Ana Romero, boa tarde, Ana. Tudo bem, Ana?
4: Tudo jóia.
1: Então tá bom, como é que é a palavrinha mágica?
4: Eu quero meu copo da RB.
1: Aê! Muito bem, Ana. Beijo pra você, viu? É pro maridão esse.
4: É.
1: Valeu, Ana. Beijo.
4: Beijo, tchau, tchau.
1: Tchau, tchau. É legal, né? Legal. Vamos liberar mais uma ligação. Tem mais um minutinho só, Alifer.
3: É isso aí, ó, Silvinho. Ah. Então, ó, se a Estela Duarte estiver ouvindo a gente aqui nesse momento, liga em qual telefone, Silvinho?
1: Ah, deixa ela ligar pra você. Vamos computar.
3: Ah,
1: vamos,
3: mas às vezes ela quer falar com a gente também, né?
1: Mas eu acho que vai ter... 2484-3342-2484, beleza?
3: Isso aí,
1: Silvinho. Fechou?
3: Então, se você quiser participar aí do sorteio e ganhar o seu copo,
1: isso,
3: liga nesse número.
1: Vamos lá, tem mais uma na linha aqui, ó. Alô, boa tarde.
5: Boa tarde.
1: Quem fala?
5: A Neuza.
1: Neuza, tudo bem, Neuza? Como é que você tá?
5: Tudo bem.
1: Você fala
5: tudo
1: de onde?
5: Bem, do Tropical.
1: Tropical. Ô, Neuza, como é que é a palavrinha mágica mesmo, Neuza?
5: Quero ganhar a caneca RB.
1: Aê! Um abraço, viu, Neuza?
5: Eu tô ganho, hein?
1: Opa, vamos lá, boa sorte, viu?
5: Um abraço.
1: Tchau, obrigado. Tchau. Pessoal, pelo WhatsApp não pode ligar, não. Estão ligando pelo WhatsApp ali, ó. Não pode, ó. Não tem como, né?
3: No telefone fixo,
1: no fixo. Qual que é o número, Alifer? Você lembra?
3: É 3342...
1: 24...
3: 8...
1: 4. Vai lá,
3: aí.
1: A última ligação, vai. Tem que tocar agora pra gente encerrar e ir pro intervalo comercial. Valendo. Vamos ver se vai tocar. O Nicão mandou aqui. Ô, Nicão. Deixa eu ver aqui o Nicão. Aí, tocou. Atenção. É a última participação. Oi, alô.
6: Alô.
1: Quem fala?
6: É Marinês.
1: Tudo bem, Marinês?
6: Tudo bom aí com vocês?
1: Tudo bem. Você era da época, antigamente, que ligava assim, falava com o locutor, pedia música. Era da tua época também, Marinês?
6: Com certeza.
1: Era tão gostoso?
6: Era muito bom.
1: Era tão gostoso, na verdade?
6: Bom. Era sim.
1: Agora chegou o WhatsApp, acabou com tudo, né?
6: Acabou sim.
1: Não, mas sabe o que eu vou fazer, Marinês? Todo dia eu vou conseguir um prêmio pra trazer de volta, né, os telefones ao vivo. É legal, não é?
6: Legal, muito legal.
1: Sim. Legal. Bom, então vamos lá. Agora você tem que falar pra mim qual é a palavrinha mágica pra concorrer à caneca.
6: Eu quero a minha caneca da RB.
1: Aê, Marinês. Um abraço pra você, viu, Marinês?
6: Outro pra vocês aí.
1: Tchau, tchau. Ô, Alifer, eu vou ter... Tchau, um abraço, Marinês. Vou ter que esperar um pouquinho aqui. Deixa eu ver, ó. Mandaram aqui também. Eu não posso deixar pra trás, né? Não pode. Deixa eu ver aqui, ó. Cadê? Aqui, Joaquim, quer ver o Joaquim? Tá? Fala, Joaquim!
7: Silvinho, eu quero minha caneca e larga a mão de me enrolar, meu querido. Me dê minha caneca,
1: Me dê minha caneca, papai. Ô, Nicão, fala comigo.
8: Ah, Silvinho, não tô conseguindo ligar, não.
1: Não tá dando, né?
8: Beleza.
1: Vai, já tá participando. Vai, pronto.
3: Já tá participando.
1: Daqui a pouquinho eu só vou pro Paulo e já volto com a ganhadora do ganhador. Beleza, Alifer?
3: É isso aí, Silvinho, flashback.
1: Não, demorou. Agora, vamos programar já. Segura aí, ó.
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3: Ô galera, é muito legal. Quer ver? O Fernandinho mandou. O Fernandinho, você é o cara, Fernandinho. Fala comigo, meu irmão. Fala que eu te escuto, ó.
4: É, Silvinho, você tá jogando a favor das operadoras. Você quer acabar com os nossos créditos, isso sim.
3: Ai, meu Deus. Ô, Narromeiro, boa tarde. Fala, amor. E o que, que você falou mesmo?
5: Silvinho, foi muito gostoso lembrar o passado.
3: Ó, que legal, tá vendo?
5: A gente ligava e torcia pra que atendesse, pra gente pedir a música. Era muito legal.
3: Que legal.
5: Muito gostoso.
3: Que top.
5: Foi bom demais, velho.
3: Que legal. Obrigado, Ná. Ó, eu vou falar uma coisa pra vocês. Na época, né, era duas linhas. O Silvinho ficava louco, né? Era o 33422484 e o 33426344, né? Que hoje é da recepção aqui da rádio. Então a gente tinha duas linhas, né? Ao mesmo tempo. Então a gente liberava as linhas, falava, quem ligar vai estar participando. E era o 33422484, 33426344. Menina, era uma pauleira, era muito bom, muito legal, muito gostoso. Muito obrigado a vocês que participaram comigo, viu? Olha lá, o Joaquim falou, tô sem crédito, Silvinho! Ô Joaquim, mas vai estar concorrendo do mesmo jeito. Não tem problema não, viu, meu amigo? E amanhã eu vou conseguir um prêmio legal. A gente vai fazer o telefone premiado de novo. 5 minutinhos só. Só 5 minutinhos. A gente vai liberar uma linha. Só que é uma linha só, né? Tem que ir tentando. Mas 5 minutinhos, quem conseguiu, valeu, já era, beleza? Mas é muito bom estar com na sua companhia. Você matando essa saudade com a gente, né? De antigamente, a rádio lá de 5, 6, 7, 8 anos atrás, 10 anos atrás. Era assim mesmo, pessoal. Era muito legal. Era pauleira em cima de pauleira, né? Hoje tem o WhatsApp aí, mas olha, que saudade do telefone premiado de escada, menina do céu. É bom demais, uai!
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3: Chegando mais uma com Tina Turner. Essa é a topzera, hein? The Best. 2h52 agora. Boa tarde, vem comigo, bebê. Só na melhor. Já já eu falo ganhadora. Fica aí, desliga não, hein?

0: delícia, Tina Turner, The Best pra você. Ligadinho na melhor, na mais gostosa e na mais ouvida. Minha amiga Ana Clara. Ana Clara do Sete Jardim. Alô, Aninha! Você acabou de faturar uma caneca no telefone premiado da RBFM. Uma caneca de 80 anos, Aninha. Corre pra cá, viu? Se eu fosse você, Aninha, não demorava não, porque eu tá acabando, viu? Se eu não vim buscar, eu levo embora pra mim, beleza, Aninha? Aninha Clara do Sete Jardim, parabéns pela caneca no telefone premiado, ó. Amanhã tem mais telefone premiado com mais caneca da RB pra você. Com mais sucesso, mais alegria, muito mais animação na tarde mais gostosa da cidade. Boa tarde pra você, viu? Eu, Silvio César, o príncipe das tardes, hã? A Aninha mandou o áudio dela aqui, ó. Vai dar tempo de ouvir o áudio da Aninha, produção? Vai. Acho que vai, vamos lá. Oi, Aninha. Cadê a Aninha? Oi, Aninha. Tudo bem com você, Aninha? Fala comigo, mulher.
1: Sim, amei. Amanhã eu pego aí.
0: Ah lá.
1: Obrigado. Ó. É. Abraço.
0: Ó, tem que pegar até amanhã. Se não pegar até amanhã, eu levo embora, viu, Aninha? Já é minha, viu? 2h57 agora. Ótima tarde pra você, na tarde mais gostosa do seu rádio RBFM. A mais gostosa, a mais ouvida, molecada. Vem comigo, hein? Até as 4 e mais música ainda rolando pra você.
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0: Olha, o ministro do Supremo Tribunal Federal, STF, Alexandre de Moraes, determinou uma busca, né, e apreensão contra o ex-secretário do Estado, Raimundo Cotrim, apontado na decisão como fonte do jornalista Luiz Pablo nas reportagens feitas como ministro do corte Flávio Dino. A informação foi confirmada da CNBB, né, pelo Brasil, pelo advogado de Cotrim e pela assessoria do STF, que acrescentou que a medida foi pedida pela Polícia Federal e teve aval da Procuradoria-Geral da República. O jornalista havia sido alvo de busca e apreensão em março após fazer reportagens denunciando o uso irregular de carros oficiais de ministros do STF, Flávio Dino, e seus familiares no Maranhão. Segundo o advogado de Cotrim, José Berilo de Freitas Leite, seu cliente foi alvo de

0: Faltando 2 minutinhos agora para as 3 horas, ó.
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2: Que delícia, que gostoso, que bom saber que você está do outro lado aí curtindo, né? A programação RBFM, a mais gostosa, mais ouvida. Um beijo no coração de toda a galera e valeu. Mas essa é boa demais, é para recordar também, né? É de 1986, viu? É Berlim, é tema do filme Top Gun, para você ligadinho aqui na 88.3. Chama, bebê, aperta o play, vem comigo, ó.

0: 3 e 4. Opa, legal, tá aí. Top Gun, pra você ligadinho na melhor, né? Deixa eu mandar um abraço ao meu amigo Gabriel Vox. Gabi Vox, o Gabriel locutor. O Gabi Vox tá lá em São Paulo, trabalhando lá, ó. Fazendo locução pras lojas lá. Gabi, um abraço a você, meu irmão. Tamo junto, hein? Sucesso sempre. E rapaz aqui também, mandando aquele abraço especial pra você aí em São Paulo. Valeu, garoto. Tamo junto, hein? 3 e 5 agora, intervalo, eu volto já, ó.
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4: Olá, de volta na programação, você de Câncer, Leão e Virgem.
3: Câncer.
4: Oi, Câncer, agora é quando sua alma precisa prestar máxima atenção a todas as minúcias que normalmente seriam deixadas de lado por serem bastante chatas. Deixar tudo nas mãos de outrem seria uma atitude negligente. Melhor não, viu? A cor pra hoje é o preto.
3: Leão.
4: Oi, Leão, quaisquer que sejam suas decisões, o teor precisa ser determinante. Sem dar mais margem alguma para que as pessoas imaginem haver qualquer tipo de dúvida de sua parte. Dúvidas pode haver, mas não devem transparecer. A cor para hoje é o cinza.
3: Virgem.
4: Oi, Virgem. Melhor não questionar o que poderia ter sido feito diferente ou como as coisas seriam se não fossem como são. Melhor você ser realista nessa parte do caminho e atuar de acordo com seus intuitos. Doa a quem doer. A cor para hoje é o verde. Já já, Libra, Escorpião e Sagitário.
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0: 3 e 6 agora, aquele abraço todo especial pra galera toda, tá lá ouvindo a gente, né? 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
0: Olha, daqui a pouquinho tem aqui pra matar a saudade um flashback da hora Touch by Touch, lembra dessa? Não? Então você vai. Você vai lembrar, mas você vai lembrar, né? É bom demais, uai, fica aí.
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7: Que delícia, agora 3:11, bebê. Tem a... quem tá chegando aí? Ela mesmo, né? 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
7: Muito bem. Dona Juju Rodrigues chegando com a gente aqui agora, né? Nessa tarde gostosa de quarta-feira, dia 12 de agosto, ano de 2026. Juju Rodrigues, fala comigo, lindona. Boa tarde, Juju. Tudo bem contigo?
9: Uma ótima tarde pra você, Silvinho.
7: Oi.
9: E pra você, ouvinte da RBFM.
7: Tudo bem?
9: 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Uma excelente tarde pra todos vocês e até amanhã, Silvinho, com muito mais ofertas.
7: Ô, bebê, até amanhã. Beijo pra você, viu? Obrigadão pelo carinho, audiência e companhia.
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7: 3:14, agora chegando mais músicas pra você, mais uma pra detonar legal, ó.
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Agora 3h18, né? 3h18, gente. O homem foi entrevistado aí pelo Balanço Geral, né? Numa live. Ele disse o seguinte, né? Homem é assaltado e os bandidos queriam levar sua aliança. Aí ele disse para os bandidos assim, ó, então me leve junto com vocês, porque se eu chegar em casa sem aliança, quem vai me matar vai ser a minha mulher. É, amigo, a coisa é complicada, viu? Ficar sem aliança não dá muito certo não, né? Bora lá, W! A música boa, 1994. Ô, Canela, já tem chamego bom aí com Bruno e Marrone, viu? Essa é boa, She's Beautiful, topzera pra você ligadinho na melhor. RB, nossa paixão é você, bebê. Vem comigo, vem.

0: W, she's beautiful, ligadinho na melhor aí, curtindo, né? A programação RBFM, aguenta aí que eu vou pro meu intervalo, eu volto já com o chamego bom, Bruno e Marrone, indicação do meu amigo Canela, hein?
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1: Meninas e meninos, que legal, 3h26 agora, muito boa tarde a você. Vamos aí para meia hora final da nossa programação de hoje. Hoje é quarta-feira, dia 12 de agosto, ano de 2026, né? Obrigado a você pelo carinho, audiência, companhia. Ligadinho na melhor aí, ó. O meu amigo Valdeci pediu que chamego bom, Bruno e Marrone, né? Vamos curtir então aí, o Valdeci. Abraça você, menino.
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1: Aí, ó, coisa boa. Bruno e Marrone. Que chamego bom. Eita! Chamego bom. Canta, Bruno e Marrone.
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0: Bom, galerinha lá do Santa Terezinha ouvindo a gente aí, meu amigo Valdeci, toda a galera, né? Gente, obrigado aí pelo carinho, audiência, companhia, viu? Obrigadão, que o Papai do Céu abençoe muito vocês aí. Eu sei que o Valdeci tá ligadinho 24 horas lá com a gente, né? Não desliga o radinho, não desliga o rádio, escute essa canção. Eita, coisa boa, né? Rapaziada, abração a todos vocês, aonde vocês estiverem, com o radinho ligado. Aí o pessoal é da construção civil, rapaziada, dos aplicativos de Uber, nas lojas, no comércio, aonde você estiver curtindo, né? Claro! Silvio Locutor é o príncipe das tardes, é nóis! Alô, Celinha Toledo, aquele abraço, beijo gostoso e carinhoso, viu? Toda a galera de A a Z, sem esquecer de ninguém, viu? De A a Z, aquele carinho todo especial. Obrigado pelo carinho, pela audiência, pela companhia, pela preferência. 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
4: Olá, de volta na programação, você de Libra, Escorpião e Sagitário.
3: Libra.
4: Oi, Libra. As pessoas são complicadas, mas são necessárias também. Portanto, é melhor comprar as complicações e tocar a bola pra frente da melhor maneira possível, mesmo que pra isso você tenha de perder tempo em conflitos. A cor pra hoje é o amarelo.
3: Escorpião.
4: Olá, Escorpião. Você poderia aguardar que as circunstâncias sejam mais favoráveis para colher os resultados que pretende. Mas se tomar essa atitude, perderá a oportunidade de verificar que sua vontade em ação pode mais. A cor para hoje é o marrom.
3: Sagitário.
4: Oi, Sagitário. Quando você se dirige às pessoas e faz certas afirmações, esperando produzir um impacto que de imediato não acontece, procure não se frustrar, porque não é que nada aconteça, é que as pessoas foram pegas de surpresa. A cor para hoje é o vermelho. Daqui a pouquinho, Capricórnio, Aquário e Peixes.
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7: Opa, que legal, né? 3h36 agora, fala Silvinho, boa tarde, Leandro Scalco, né? JR Lubrificantes, ouvindo nós aí, abraça vocês, o rapaziada. Obrigadão pelo carinho, audiência, companhia, troca de óleo aí, né? 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Vai lá que a rapaziada é topzera demais, né? Aqui na Raul Furquim de Front, ao posto Aparecidinha. Eita, rapaziada, boa tarde a vocês aí. Obrigadão pela companhia, audiência, junto e misturado. Aí na melhor, na mais gostosa, na mais ouvida. Tamo junto, hein? 3h36, daqui a pouquinho tem Maneskin. É, Beguin. É bom? Muito legal, hein? Topzera. Manda um abraço aí pra Amanda, Joyce e Cristina. Um ano de namoro hoje, Silvinho. Ui! Ah, aí, a minha amada Joyce Cristina. Olha que legal, né? Aí, Joyce, Leandrão Scalco mandando beijo, abraço pra você. Um aninho de namoro, que venha mais dois, três e casa logo. Para de enrolar, menina, viu? Ô, Leandro, parou de enrolar, né?

0: você e toda a rapaziada aí, é nóis, hein?
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6: Meninos e meninas, estamos chegando ao finalzinho do nosso programa já, né? E por falar nisso, tá chegando aqui o Maneskin Beijinho pra você ligadinho. É uma forma remix legal, beleza? Então vamos curtir, solta, vai!
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6: Essa é muito legal, remix pra você, ó. Beijinho. Maneskin, RBFM, nossa paixão.

0: Muito bem, que legal, Maneskin, beijinho pra você, beijinho, beguinho, beguinho, beguinho, beguinho, beguinho, beguinho, beguinho, beguinho, beguinho, beguinho, né? Muito bem, né? Pessoal, ó, meu intervalo, meu último, tô voltando já com mais, tchau, obrigado, fica aí.
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3: Olá, de volta na programação com as últimas dicas astrais, Capricórnio, Aquário e Peixes.
1: Capricórnio.
3: Oi, Capricórnio, as melhorias que sua alma pretende não estão fora do alcance, mas de imediato requerem fazer alguns sacrifícios, o que na prática significa que as melhorias não serão experimentadas na velocidade ansiada. A cor para hoje é o branco.
1: Aquário.
3: Olá, Aquário, os contatos que você fizer nessa parte do caminho, assim como também as eventuais parcerias que surgirem desses, tendem a trazer bastante alívio e pontos positivos. Portanto, vale a pena investir em relações públicas. A cor para hoje é o vermelho.
1: Peixes.
3: Oi, Peixes. As fantasias são lindas, mas custam muito e o prazer que resulta delas não compensa os gastos. Nesta parte do caminho é preferível andar por um caminho mais seguro, pensando em tudo com o maior realismo possível. A cor para hoje é o laranja. Galerinha, obrigada pela companhia, beijo e até a próxima, tchau.
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0: Meninos e meninas, também tô indo embora. Obrigado a você pelo carinho, audiência e companhia. O Silvinho volta amanhã aqui na RBFM com mais músicas, mais alegria e lógico, você juntinho com a gente, hein?
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0: Beleza, beijo, abraço, tchau, obrigado. Vamos

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2: Número 5. Gianni Giovanni, Me Faz Te Odiar. Participação Bruno e Marrone.

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2: Número 2. Daeme Thiago, O Que Me Quebra. Participação Cleiton e Romário.

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2: Número 1. Fred Fabrício. Te amar é meu talento.
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0: Quarta-feira, minha gente. Quarta-feira, hoje é 12 de agosto. É o Dia Nacional das Artes, hein? E também Dia Internacional da Juventude. Estamos aqui no meio de mais uma semana. E esse é o seu Misturadão, gente. A programação mais gostosa, mais ouvida em todo o nosso Brasil. Chegando a partir de agora para te fazer companhia nesta hora. Levando aquela alegria, aquela energia fantástica. A melhor programação musical do rádio, né? E também o quadro Mundo Pop, que já traz as principais notícias da música pra você. Bora começar então a edição de hoje, quarta-feira, com ele, Murilo Huff, ele que lançou no ano passado a música Deixa Eu, onde ele fala sobre a superação, hein? Bora curtir então o papai do Léo, Murilo Huff.
1: Isso.

0: Gustavo Mioten, Princesa, participação especial da Boiadeira, Ana Castela, no nosso Misturadão na quarta-feira mais feliz aqui do rádio. Chegou agora? Pode ficar à vontade. Tá trabalhando? Bom trabalho, viu? Você que trabalha o som do nosso Misturadão, você que tá no carro dando carona aí pra gente, enfim, esteja onde você estiver, uma ótima quarta, tá? Bora ficar antenado e sabendo de tudo o que está acontecendo no cenário musical. Vamos aí com mais uma edição, então, do Mundo Pop.
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2: E aí, como é que você tá, hein? Hoje é dia 12 de agosto, quarta-feira, meio de semana. E eu tô chegando neste Dia Nacional das Artes e Dia Internacional da Juventude, trazendo aí uma edição novinha em folha do Mundo Pop pra você. De estreia de Marília Mendonça. Marília Mendonça ao vivo ganhará uma edição especial em vinil para comemorar seus 10 anos de lançamento. O projeto, lançado pelo selo Massa em parceria com a Workshow e a Som Livre, já está em pré-venda limitada com capa exclusiva e encarte com fotos inéditas. As entregas do álbum em formato físico estão previstas para começar a partir de 20 de outubro de 2026. O LP trará 15 faixas marcantes gravadas em Goiânia, com produção de Eduardo Pepato, incluindo clássicos atemporais como Infiel, Sentimento Louco e a parceria Impasse com Henrique e Juliano.
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0: notícias da música. Já já eu volto com mais sucessos aqui na sua quarta.
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4: Olha a dupla Guilherme e Santiago, os irmãos, né? Guilherme e Santiago, eles lançaram a música Pra Não Lembrar de Mim em dezembro do ano passado. E tem a participação de Zezé de Camargo e Luciano, ó. O irmão pra cá, irmão pra lá, né? Guilherme e Santiago e os irmãos Zezé de Camargo e Luciano. Essa música deles, ela fala sobre esquecer um grande amor, significa abrir mão de uma parte importante da sua história.
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0: e Igor aqui no seu Misturadão, na sua quarta-feira. Ainda teve a ex-BBB Juliette. Ei, Juliette! Miles Smith e também teve Guilherme Santiago, junto de Zezé de Camargo e Luciano, pra não lembrar de mim. Esse é o nosso Misturadão, gente. E esta é a quarta-feira mais feliz, mais ouvida em todo o nosso Brasil, hein? Já eu volto, já você vai curtir comigo o Zezé de Camargo.
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0: Olha o Zezé de Camargo, ele lançou em outubro do ano passado a música Cada Minuto. Essa música, ela faz parte do projeto do EP Rústico, né? A Origem. Esse projeto solo dele. E esse EP mostra que ele não abandonou o romantismo que sempre foi marca

João Gomes, hein? Juntou com o Pablo, aí aquele forrozão que anima a sua quarta-feira, hein? Vou te procurar e I love you, baby. Aí sim, hein? Bom, agora tem Mundo Pop chegando, tem notícias aqui da música. Agora!

0: com Pharrell Williams, The Dream e Darius Dixon e resgata uma base gravada lá em 2013. A música viralizou no TikTok depois que trechos vazaram na internet e agora ganha lançamento oficial. Ela vai integrar a edição comemorativa de 20 anos do álbum B-Day, um dos maiores da carreira da diva.
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0: Vai lá pra você ver. Vai ver que você vai ver que vai arrumar pra cabeça aí, hein? As gêmeas Maiara e Maraísa, também a Yasmin Santos, junto do Bruno Marrone. Ainda teve João Gomes com o Pablo e a gente abriu a sequência com o Zezé de Camargo, Cada Minuto. É o projeto solo dele, hein? Música boa tem de montão pra você curtir. Na sua quarta-feira já já tem Bruno e Barreto, hein?
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8: Olha, a dupla Bruno e Barreto estão chegando com o maior sucesso do momento aí, que é a música Texana 37. Nessa música, eles buscam a Cinderela, que esqueceu a bota.

0: Ale Vieira com a participação especial de Kleber e Cauã. Ainda teve Turma do Pagode, junto do Zeca Pagodinho, Dolce. E também teve a Texana 37 com o Bruno Barreto. E assim a gente põe ponto final em mais uma edição do nosso Misturadão. Uma boa quarta-feira pra você. Obrigado pela amizade, pelo carinho da sua audiência. Foi bom demais, hein? Passar essa hora junto com vocês. E amanhã a gente volta a se falar por aqui. Até lá.
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5: Oi, oi, oi, meus queridos, tudo bem? É quarta-feira, dia 12. Hoje é Dia Nacional das Artes e também o Dia Internacional da Juventude. Vamos à dica de hoje do Sinal Verde. O capacete, conhecido como coquinho, tem um visual clássico, mas o seu uso é proibido por não oferecer proteção completa. Por ser aberto, ele deixa vulneráveis a região atrás das orelhas, o rosto e a mandíbula, além de não proteger os olhos do piloto. Em caso de queda ou acidente, a falta de uma estrutura fechada pode trazer sérias consequências para a sua saúde. Vá de capacete regulamentado. Proteja a sua vida em primeiro lugar.
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0: Muito bem, nosso Hora Extra por aqui ao vivo nessa quarta-feira. Quarta-feira chegou, meus queridos. Metadinha da semana, meio da semana, dia 12 de agosto de 2025. Muito bem-vindo, hein? Conferir as duas edições do Flash Star, conferir também o Tech World, tudo que rola no mundo da tecnologia, no mundo dos famosos. A gente vai conferir nessa quarta-feira também, além de, claro, muita música bacana. Esse mês especial de agosto aí, comemorando os 80 anos de Rádio Bebedouro, de RB, ó, que bacana. E você sempre ligado, participando de muitos sorteios, participando da programação toda. Grande abraço, obrigado pelo carinho, pela sua audiência. Quarta-feira, finzinho de tarde e comecinho de noite, né? Inverno, apesar de estar calor, estamos no inverno ainda.
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0: Começando com o sertanejo, Lauana Prado. Aô, esse aqui é raiz, brabeza demais.

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3: Tá aí o som de Grupo Menos é Mais pela última vez. Lauana Prado abrindo também aqui. Essa primeira sequência topzera demais nessa quarta-feira, comecinho da semana. Grande abraço pra você ligado, sintonizado aqui na RBFM. Quarta-feira, dia 12 de agosto, bom demais da conta.
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0: Boa noite! Enquanto você descansa, a RBFM não para!
2: Não para!
3: Vai descansando, curtindo, aí a gente volta já já.
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9: Olá, tudo bem? Vai começar o Flash Star. Eu sou Priscila Pera e tudo que tá rolando na vida dos famosos. Nova fase e amor no ar. Maiara abriu o coração e contou que está vivendo um período de amadurecimento, aprendendo a respeitar o próprio tempo e revendo suas prioridades na vida. A cantora está vivendo um relacionamento feliz com o sertanejo Felipe Cavalieri e revelou que a idade trouxe uma nova perspectiva sobre os próprios sonhos. A gente sonha uma coisa, conquista e depois percebe que Deus tem planos maiores. Hoje me sinto em uma fase de mais maturidade, valorizando as pequenas conquistas e querendo evoluir como mulher, artista e ser humano, desabafou a famosa. Felipe já revelou que conhece a Maiara há cerca de 4 anos e que a proximidade só aumentou com o tempo. Apesar da cantora costumar chamar o amado de marido, em tom de brincadeira, a assessoria confirmou que os dois continuam namorando firmes e fortes. Após viver romances conturbados no passado, Maiara parece ter encontrado a leveza que procurava para curtir esse novo ciclo, tanto na carreira quanto no coração. Esse foi o seu Flash Star, que volta já já.
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2: É, muito bem, tá aí mais um som de Alvejante, pois Sila Sena é o Zé Vaqueiro. Nesta noite de quarta-feira, por aqui ao vivo na RBFM, rolou por aqui também um sonzinho antigo.

0: às 7 da noite agora.
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2: 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Boa noite.
0: A gente vai para um break e já volta. Ótima noite para você, ótima quarta-feira.
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4: Apple mantém plano de lançar iPhone de vidro em 2027. É o que você descobre agora nesta edição novinha do Tech World, que chega nesta quarta-feira, 12 de agosto, Dia Nacional das Artes e também Dia Internacional da Juventude.
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4: A Apple continua trabalhando no projeto de lançar um iPhone com visual feito de vidro em 2027, ano em que o aparelho comemora 20 anos. A informação foi revelada pelo jornalista Mark Gurman, desmentindo boatos recentes de que a ideia teria sido cancelada. O plano é usar um vidro especial na parte da frente e de trás do celular, que dobra e cobre também as laterais, deixando apenas uma fina faixa de metal no meio para segurar a estrutura. Internamente, esses modelos Pro já estão sendo chamados de V73 e V74 e prometem ser uma das maiores mudanças de visual da história do iPhone.
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14: De volta aqui com o Flash Star, eu sou Priscila Pera e tudo que tá rolando na vida dos famosos. Se tem uma coisa que Ana Castela ama de paixão, é acelerar alto. A boiadeira não economiza na hora de aumentar a garagem e já é dona de uma frota de dar inveja, avaliada em mais de 2 milhões de reais. No Natal, a cantora foi o seu próprio Papai Noel e comprou uma caminhonete Chevrolet Silverado, de mais de 500 mil reais. Na época, ela até brincou dizendo que não sabia como ia estacionar o amarelão gigante, mas que estava muito feliz pela conquista, fruto de muito trabalho. Mas a coleção não para por aí. A sertaneja também tem um Porsche rosa de 775 mil reais e ainda ganhou um presentão de respeito no Festival de Barretos do ano passado. Ela levou para casa um clássico Ford F-150 de 1978, importado dos Estados Unidos e avaliado em 300 mil reais. E por falar em Barretos, a gata sobe ao palco na sexta-feira, dia 21 de agosto, para fazer a poeira subir de novo. Na festa do peão. Quem trabalha conquista, né? Esse foi o seu Flash Star. Beijos e até.
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1: Som de Di Ferreiro, Além do Fim, Otelo com Vitor Clay, Maior Que Nós. Som de Leonardo e o sonzinho de Munhoz e Maria naquele sertanejo brabo demais também nessa noite. 7h25 da noite, noite de quarta-feira, dia 12 de agosto.
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1: Daqui a pouquinho a segunda edição do Tech Road de hoje, fica ligado aí, hein?
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3: Celular retrô com teclado físico volta renovado e com tela de alta qualidade. É o que você descobre agora, junto comigo nesta nova edição do TechWorld desta quarta-feira. Se liga aí.
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3: Se você sente saudades dos celulares antigos com teclado, o Minimal Phone 2 chega para trazer essa nostalgia de volta. O aparelho tem um design inspirado nos smartphones dos anos 2000, com um teclado de botões reais logo abaixo da tela, bem naquele estilão do BlackBerry. Mas por dentro, ele é um telefone moderno. A grande novidade desta segunda versão é a troca da tela cinza tipo livro digital por uma tela OLED, que exibe cores bonitas e bem vivas. Além disso, o teclado físico foi feito para facilitar a digitação com os polegares. Tem luzes para você enxergar no escuro e permite criar atalhos rápidos, como abrir um aplicativo ao segurar uma tecla pressionada.
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6: Olá, tudo bem? Hoje é quarta-feira, dia 12 de agosto, e tá no ar o nosso Papo Sério, no Dia Nacional das Artes e Dia Internacional da Juventude. O nosso assunto de hoje é sobre a saúde. A endometriose é uma condição inflamatória crônica que afeta a saúde de muitas mulheres no país. Ela é causada pelo crescimento anormal de células do endométrio fora da região do útero. Essas células podem se alojar em locais como os ovários, os intestinos e as trompas. Os principais sintomas envolvem cólicas muito intensas antes ou durante o período da sua menstruação, o fluxo abundante, sangramentos fora do período correto e dor ao urinar também são alertas. Algumas mulheres relatam inchaço na barriga, cansaço excessivo e dores incômodas na hora de evacuar. Além do desconforto físico, a endometriose pode dificultar a gravidez, gerando quadros dolorosos de infertilidade. Muitas vezes a doença só é descoberta durante exames para identificar a dificuldade de engravidar. A intensidade e a frequência exata desses sintomas costumam variar bastante de mulher para outra. Ao notar qualquer um desses indícios, é fundamental agendar uma consulta com seu médico ginecologista. O diagnóstico precoce ajuda a confirmar a presença da doença e permite iniciar as terapias necessárias. Os tratamentos recomendados envolvem o uso de medicamentos específicos que controlam a inflamação inflamação e a dor. Em casos mais graves, o acompanhamento médico pode indicar uma intervenção cirúrgica para a paciente. Não sofra em silêncio com dores intensas, pois sentir dor extrema nunca é normal na rotina. O nosso Papo Sério desta quarta fica por aqui. Até o próximo.
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3: Muito bem, encerrando o Hora Extra dessa quarta-feira, Maicon Oliveira chegando, disparada, segunda edição de hoje às 8h30 tem o Blitz Sertanejo, 10 da noite, Liz Oliveira com Charme, encerrando nossa programação por aqui. Amanhã, quinta-feira, tem muito mais. Obrigado pela sua companhia, faltando 4 minutinhos para as 8 da noite já, hein?
4: Boa noite!
3: Boa noite! Isso é rápido demais, boa noite para você, bom descanso aí.

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2: Ótima noite, tchau, tchau.

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0: E assim a gente fecha a segunda edição de quarta-feira do Seu Disparada ao som de Coldplay, Feels Like I'm Falling in Love. Valeu demais pela sua sintonia, não desliga o rádio, na sequência tem muito mais. Amanhã eu volto na programação.
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como é que você tá, hein? Hoje, quarta-feira, 12 de agosto, eu tô chegando com mais uma edição do nosso Blitz Sertanejo. Hora de você descobrir junto comigo quais são as 7 músicas mais tocadas por todo o Brasil. E o Edu já chega como? Metendo o pé na porta e escancarando o sucesso pra você, trazendo na contagem na posição de número 7 o sucesso de Taeme e Thiago, que vão cantar pra gente O Que Me Quebra. Essa música foi lançada em parceria com Cleiton e Romário. E essa música aí fala da dor de ver o ex feliz com um novo amor. Aí te quebra de verdade? Então vem chegando Taeme e Thiago na posição de número 7, O Que Me Quebra, com Cleiton e Romário.

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1: Dois gumes, Felipe e Rodrigo, na sexta posição. Bora seguir cantando aqui com a gente. Vem chegando ele, o pai das Marias, Zé Felipe com a boiadeira Ana Castela, Sua Boca Mente, na posição de número 5.

essa música aí é da Bia Frazo, Imperfeita, que ocupa a quarta posição do Blitz Sertanejo deste meio de semana, quarta-feira, 12 de agosto. Bora pro break rapidinho? Então bora lá, daqui a pouco eu tô de volta com mais sucessos

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9: Tô de volta trazendo aquela hora gostosa da gente relembrar os bons momentos, matar as saudades do que foi bom. Vem chegando o nosso quadro Blitz Retro.
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9: E no Blitz Retro de hoje a gente vai relembrar o sucesso Pirraça lançado pela dupla Jorge e Matheus. Em 2009 a dupla lançou o segundo CD e DVD O Mundo é Tão Pequeno, com o qual conquistaram o disco de platina pelas 50 mil cópias vendidas. Bora relembrar? Jorge e Matheus, Pirraça, agora no Blitz Retro.
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0: Que saudade gostosa, saudade de qualidade, fechando o Blitz Retrô, Jorge Matheus Pirraça. E a gente segue contando, trazendo pra você a medalha de bronze, já subindo no pódio, Bruno Rosa com Murilo Ruf, atriz demais.
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Gustavo Lima com Luiz Fonsi, Vagabundo. Essa música aí foi lançada em outubro do ano passado, ao lado do Luiz Fonsi, o Homem do Despacito. A canção que traz aí o Gustavo Lima interpretando versos em português e espanhol teve o clipe gravado em Miami Beach, nos Estados Unidos. Uma curiosidade da música do Vagabundo, Gustavo Lima e Luiz Fonsi pra você, que ocupou aí a segunda posição, medalha de prata. Agora vem chegando Que Rufem os Tambores, Maestro, a medalha de ouro, a número 1, a campeoníssima deste meio de semana. Ficou pra quem? Pra quem? Pra quem? Pra quem? Você vai saber agora. Pra Cleiton e Romário e Zé Neto e Cristiano na música Não Namora. Isso.

0: é isso aí. O nosso Blitz Sertanejo desta quarta-feira vai ficando por aqui, mas não fica triste não. Amanhã, quinta-feira, tem mais por aqui. O desfile das sete mais gostosas de todo o Brasil. Tchau, um grande abraço. Eu fui.
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10: 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As notícias do governo federal que movimentaram o país no dia de hoje.
11: Olá, boa noite.
12: Boa noite para você que nos acompanha em todo o país.
11: Quarta-feira, 12 de agosto de 2026.
12: Vamos ao destaque do dia.
11: Decreto regulamenta a escolha do fornecedor de energia elétrica por consumidores de baixa tensão.
12: Isso significa que escolas, hospitais, pequenos comércios e indústrias de menor porte vão poder decidir quem vai prestar o serviço.
11: Consumidores residenciais também terão essa opção a partir de 2028. Graziele Bezerra.
13: Também foi regulamentado o mercado de hidrogênio de baixa emissão de carbono no país. O decreto prevê a estruturação do Sistema Brasileiro de Certificação de Hidrogênio.
12: Plano Nacional de Logística orienta o planejamento da infraestrutura de transportes para as próximas décadas.
11: O documento destaca a integração como um dos principais desafios. Pablo Mundim.
14: O plano reúne 31 eixos prioritários para os próximos 24 anos. São 12 rodoviários, 8